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0: 9:23.
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0: 10:05.
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1: Só é pra vocês, tá?

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1: Nova resolução da Agência Nacional de Vigilância Sanitária, Anvisa, publicada na sexta-feira, redefine as regras para laboratórios públicos e privados responsáveis por ensaios de controle de qualidade em produtos e serviços sujeitos à vigilância sanitária no país. Entre as principais medidas estão manter licença sanitária válida, ter responsável técnico habilitado e adotar sistema de gestão da qualidade alinhado à norma internacional, que prevê requisitos para a competência de laboratórios de ensaio e calibração. A norma também amplia exigências relacionadas à biossegurança, incluindo avaliação de riscos, programas de controle de pragas, gerenciamento de resíduos, capacitação periódica de profissionais e monitoramento das condições de segurança para atividades envolvendo agentes físicos, químicos e biológicos. Camille Guckert para a Rádio Menina.
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1: A comunidade de Itajaí poderá participar de uma audiência pública para debater as normas gerais e os procedimentos da análise do estudo de impacto de trânsito, UEIT, e do estudo de impacto de vizinhança, UEIV. A reunião acontecerá na próxima quarta-feira, das 7 horas da noite às 10 horas da noite, na Câmara de Vereadores. A proposta é da Secretaria Municipal de Desenvolvimento Urbano e Habitação e tem como objetivo atualizar a regulamentação dos estudos e estabelecer critérios mais objetivos e proporcionais à realidade do município. Segundo a Secretaria, uma das mudanças é a definição das diferenças entre o EIT e o EIV. Camille Guckert para a Rádio Menina.
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0: 1:58.
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1: A taxa de desemprego no trimestre terminado em julho ficou em 5,3%. O resultado representa

0: menor patamar para esse período de 3 meses de toda a série histórica da Pesquisa Nacional por Amostra de Domicílios, a PNAD Contínua, iniciada em 2012. No trimestre anterior, terminado em abril, a taxa era de 5,8%. Já no mesmo período do ano passado, 5,6%. Os dados foram divulgados nesta quinta-feira pelo Instituto Brasileiro de Geografia e Estatística, o IBGE. Camille Guckert para a Rádio Menina.
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1: A Agência Nacional de Telecomunicações, a Anatel, definiu na quinta-feira regras para sistemas anti-spam oferecidos por operadoras de telefonia com o objetivo de proteger usuários contra ligações abusivas. A medida foi adotada após ao menos 7 empresas reclamarem do sistema anti-spam da Vivo desde junho. Elas alegaram que o recurso foi responsável por bloquear milhares de chamadas legítimas. Com a mudança, sistemas anti-spam deverão seguir critérios como qualidade e duração de ligações. As empresas precisarão ainda respeitar os princípios da proporcionalidade e da não discriminação ao decidir quais chamadas bloquear. Camille Guckert para a Rádio Menina.

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0: É segunda-feira, minha gente. Bom dia. Sejam todos bem-vindos à sintonia. Eu, Lio Brasil, Edson Valentim, os nossos patrocinadores chegando para ficarmos juntos até às 6 da manhã. 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Agradecendo por mais um dia juntos e pedindo a proteção do Criador para nossa família, hoje e sempre.

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0: É sertanejo bom demais, minha gente. Começando o nosso encontro de hoje, segunda-feira, dia 31 de agosto de 2026. O último dia desse mês, amanhã já adentrando o mês de setembro e daqui a pouco a primavera chegando, o calorzinho já se aproximando e para quem gosta do calorzinho, felizes da vida, né? Vamos saber então do tempo para hoje, segunda-feira. Previsão é de tempo severo com chuva forte e trovoada de manhã, à tarde e também à noite. Temperaturas oscilam entre 17 e 20 graus. O sol nasce em algum lugar hoje às 6:30. Se pondo às 18 horas em ponto. E nós estamos na lua cheia, minha gente. Bom dia, Tião Violeiro.
1: Bom dia, minha gente. Mais uma vez se encontrando aqui no sertanejo bom demais, com a graça de Deus.
0: Começando mais uma semana e agradecendo por mais um dia de vida. Senhor, antes de qualquer palavra, eu quero te agradecer. Gratidão pela vida que pus em mim, pelo ar que respiro, pelo dia que começa cheio de possibilidades. Gratidão pelas lutas, porque me ensinam. Pelas vitórias, porque me fortalecem. Eu reconheço. Até aqui foi a tua mão que me sustentou. Que hoje eu veja com gratidão até o que ainda não entendo. Que a tua paz guie meus passos e a tua graça me envolva desde o amanhecer. Amém. Alô você, meu amigo, minha amiga do litoral norte catarinense, Vale do Rio Itajaí, Vale do Rio Tijucas também. Obrigado pela companhia, fiquem à vontade. No nosso ranchinho tem música boa, como você sabe, tem prosa boa, tem café gostoso, chimarrão delicioso, tudo isso depois do nosso intervalo comercial. Já já tamo de volta, bom dia.
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Feliz demais da conta em ter você por aqui comigo, juntinho até às 6 horas da manhã, Lio Brasil, e você que é o melhor ouvinte do mundo. Tá chegando mais música boa.

0: 4:24, bom dia.
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0: 4h30. Bom dia, minha gente. Vamos levantar, meu povo.
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0: só música boa até às 6 da manhã aqui no nosso ranchinho. 4:35. 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

0: Muito bem, já estou de volta desejando a você uma maravilhosa manhã, madrugada, que o seu dia seja perfeito, seu trabalho abençoado, que as coisas fluam bem pra você, né? E se tiver um probleminha ou outro, a gente resolve devagar, com calma, com tranquilidade. Não adianta desespero, não. É só ter fé e botar Deus na frente de tudo, que as coisas vão dar certo sim. Pensamento positivo, gente. É o nosso sertanejo bom demais aqui na Rádio Menina. E aquele abraço especial, um abraço do tamanho do mundo pra você, ouvinte. Bom dia.
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0: Segue o nosso programa Sertanejo Bom Demais, esse nosso encontro diário aqui na Rádio Menina, das 4 às 6 da manhã. E lembrando, né, que no sábado a gente tem o horário um pouco mais estendido, isso, das 4 até as 9 da manhã, mas sempre com música sertaneja raiz. Abraçando você de todo o litoral norte catarinense, Vale do Rio Tijucas, Vale do Rio Itajaí também, todas as cidades que são alcançadas pelas ondas da Rádio Menina. Aquele grande abraço para você que está acordando agora, levantando agora, e o nosso compromisso é trazer música boa para vocês. Bom dia!

demais. Faltando 15 minutos para 5 da manhã. Bom dia, meu amigo. Bom dia para você, minha amiga amante da boa música sertaneja.

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Mais um dia tá começando, minha gente. Faltando agora 10 minutos para 5 da manhã.

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Agora 4:52. Bom dia.

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1: É sertanejo bom demais, minha gente. Até às 6 horas da manhã, o clima é esse, de campo, de roça, de sertão. Tião Violeiro, o que é que tem pro nosso café da manhã de hoje?
2: Tá saindo um café gostoso, com pamonha quentinha. É mais um dia que tá começando, minha gente.
1: Muito bem, dia 31 de agosto é o dia do nutricionista, dia internacional de pessoas afrodescendentes, dia do samba e do rock e também dia internacional do blog. Ah, e um detalhe, hoje também é dia de ser feliz. Quer ficar sabendo de tudo que tá rolando na região? Então acesse diariamente o nosso portal menina.com.br. É o portal mais acessado da região, com toda certeza. Vai lá dar uma espiadinha pelo menos 2 vezes por dia para você ficar inteirado, né? A par dos assuntos da região. Daqui a pouco tamo de volta com mais músicas no sertanejo.

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0: Muito bom dia, minha gente. Bom dia, meu povo querido. Bom dia, Brasil. Bom dia para você que está acordando agora, amigos e amigas, amantes da boa música sertaneja raiz. Mais uma linda manhã juntos aqui na Rádio Menina 100,5, a sua companhia, onde quer que você esteja.

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Vamos levantar, povo. Tá começando mais um dia 5 e 6. Bom dia.

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1: Acorda, gente. Vamos sair da cama. Tá começando mais um dia.

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1: Oi, gente, já estou de volta, claro, levando até você o melhor da música sertaneja nesta linda, maravilhosa manhã em que a gente segue juntos até às 6. Ah, eu não posso esquecer, claro, de mandar um grande abraço para os nossos amigos, né, do grupo de WhatsApp, os fãs da Rádio Menina. Que bom ter vocês por aqui. Segue o sertanejo bom demais. Um bom dia.

Notícias, gente. Daqui a pouquinho, a partir das 6 horas da manhã, todas as notícias para você começar o seu dia sabendo de tudo. É o nosso Bote a Boca no Trombone, já já, com nossa equipe de jornalismo da Rádio Menina. E segue o baile, segue o sertanejo bom demais.

0: Obrigado.
1: Tá chegando agora, né? Fique à vontade, esse é o nosso ranchinho, te aproxega, puxa uma cadeira, um banco, vamos fazer um café, vamos preparar aqui um delicioso chimarrão pra gente ficar juntos até às 6 com muita música sertaneja boa. Maravilhosa manhã de segunda-feira, minha gente, que essa semana seja abençoada, né? Por Jesus, nosso Pai, irmão das estrelas, e protegida, claro, por São Miguel Arcanjo, nosso guerreiro das estrelas. Tião Violeiro, tem mais uma daquelas crendices populares de antigamente? Superstições?
2: Olha, o Brasil tem sim, eu vou trazer mais duas pra vocês aqui, pra quem era do tempo antigo lembrar e pra quem não conhece ficar também sabendo. O povo de antigamente dizia que era pra deixar o guarda-chuva e a sombrinha fechada dentro de casa, pois que se abrisse podia trazer má sorte. O pessoal também dizia que inseto dentro de casa, inseto como aranha, grilo, lagartixa, representava boa sorte pra família. E diziam que se a gente matasse esses insetos, podia causar problema no amor. É o que o povo contava.
1: Histórias da vida, das crendices, das superstições de antigamente com o Tião Violeiro. Amanhã tem mais, tá, gente? Vamos pro intervalo comercial e daqui a pouquinho estamos de volta com mais músicas aqui no sertanejo, tá? Bom dia, boa segunda-feira.
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14: Minha gente, não esqueçam desse nosso encontro diário aqui, hein? Das 4 às 6 horas da manhã, a gente proseia um pouco e ouve música boa, né? Música sertaneja raiz até às 6 horas. Segue o nosso sertanejo bom demais. É.

0: chegando mais música boa aqui no Sertanejo Bom Demais. Só que eu quero lembrá-los que daqui a pouquinho, a partir das 6 horas da manhã, você confere todas as notícias aqui do nosso Bote a Boca no Trombone. Já já, logo depois do Sertanejo Bom Demais. Bom dia, povo!
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0: Acabou, meu povo, encerrando, né, o nosso programa de hoje, segunda-feira, mas prometendo voltar amanhã, já terça-feira, né, a partir das 4 horas, com muita música sertaneja raiz, sertaneja cabocla, como a gente sempre diz, aqui no nosso ranchinho, no nosso programa. Obrigado, gente, pela companhia. Vocês ficam agora com o Bote a Boca no Trombone e todas as notícias dessa manhã de segunda-feira. 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Boa segunda-feira e até amanhã. Tchau, meu povo.
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3: Bom dia, 6 horas e tá começando Bote a Boca no Trombone nesta segunda-feira, que começa a semana com 17 graus, tempo instável e que termina o seu agosto, tá indo embora, último dia do mês de agosto. Amanhã já vamos encarar aí o setembro, que é o mês derradeiro também do inverno, e aí teremos a primavera lá pelo dia 22. Pois bem, depois de um final de semana bem chuvoso, não tanto quanto esperado também para nossa cidade, para nossa região, mas mesmo assim foi de bastante chuva. Outras regiões tivemos muita chuva, temporal, granizo, destruição e por aí vai. Ainda bem, né? Uma pena que algumas regiões acabaram sofrendo mais, mas aqui, graças a Deus, não foi tão forte assim. Foi aquela chuva normal, né? Digamos assim, que choveu bastante, mas não tivemos ventania e chuva de granizo, não vi nada, né? Em relação a essa previsão toda que estava para vir também para nós, né? Vamos pecar por, né, por muita informação do que ficarmos naquela de que não vai vir e depois acaba vindo. Então, até houve uma informação, digamos assim, não vou falar essa palavra, que não foi um exagero, é como eu disse, né? Podemos errar, mas deixar todo mundo atento. Não veio? Bom, legal, tudo certo, era isso que a gente esperava. Ok, se viesse, estava todo mundo preparadinho também. Se viesse muita chuva, um pequeno temporal todo que estava sendo anunciado, né, Moisés? Tudo bem? Bom dia.
4: Pois é, Dilson, bom dia para você, bom dia para todos que nos acompanham neste início de semana, dia 31 de agosto de 2026. Que bom que não veio para cá, né? Só teve uma chuva muito forte ontem pela manhã, pelo menos em Itajaí choveu demais, uma chuva acumulada aí em pouco tempo, chuvarada, não sei aqui em Balneário como é que foi ontem pela manhã, mas graças a Deus a nossa região tá escapando. Pena que algumas outras regiões do estado, o pessoal não pode falar o mesmo, né? Granizo, fortes ventos, rajadas entre sexta-feira e domingo. Pelo menos 23 municípios, de acordo com a Defesa Civil do Estado de Santa Catarina, foram afetados, hein? Por exemplo, Bom Jesus, Quilombo, Ipuaçu, Ibiguaçu e Florianópolis, aqui na Grande Florianópolis, também decretaram situação de emergência em razão aí da extensão dos prejuízos. Somam aí mais de 1000 residências afetadas, hein? De acordo com o levantamento da Defesa Civil do Estado de Santa Catarina. Ou seja, o órgão continua acompanhando a situação nos municípios atingidos, inclusive já iniciou na Grande Florianópolis e em outras regiões também aquela entrega dos itens de assistência humanitária, como telhas, colchões, kits de acomodação, porque muitas famílias foram atingidas por este forte temporal, né, que causou estrago em alguns municípios, sendo que 5 deles decretaram situação de emergência já aqui no estado de Santa Catarina. A gente segue, claro, acompanhando de perto toda essa situação do El Niño, que deve se intensificar de acordo com a Defesa Civil do estado de Santa Catarina nos próximos dias e no próximo mês, né? A gente torce para que não seja um estrago tão grande quanto vem acontecendo em algumas regiões, né? Infelizmente também tivemos uma morte registrada por causa das condições climáticas. Gerson Felipe, muito bom dia para você.
5: Muito bom dia, Moisés Stucker, bom dia, Dilson de Souza, a todos os ouvintes do Bote a Boca no Trombone. E essa morte foi de uma turista gaúcha de 39 anos, Edinara Arese, natural de Caxias do Sul, na Serra Gaúcha. Ela acabou perdendo a vida enquanto estava passeando pela Praia da Pinheira, na região ali da Grande Florianópolis, no município de Palhoça, quando foi atingida por um raio. Num primeiro momento, ela foi encaminhada para o hospital, foi reanimada, ela foi encontrada na beira da praia, após ser atingida pelo raio, já sem sinais vitais. Mas os socorristas fizeram as manobras de ressuscitação cardiopulmonar. Ela foi até o hospital, né? Acabou recobrando sinais, mas depois, durante o sábado ainda, teve o óbito confirmado e infelizmente acabou falecendo, vítima de todo esse mau tempo. E até a gente tem as imagens também que estão no portal menina.com.br, né? Imagens fortes que mostram, né, o exato momento onde o raio acabou atingindo essa mulher, infelizmente acabou perdendo a vida.
3: Eu fiquei assistindo agora há pouco, já tinha assistido ontem também. Ela chega junto com outra pessoa, se encontram com mais duas pessoas, acredito, e estavam todos juntos. E ela, só ela acabou levando a descarga, só ela foi atingida, algo que, óbvio, não entendo, né? Como isso pôde acontecer, que não pegou nas outras pessoas, a própria energia, né, do raio forte que é, né? Loucura, né? Caiu exatamente nela.
5: E a gente vê a corrente elétrica passando pelo corpo dela, claro, é muito rápido, e logo em seguida ela cai.
3: Ela tomba e as pessoas se aproximam para ajudar, mas que loucura, né? Eu imaginava que poderia, se caísse onde tivesse mais gente, poderia atingir as outras também, mas somente ela, graças a Deus, ok, né? Infelizmente ela acabou, foi a pessoa que levou a descarga. Agora, por quê, né? Poderia ter sido uma das outras três que estavam ali. Será que algum acessório, alguma coisa que ela poderia estar usando chamou aquilo para ela?
4: Ou não também, né? Um calçado que ela não estaria usando, porque é interessante a gente saber sobre isso, algum especialista, porque o raio a gente acha que cai, né? Mas o raio, ele sobe e desce, ele se encontra, né? Então é uma corrente que gera, né? Vem de cima e de baixo. Ou seja, pode ter alguma coisa puxada por baixo dela ali que causou, né, esse acidente, infelizmente fatal.
5: É, e chamou muita atenção também, ela ficou com o corpo queimado, né, devido a ter sido atingida pelo raio, e principalmente nas extremidades, né, era onde ela teve mais ferimentos, onde essa energia entrou, né, e também onde ela acabou saindo também do corpo dessa mulher. E fazia um bom tempo, né, que a gente não viu uma morte, né, por um raio, por uma descarga elétrica. E isso serve de alerta para que a gente fique ainda mais atento, porque realmente, né, com o El Niño, teremos aumento do número de temporais e esse tipo de ocorrência, infelizmente, pode voltar a acontecer.
3: Camille, bom dia.
2: Olá, Dilson de Souza, bom dia para você, para o Moisés Stucker, para o Gerson Felipe, para todo mundo que está acompanhando a gente aqui no Bote a Boca no Trombone. Já estamos recebendo diversas mensagens de participação, Dona Luísa, Dirlene, a Dona Yolanda, a Heloína, enfim, o Dilson também, todos participando, já desejando um bom dia. Ótima segunda-feira para vocês, também uma excelente semana para todos nós. Na entrevista de hoje, aqui no Bote a Boca no Trombone, a gente vai receber a supervisora do Grupo de Proteção à Mulher da Guarda Municipal aqui de Balneário Camboriú, a Tássia Bruna Carvalho Coutinho, porque só de janeiro até junho desse ano, a Guarda Municipal já atendeu 271 mulheres vítimas de violência doméstica. A gente vai entender um pouquinho do trabalho que o Grupo de Proteção à Mulher presta aqui na cidade de Balneário Camboriú. E também temos sequência nosso quadro de eleições 2026. E o entrevistado de hoje é o candidato à reeleição, deputado estadual Júnior Cardoso, do PL. Daqui a pouquinho tudo isso aqui no Bote a Boca no Trombone. Lembrando que se você tem alguma participação, quer mandar uma mensagem, pode encaminhar pra gente no nosso WhatsApp 47 99174-1005.
3: Já pode também ir pro YouTube, né? Eu tô já dando uma olhadinha aqui, porque daqui a pouco às 7 a gente fica no YouTube, na TV Mocinha, no Facebook, na nossa rede social, por conta do horário eleitoral gratuito que vai pro rádio. Então pode já conectar com o YouTube, ficar assistindo, vendo também, né? O estúdio da Menina FM, e já pode interagir lá no chat, lá que a gente manda aquele alô, né? E também atendemos a sua solicitação através do YouTube, que é o Menina Play.
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3: Dia Internacional do Blog.
4: Dia do Nutricionista.
3: Dia Internacional das Pessoas Afrodescendentes.
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3: É, e será que continua? Porque o alerta era até pelo menos meia-noite da segunda-feira, né? Olha essa imagem, fazia tempo que a gente não visualizava Camboriú ali próximo à Central de Luto, Avenida Santa Catarina, neste horário com o movimento bem calminho, mas a pista tá molhada, tá chovendo ainda, bem fraquinho. Deu uma trégua na realidade, né? Teve uma chuva um pouco média, digamos assim, durante a madrugada. Na hora que eu acordei tava chovendo um pouquinho, fraco, e agora calmou.
4: Temos alerta sim, viu, Adilson? Alerta aqui, ó, para nossa região não, Médio Vale e Alto Vale do Itajaí, dia 31 de agosto, 6:03, acabou de chegar o alerta com temporal, com raios, rajadas, ventos e granizo na próxima hora, na região ali de Blumenau, enfim, a região de Gaspar, pessoal tem que ficar ligadinho porque pode chegar para cá também, né? Esse alerta é da Defesa Civil do Estado de Santa Catarina.
3: Vamos lá, Marinho, como é que fica para nós aqui? Bom dia.
6: Bom dia, muito bom dia, Dilson, Moisés, bom dia a toda a nossa equipe, aos amigos já sintonizados aqui no Bote a Boca no Trombone, uma semana abençoada a todos, após um fim de semana marcado por condições adversas do tempo, chuva intensa, até queda de granizo em algumas localidades, nós vamos ter a manutenção de áreas de baixa pressão e uma frente semi-estacionária, trazendo ainda condição de temporais, chuva intensa nas próximas horas. Seguimos com as condições adversas nessa segunda, o tempo só melhora a partir de amanhã. Daqui a pouco já vamos trazer a previsão do tempo completa, todos os detalhes para a semana, aqui no Bote a Boca no Trombone.
4: Valeu, Marinho, obrigado pelas primeiras informações. 6:11, com mais de 30 anos de tradição, Móveis Rocha é referência no setor da região, tem as principais marcas do mercado, entregue montagem rápida e de graça. 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
3: 6:12, quero mandar um abraço pro Daniel. Daniel deu ré, né? É esse o sobrenome dele. Motorista de aplicativo, rapaz, deu um susto hoje, um susto esse rapaz, porque eu tava vindo tranquilamente, né, pra cá, como eu venho, moro aqui perto, aí tem um carro estacionado com a lanterna ligada, eu já fico cabreiro, né, já atravesso, né, aí daqui a pouco quando eu atravesso a rua eu ouço Adilson de Souza, meu Deus do céu, essa hora da manhã, eu olhei, era ele, cara, tá trabalhando durante toda a madrugada. Eu digo, bom dia, Daniel, bom dia, bom trabalho, amigo. Mas essa hora o cara gritar o nome do cara na madrugada numa rua assim é...
4: Bom, pelo menos é conhecido, né?
3: Pelo menos,
4: ou não, né?
3: Ou não. Bem conhecido, né? Bem conhecido.
4: Já pensou?
3: Meu
4: Mas
3: Deus
4: ele tava parado no meio da rua?
3: Não, tava estacionado, né? Não no meio da rua.
4: Ah, não, sei, mas...
3: Na vaga?
4: Coragem, né?
3: É, mas... Quem trabalha durante a noite, tem muitos motoristas de aplicativo, às vezes você passa e tem uma pessoa dentro do carro, né?
4: Parada, né?
3: Parada, bastante gente. De madrugada é mais, né, mais cabreiro. Mas tá sempre ouvindo a gente, um abraço pra você, bom trabalho, bom descanso, né? Daqui a pouco acho que vai descansar, você trabalhou toda a madruga. Vamos de agradecimento ao Corpo de Bombeiros e ao Hospital Marieta Zilda.
7: Bom dia, Rádio Menina. Adeusso. Adilson e o... Eu sempre esqueço o nome dele. Eu quero agradecer... Eu quero agradecer o Corpo de Bombeiros que vieram me acudir aqui em casa, que me deu um AVC. Se não fosse por eles, eu estava no bar, debaixo do barro agora. Tá bom? Um beijo para vocês. Eu quero agradecer também o Hospital Marieta, que também foi muito gentil comigo, tá bom? Eu fiquei 4 dias internada lá. Eles fizeram muitas coisas por mim lá, tá bom?
3: Tá bom, dona Zilda. Obrigado, né? Obrigado aí ao Corpo de Bombeiros, ao Hospital Marieta, que fizeram um atendimento para ela quando solicitado.
4: Tem aqui também a Joana participando sobre a capacitação de professores que trabalham com crianças autistas, que foi tema inclusive, né, do nosso Bote a Boca no Trombone da última sexta-feira, o pessoal reclamando bastante ali sobre essa situação. Fala, Joana.
8: Oi, pessoal, bom dia, tudo bem? Sobre o curso e mais informações, assim, não sei como é que eu posso explicar ali, né? Sobre as crianças autistas e tudo mais, o meu filho é especial, cadeirante, usa sonda de gastrostomia, correto? Teve um curso nessa quarta-feira na APAI de Balneário Camboriú, onde o meu filho frequenta, correto? Foram feitas uma chamada para 40 pessoas, 40 auxiliares, né, para fazer o treinamento. E foram apenas 4 professoras, inclusive a do meu filho foi. As outras nem apareceram. Daí o que fica em dilema? Foi a coordenação da escola que não liberou, porque tinha curso na parte da manhã e tinha curso na parte da tarde, para os dois horários, correto? A professora do meu filho foi. Só que em 40 professoras que foram, deram o nome que iriam, 4 apenas apareceram. Foi uma vergonha. O pessoal da PAI, as crianças, todas esperando. A professora do meu filho falou que tinha crianças lá esperando para fazer pergunta, para estar lá junto no curso, e apenas 4 professoras foram. As outras 40 nem sequer deram sinal de vida. Daí tá ali, ó, o pai indignado que não tem treinamento pro filho. Entenda a indignação dele corretamente. Só que teve o curso e a professora não foi.
3: Pois é, infelizmente, né? 6:16, os motivos, né, não foram divulgados. Por que que eles não compareceram, né? De 40 chamados, 4, então faltaram 36.
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2: E atenção, em segunda-feira, dia de procurar emprego, você que está precisando de uma oportunidade, tem vaga para pizzaiolo, atendente auxiliar de cozinha, para trabalhar em delivery de pizza, em contato 99957-2026.
3: Para monitor, operador de caixa e gerente comercial. Enviar currículo para o 98486-6766.
2: Ronei está se oferecendo para trabalhar com limpeza de terreno e jardim. Contato dele é o 489-9974-4072.
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2: Tem agradecimento, hein? Antes do intervalo, Adilson de Souza, o Walter tá elogiando a equipe da Secretaria de Obras de Camboriú, rua Pedro Bento da Silva, no centro da cidade, mandou um vídeo, tem áudio no vídeo.
4: Uns galhos aqui, umas árvores aqui pré-históricas aqui, que nunca ninguém tirou, rapaz. Olha, os caras estão tirando aqui, hein? Parabéns, hein? Olha isso aqui, ó. Mutirão, bicho. Parabéns, essa equipe aqui é boa, hein? Isso aqui tá desde quando eu cheguei aqui, rapaz, mais de 4 anos. O cara tá tirando tudo isso aí, ó.
3: Valeu, daí, né? Que legal, a Secretaria de Obras de Camboriú fazendo o que a população estava esperando. Há mais de 4 anos, a limpeza naquela região ali, que é na rua Pedro Bento da Silva, no centro da cidade.
2: Agora 6:20 em ponto, a gente vai para o nosso primeiro intervalo comercial e na volta tem mais a sua participação. Já vá ligando aí no nosso YouTube, hein? Menina Play, porque daqui a pouquinho a transmissão, o nosso bote a boca no trombone, é só por lá, hein?
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6: Voltando agora, 6h23. Quem tá tomando chimarrão aí? É o pessoal do transporte da Univário. Carlos tá tomando um chimarrão e ouvindo a gente. Tá no YouTube. Menina Play, vai pra lá também, como a Heloína foi. A Hilda também, o Franco do Eber. Grande abraço a todos vocês. Fica conectado aí, porque na hora do horário eleitoral gratuito, a gente fica transmitindo conteúdo direto. O BBT continua somente para quem está no YouTube, na TV Mocinha e também no Facebook.
7: Tem um questionamento aqui, né? Uma indignação, na verdade, sobre os engarrafamentos que se formam no túnel do bairro Salseiros, em Itajaí. Robson participando conosco, mandou o áudio aqui.
8: Oi, boa noite, tudo bem? Me chamo Robson. Eu queria relatar, sou morador de Itajaí e trabalho aqui nos Salseiros. Todos os dias eu pego a marginal aqui, retornando direção a Balneário Camboriú. Aqui nos Salseiros, na marginal, perto de uma igrejinha, tem um túnel, e onde esse túnel gera um engarrafamento gigantesco. E eu gostaria de estar dando uma opinião aí, né? Caso nosso prefeito Robson se interesse, né? E nos auxilie com talvez com artérias, de estar fazendo uma mão inglesa desse túnel, que vai resolver muito problema.
6: Fica a dica do Robson, então, aí pro trânsito, né? Pessoal da Codetran, Leandro Ferreira, que é o coordenador da Codetran da cidade de Itajaí. Aquele túnelzinho ali dos Salseiros que causa muito engarrafamento.
7: O que acontece ali, né, Adilson? É que não tem outra escapatória. O pessoal que está na BR-101, por exemplo, que vem de Navegantes, atravessa a ponte, essa é a primeira oportunidade. Eu não lembro qual que é o número da saída ali, se é 131 ou não, mas enfim, é a única oportunidade de sair da BR-101, passar pelo túnelzinho ali dos Salseiros, entrar na César Augusto da Alsóque, beirando o rio Itajaí Açu, para sair lá na Schmidhausen, para evitar toda a confusão ali da Jorge Lacerda, sabe? Do viaduto. Então, assim, ó, não tem o que fazer. Ou arruma aquele viaduto, ou vai continuar essa bagunça eternamente.
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6: Pedido de lombada na rua Saúde Alago, no bairro Lídia Duarte, em Camboriú, a Dani. Ali próximo à rua do Colégio Mário Garcia. Situação terrível, não tem lombada, já cansamos de pedir. Será que conseguiria dar uma atenção? Colocar uma lombada nessa rua? Rua de um colégio, não tem faixa, não tem lombada. Carros em alta velocidade. E teve um acidente na sexta-feira à noite. Interessante, não ter uma faixa de pedestre próximo ou em frente a um colégio. Isso é interessante. Pode ser que não até nem façam uma lombada, mas uma faixa de pedestre para os alunos atravessarem é obrigatório ter. simplesmente deixar assim, a Deus dará? Como que fica a chegada dos alunos?
7: Olha só, lá no YouTube, a Neide Moreira tá mandando um bom dia, também tá tomando chimarrão aqui, acompanhando Bote a Boca no Trombone, que daqui a pouquinho, como a Dilson falou, 7 horas da manhã, a gente vai somente no YouTube, até às 7h25, durante a propaganda eleitoral gratuita, o nosso Bote a Boca no Trombone não para, mas a gente vai atender os recadinhos lá no YouTube.
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9: Hoje, nos destaques do Portal Menina, policiais são presos após moradores relatarem invasão armada em condomínio de Camboriú. Turista gaúcha atingida por raio na Praia da Pinheira morre após ser transferida para o hospital. Laboratório clandestino de canetas emagrecedoras é descoberto em Navegantes. Troca de placas de sinalização viária já somam R$75 mil em Camboriú. 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
6: Menina! Tranquilo. Vamos lá, 6h29, tem recado. Em recado de quem aqui? Deixa eu ver. Quem chegou agora aqui? Melhorias para a rua Monte Castelito, em Camboriú. Tiago mandou pra gente aqui uma foto?
7: É isso.
6: Né? Uhum. O que tá acontecendo ali?
7: Buraco na rua ali.
6: O pessoal tem que tirar a foto um pouco mais distante, né? Eles tiram muito em cima, a gente não consegue entender o contexto da história, em que parte da rua que tá, né? O buraco. Se é mais próximo da calçada, se é próximo de uma residência, tem que pegar um pouquinho mais distante, Tiago. Né? É aí que mostre as residências, assim, pra gente poder entender, contextualizar um pouco mais com relação ao problema que você tá enfrentando aí na rua Monte Castelito, tá bom, Tiago? Obrigado, mas tá pedindo melhorias.
7: E começaram a aparecer os problemas aqui, viu? Em relação a bueiro entupido, olha só, na rua.
6: Óbvio, né?
7: É, Islândia.
6: Joga papel no chão, vão jogando tudo que é coisa, aí, daqui a pouco a cobrança vem.
7: É, esquina quadra do estado, hein? Sempre enche água, bueiro entupido, de areia, terceira vez que eu relato o fato, desde a época do Mazoca, olha só, o antigo secretário
6: tempo,
7: de
6: hein?
7: Obras, faz tempo, né? Antiga gestão. É, pois é, o pessoal não resolve esse problema de acordo com o Ângelo. O Islândia.
6: Entupidinho ali, ó, chovendo, água não dá vazão e fica assim, alagando a rua, óbvio, alaga a rua também. É isso aí, por isso que a gente sempre pede, né? Quando não está chovendo, para que as pessoas cuidem da cidade, né? Não joguem o lixo no chão, não joguem qualquer tipo de entulho que fica, que sobra, para onde é que vai cair? Vai acabar sobrando para a boca de lobo. Aí quando chove, que precisa justamente ter a vazão, tá entupida. A população tem que ajudar. Claro, a obra tem que fazer a sua limpeza, né, regularmente, mas a população tem que fazer a sua parte também, cuidar da cidade, para que depois não aconteça isso, e aí vão cobrar, né? Pois é, vão cobrar, tá? Tem que cobrar? Tem que cobrar. Mas vamos ajudar também, né? Fazer cada um pouquinho a sua parte.
7: É verdade, né? Senão fica essa situação aí relatada pelo Ângelo e o pessoal, isso que não choveu tanto, né? Assim.
6: É, imagina, senão
7: tinha alagado tudo. Imagina se dá aquela chuvarada de 100, 150 milímetros, aí começa a ficar bem mais complicada a situação pro povo, né? Se virar. Daí quem sofre é sempre a população.
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6: Um abraço mais uma vez, pessoal do YouTube, Menina Play, não esqueça, hein? Daqui a pouquinho, 7 da manhã, só no YouTube. Para quem quer acompanhar o horário eleitoral gratuito, a política fica na rádio. Quem quer acompanhar conteúdo e continuar no BBT, vai pro YouTube. Bastante gente que está conectado com a gente. E também tem eu pensei que o Auri, eu acho que pensei que ele era meu conterrâneo. Ele botou Auri tá aqui. Né? Grudou tudo, ficou Auri tá aqui. Tá aqui. Não, mas Auri tá aqui. Né? Aí eu entendi dessa forma, né? Auri Fulber, grande abraço pra você. Obrigado pela companhia, tá bom? Vai lá, deixa o seu comentário no chat. Pode ser de bom dia, como pode ser algum registro de algo, alguma reclamação, que a gente também dá uma espiadinha agora no YouTube durante esse período eleitoral.
7: Christopher tá fazendo uma reclamação, é sobre Autoviação Suzane e a Praiana também. A BC Bus não tinha falado que eles tinham comprado a Praiana, mas porque os ônibus todos deles estão sendo guardados lá? Só por curiosidade, pois Camboriú não tem transporte público. E a gente vê esses montes de ônibus novos rodando aqui, né? Aqui é onde? Balneário deve ser, né? Mas a não comprou, né? Não comprou, viu, Christopher? É, não é real essa notícia aí da compra da Praiana pela Aviação Suzano, não.
6: E ele pergunta por que todos estão sendo guardados lá, não entendi.
7: Acho que na garagem. Estacionamento da Praiana, né? Suzano, mas quais que, acho que ele quer perguntar por que os ônibus da BC Bus estão sendo guardados na garagem da Praiana, é isso? A BC Bus, não, a Suzano não deve ter garagem, né? Daí deve usar da Praiana.
6: Vamos para outro aqui, ó, tem limpeza de terreno na rua Presidente Getúlio, no bairro Várzea do Ranchinho. Na foto essa rua que é Presidente Nereu, e na Presidente Getúlio. Vamos lá, Robson, diga.
10: Bom dia, Dilson. Bom dia, Moisés. Bom dia, Felipe. Semana passada eu reclamei de um terreno aqui na Várzea do Ranchinho. O pessoal foi desapropriado e o proprietário do terreno não estava nem aí. Me veio foto a vocês, tudo. Eu reclamei, se eu não me engano, foi na sexta-feira retrasada. No sábado a prefeitura esteve aqui. Vou mostrar para vocês do que eles fizeram. Tirar acho que um caminhão de entulho, desmancharam tudo e jogaram pro fundo do terreno. E até agora, faz 2 semanas, não voltaram para limpar, para juntar, ou não sei o que eles vão fazer. Tá complicado, meus amigos, tá complicado na prefeitura de Camboriú aí. Vou enviar a foto para vocês.
6: Faltou caminhão? O que que houve? Que levaram só um, encheram um e o resto, olha, o resto é uma viagem só. Não pode ser duas, só uma viagem. Ah, mas tem coisa, empurra lá pro fundo lá. Só uma viagem, né? O frete era só um, não tinha dinheiro para pagar 2 fretes, só uma fretada. O que aconteceu aí, Zé Branco, na Várzea do Ranchinho, que o pessoal levou só uma caminhonada, não pôde levar o restante dos entulhos que ficaram lá? E olha só, madeira, resto de tijolo, tábua, aquelas coisas todas que acabam juntando bichos, né? Os bichos acabam fazendo casinha ali, e ficam depois ratos, cobras, baratas, incomodando a população.
7: E depois vem uma chuvarada daquelas, né? Carrega tudo isso aí pra córrego, pra bueiro, e aí começa o problema mais uma vez.
6: Um beijo bueiro ali naquela rua, não, ali. Acho ali difícil.
7: Não tem, né? Ali não tem, mas vai correr pra outro lugar, né? Sei lá. Enfim, Várzea do Ranchinho, Camboriú, daqui a pouco o pessoal ali tá participando, né? Vamos atrás de respostas.
6: A questão da falta dos professores no curso, né? Os professores que não compareceram no curso da APAE lá, que teve a denúncia daquela mãe, dos 40 convidados, 4 foram, Marcos, diz o seguinte, não compareceram ao curso da APAE para as auxiliares por um simples motivo. A prefeitura não libera. A prof que faltar terá descontado o dia e perderá a assiduidade, ficando sem o cartão alimentação no dia, apenas para deixar claro a situação que passam. Dificuldade deve ser, né?
7: Os professores da educação.
6: É. Uhum. Então tá aí o motivo, então, por que não foram? Não simplesmente porque não quiseram ir. Não foram porque se faltar, né? Para ir lá no curso vai ter que faltar. E aí a prefeitura acaba...
7: Isso aí, Itajaí?
6: Descontando... Não, Balneário. A assiduidade perde o cartão alimentação. Então tá aí o motivo que o Marcos mandou em relação ao questionamento daquela mãe.
7: É, Itajaí... Uma professora já me relatou que duas faltas, parece, você já perde o cartão alimentação do mês, sabe?
6: Aqui eu acho que é uma.
7: E são, na Itajaí, parece que são R$800 por mês. Faz falta, né?
6: Ô, não vai mesmo. Não. Nada, não vai faltar por nada, né?
7: Não. Mas será, cara? Se tem o curso, será que o professor não tem essa liberação? É complicado,
6: é,
7: né?
6: É um curso, né, gente? Uhum. Por que que ganharia falta? Também não tô ainda 100% convencido, por que que ganharia falta se é um curso preparatório justamente para melhorar o atendimento da criançada da PAE, né? Dos atendidos.
7: Onde é que tá a secretária de educação de Balneário, Zélia Zanella?
6: Tá nos ouvindo sempre que pode.
7: Sempre tá ouvindo, né? Mas faz tempo que ela não participa conosco, né?
6: Não, ela...
7: Faz tempo que ela não responde a gente assim.
6: Semana passada a gente conversou com ela.
7: Não.
6: Você não estava aqui, você não veio.
7: Ah, foi no dia que eu não pude vir.
6: É, entrevistei ela naquele dia, semana passada, foi na quinta, né?
7: Quinta-feira.
6: Quinta-feira que a gente conversou com a secretária, ela sempre nos atende, só pra gente poder entender, então, né? Se alguém da assessoria quiser comunicar ela, passar pra gente, fique à vontade, tá bom? Continue participando, vá pro YouTube a partir das 7, hein? Não esqueça, a partir das 7 no YouTube, você pode deixar o seu recado lá, e a gente vai estar acompanhando você por aqui.
7: Agora 6h39, vamos ver se tem mais algum recadinho chegando, senão a gente vai para um breve intervalo.
6: Só quero fazer uma chamada, que a nossa segurança e o trânsito fica para depois. Depois do horário eleitoral gratuito no rádio. Então, terminou o horário eleitoral, 7h25. Você que está no YouTube vai continuar acompanhando a gente e aí vai ter os destaques da segurança. Teve um furto que chamou a atenção, que não foi divulgado ainda, eu vou divulgar daqui a pouquinho em primeira mão. Sabe quanto que os ladrões levaram de um apartamento aqui na rua 4800, no centro de Balneário Camboriú? R$100 mil em dinheiro, mais R$200 mil em joias. Entraram no condomínio, arrombaram um apartamento, arrombaram mais de um apartamento, mas em um apartamento tinha R$100 mil em dinheiro, em um cofre que eles levaram, mais R$200 mil em joias. Que coincidência, né?
7: Pois é.
6: Acertaram em cheio o apartamento que tinha toda essa grana e eles não foram presos ainda. Daqui a pouco, no espaço da segurança, a gente vai dar destaque depois do horário eleitoral gratuito. Tem reclamação, ó, sobre a Secretaria de Saúde de Camboriú, Regiane.
11: Bom dia a todos da Rádio Menina. Eu queria fazer uma reclamação da saúde de Camboriú, que faz mais ou menos um mês que eu tinha marcado uma ressonância para o meu filho, que ele machucou o joelho. E um ortopedista de Itajaí mandou marcar uma ressonância. O médico daqui, eu moro aqui no Monte Alegre, e eu marquei, fui no posto, o médico disse que tinha marcado. Daí eu peguei, depois eu liguei para a secretaria para ver como é que estava o andamento do exame dele. E eles pegaram e falaram que eu tinha que ir lá na secretaria para marcar esse exame que não estava marcado. Daí eu tive lá, saí do meu trabalho mais cedo, fui lá, só que chegando, ela marcou lá tudo na secretaria. Eu deixei passar um tempo, eu peguei e liguei para lá, uns 20 dias eu deixei passar e liguei para lá para ver, né, qual o número da fila de espera que ele estava. E daí eles falaram que tinha sido desmarcado o exame dele, a ressonância, né? E tinha sido desmarcado. E eles não tinham me ligado, não falaram, não avisaram nada que tinha sido desmarcado o exame do meu filho. Se eu não ligo para lá, eu não sabia de nada. Aí eles exigiram que eu pegasse o exame que ele fez lá no hospital, no Pequeno Anjo, para levar lá ou mandar uma foto do exame dele, que ele bateu uma ultrassonografia e o raio-x, né, que ele deu derrame na patela do joelho dele. E para poder marcar de novo a ressonância.
6: Muito bem, tá aí a Regiane. Regiane, vamos fazer o seguinte, né? Os dados do filho, por favor, a gente precisa. Os dados do seu filho, nome completo, certinho aí, algum, né? Algum documento que tenha da Secretaria de Saúde, que estava marcado, que está desmarcado, por que desmarcaram, para a gente poder questionar o secretário, né? Ou alguém responsável lá por este exame de ressonância na cidade de Camboriú.
7: E sobre as identificações de ruas em Camboriú, Alex fala o seguinte: poderia perguntar para o secretário de obras de Camboriú sobre as placas com os nomes das ruas no bairro Cedro? Eles tiraram. E até agora nada das novas placas. Ele pergunta se elas estão vindo de jegue, será?
6: As plaquinhas de identificação das ruas, como é que tá essa situação aí, né? Vamos lá, 6:43 de intervalo, o esporte tá chegando aí com o Gerson Felipe.
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7: Uf, Ufa, Gerson Felipe, estamos respirando um pouco mais aliviado depois desta rodada, hein?
0: É, um final de semana que na parte de baixo da tabela teve muita emoção. A maioria dos times, inclusive, que estão na parte de baixo acabaram vencendo. Quem não venceu se deu mal ou entrou na zona ou permaneceu ainda mais afundado nela. Vou começar pelos jogos de sábado, porque o Atlético Mineiro venceu a equipe do Vitória 2-1. O Furacão no pós... O Galo Mineiro, na verdade, no pós-Copa tá muito bem. O Atlético Mineiro vem vencendo muitos jogos depois da pausa para a Copa do Mundo e mais uma vitória jogando em casa, justamente para cima da equipe baiana do Vitória. Também tivemos o São Paulo, que derrotou o Red Bull Bragantino, vitória importante do tricolor paulista, primeira vitória do São Paulo nessa volta da Copa do Mundo. Luciano e Gustavo Santana marcaram os gols do São Paulo e Fernando descontou para a equipe do Bragantino. E o Vasco da Gama, hein? Quem diria? O Vasco da Gama conquistou uma ótima vitória, excelente, para cima do Cruzeiro, 3-1. Tchê, Lucas Freitas e David marcaram os gols do Vasco. Felipe Moraes descontou no finalzinho pro Cruzeiro. É bem verdade que a Raposa Mineira entrou em campo com um time alternativo, porque está focada na Copa do Brasil. Amanhã, terça-feira, já tem jogo de volta contra a equipe do Atlético Mineiro. No domingo, o restante da rodada, no duelo entre Atlético Paranaense e Fluminense, muita emoção. O Furacão saiu na frente com o gol de Leozinho, Hulk empatou para o Fluminense. Aí nós tivemos o Benavides colocando o Furacão novamente na frente, mas o Fluminense virou. Canóbio e Inácio marcaram os gols da vitória da virada do tricolor carioca, mas a vitória não aconteceu porque Viveiros, o colombiano artilheiro da Série A, marcou aos 49 do segundo tempo e acabou assim. Atlético Paranaense 3, Fluminense também 3. O Flamengo venceu o clássico carioca. A torcida rubro-negra está sorrindo de orelha a orelha porque o Flamengo meteu 3-0 para cima do Botafogo. Samuel Lino duas vezes e Carrascal marcaram os gols da vitória rubro-negra para cima do Fogão. E no clássico paulista, para Corinthians e Santos, melhor para o Santos, que venceu por 1-0, gol de Oliva. Neymar cobrou uma falta, no rebote Oliva colocou para o fundo das redes e o Santos venceu lá dentro da Neoquímica Arena, 1-0 para cima da equipe do Timão. Mirassol e Palmeiras também jogaram, o Mirassol enfrentando o líder da Série A. Eduardo abriu o placar para a equipe paulista, a equipe da casa, né, porque os dois são paulistas, e o Palmeiras empatou aos 29 do segundo tempo com o Maurício. Palmeiras que terminou o jogo com 1 a menos e mesmo assim conseguiu arrancar um empate contra a equipe do Mirassol. O Grêmio venceu a Chapecoense por 3-1 na Arena em Porto Alegre. Gustavo Martins duas vezes e Pavon marcando os gols do tricolor gaúcho, e Garcês fez o gol da Chape. Inclusive o Grêmio teve que virar para cima da Chape. Garcês abriu o placar aos 14 do primeiro tempo e aí o Grêmio com Gustavo Martins, Pavon e novamente Gustavo Martins virando para cima da equipe catarinense. E o Bahia virou para cima do Internacional. Alan Patrick, lá em Salvador, abriu o placar para o Colorado, mas o Bahia virou com 2 gols de Eric Pulga e Eric, todos no primeiro tempo. Ainda no segundo tempo, o Internacional descontou com Vitinho, mas não dava mais tempo. Bahia 3, Internacional 2, e a vitória, então, do tricolor baiano para cima do Colorado gaúcho. Hoje, para fechar a 25ª rodada, tem Remo e Coritiba, 8 horas da noite no Mangueirão. Palmeiras lidera a Série A com 52 pontos. Flamengo é o segundo colocado com 48. 4 pontos de diferença do líder para o vice-líder. O Atlético Paranaense é o terceiro colocado com 45. Fluminense fecha G4 com 42 pontos. Na zona de rebaixamento, mesmo com a vitória, o Vasco da Gama segue no Z4, é o 17º colocado com 25. O Internacional caiu 2 posições com a derrota, é o 18º colocado com 25 pontos também. Remo é o 19º com 23. O Remo que joga hoje à noite, portanto, pode aí aumentar a sua pontuação, deixando para trás Vasco e Internacional. E a Chapecoense é a lanterna, com apenas 14 pontos somados. Esta é a Série A do Brasileirão.
7: E o pescador, Gerson, o que que aconteceu na Série C, hein?
0: O pescador se salvou, não foi rebaixado, vai permanecer na Série C do Campeonato Brasileiro e ele fez o que precisava. Nós estávamos falando na última sexta-feira aqui que o Barra dependia apenas das suas próprias forças. Se vencesse o Volta Redonda, não iria cair, e foi o que aconteceu. jogando na sua arena, com cerca aí de 1.500 torcedores, o Barra venceu o Volta Redonda por 2-0. Adriel e Simon marcaram os gols da vitória da equipe catarinense. Adriel aos 47 do primeiro tempo e Simon aos 14 do segundo tempo. Além da vitória do Barra, nós tivemos também o Figueirense vencendo o Maranhão por 2-1. Figueirense ficou muito próximo do G8, mas acabou não avançando à próxima fase. E o Brusque, que já estava classificado, empatou fora de casa com o Guarani pelo placar de 2-2. Desta forma, já temos os dois rebaixados e as 8 equipes que avançam para o quadrangular de acesso na Série D. Na Série C, desculpe. Quem cai para a Série D é o Itabaiana e o Confiança, 19º e 20º colocado, com 17 e 13 pontos, e os times que vão para os quadrangulares são: no quadrangular 1, Botafogo da Paraíba, Maringá, Floresta e Santa Cruz. No quadrangular 2, o Brusque vai viajar duas vezes até o interior de São Paulo para pegar a Ferroviária e a Inter de Limeira, e também vai ter uma viagem até a região norte do Brasil para enfrentar o Paysandu lá em Belém do Pará. Então tá aí o Brusque, que é o único catarinense que segue vivo na Série C do Campeonato Brasileiro.
7: Série B.
0: Na Série B, os dois catarinenses perderam. O Avaí jogou na Ressacada e perdeu para o Atlético Goianiense por 1-0. E o gol da derrota aos 48 do segundo tempo. Bruno José fez o gol da vitória do Atlético Goianiense para cima do Avaí lá na Ressacada. E o Criciúma perdeu a segunda consecutiva, tomou 2-1 do CRB. E com esta derrota, o Criciúma saiu do G2. O Vila Nova agora é o segundo colocado com 44. O Juventude lidera com 45. E o Criciúma caiu para a terceira colocação com 44 pontos. A gente ainda aproveita para destacar que o Avaí, mesmo com a derrota, segue ainda na 16ª colocação, tem 29 pontos e é o primeiro time fora da zona de rebaixamento na Série B.
6: Valeu, Gerson, obrigado. Deixamos a Copa para frente porque o nosso tempo esgotou agora, né? Valeu, até mais.
0: Valeu, daqui a pouquinho é trânsito.
6: Daqui a pouco trânsito, agora 6h54, vamos dar um recadinho do Forte, rapidinho, entrecô, bovino, maturata, congelado, quilo, 48,90, no Clube Mais, 44,89.
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6: A segunda-feira molhada, chuvosa. Marinho, bom dia.
2: Mais uma vez, bom dia, Dilson, Moisés, bom dia a toda a nossa equipe, a você ligado aqui no BBT. Após um fim de semana marcado por instabilidade, alerta de tempo severo, chuva volumosa e até queda de granizo que caiu em algumas localidades. Nós temos ainda manutenção de áreas de baixa pressão, são nuvens carregadas de chuva associada a uma frente fria semi-estacionária, com deslocamento lento, e por isso mantém ainda as condições de pancada de chuvas, trovoada, chuva forte em curto período e ainda as condições adversas entre hoje e amanhã. O tempo só melhora a partir de amanhã, quando essas áreas de instabilidade definitivamente se afastam da nossa região. Pelo que tudo indica, a quarta, quinta e sexta-feira terá bons períodos de sol e temperaturas baixas. Ainda estamos no inverno. Segue o aviso meteorológico de condições de temporais pela nossa região, trazendo transtornos e até alagamentos pontuais. Então vamos ficar atentos ainda aos avisos e alertas da Defesa Civil, já que as condições da semana inicia com instabilidades ainda pela nossa região. Vento com muita variação de sudoeste e sul, amanhã já entram oeste, noroeste, é o que vai derrubar as temperaturas e limpar o tempo a partir de amanhã. Ainda nas próximas horas podemos ter trovoadas e temporais aqui pela região do litoral, baixo vale do Itajaí, restrição à navegação. Mar muito agitado, com ondas de até 3 metros nas praias, trazendo ressaca, erosão, além de maré alta. E por isso pode ter transtornos e prejuízos nas praias aqui do nosso litoral, já que o mar começa muito agitado nesse início de semana e teremos então a redução somente a partir de quarta-feira. Até lá, segue também mar agitado com condições adversas para a navegação e a prática da pesca aqui no litoral centro-norte catarinense. Desejando a todos um bom dia, uma ótima semana, Dilson Moisés, com as primeiras informações da previsão do tempo, os dados da Univale, Marinho Stringari para o Bote a Boca no Trombone.
7: Valeu, Marinho, obrigado pelas informações do tempo. Então você se cuide, hein? Porque a chuva continua pelo menos até amanhã aqui na nossa região. Quinta-feira só que o tempo começa a melhorar.
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21: Começar falando de Itajaí, porque no final de semana foi tudo tranquilo no, na cidade de Itajaí, viu? Nenhuma ocorrência de relevância. Teve uma divulgação de hoje, nas últimas 24 horas, 84 ocorrências foram atendidas. O destaque ficou para esta madrugada: tentativa de furto em uma casa no bairro Cidade Nova. A polícia informou que um suspeito pulou o muro da casa, danificou as janelas e gavetas para retirar objetos. Ele foi localizado nas proximidades com materiais reconhecidos pela vítima e pertenciam à residência. Durante a abordagem, ele tentou fugir, resistiu, mas o tático conteve ele. O suspeito apresentou pequenas lesões, foi avaliado pelo SAMU e depois encaminhado à central de plantão policial. A polícia militar prendeu na noite de sexta-feira em Canelinha um homem que estava foragido da justiça. Segundo os policiais, ele foi localizado após denúncias de que estaria escondido no município. Ao perceber a chegada da guarnição, fugiu pela janela da casa, atravessou uma área de mata, passou por uma cerca de arame farpado e se escondeu em uma galeria de esgoto, onde acabou sendo encontrado pelos policiais. Ele tinha um mandado de prisão expedido pela segunda vara da comarca de São João Batista, condenação definitiva por roubo com pena de 7 anos de prisão, regime fechado. Ele sofreu escoriações leves durante a fuga, foi atendido no hospital de Canelinha e depois levado ao presídio de Tijuca. Será que deram um banho nele antes, não, de encaminhar? Porque estava escondido na rede de esgoto, cara. Olha o pessoal do hospital lá, né? A polícia prendeu 2 homens por tráfico de drogas e associação para o tráfico na sexta-feira durante a Operação Força Total no Monte Alegre, em Camboriú. Após a ação e denúncias de comercialização de drogas, os policiais flagraram uma negociação e abordaram o comprador, que confirmou ter adquirido no local. Mais de 1 quilo de maconha foi apreendido, cerca de 530 gramas de skunk, R$592 em dinheiro, uma balança de precisão, uma faca e um celular, mais 80 embalagens usadas para empacotar a droga. Os dois foram encaminhados para a delegacia de polícia.
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21: Vamos lá, tá no portal Menina já informações sobre 4 pessoas que foram presas, 4 homens. Entre esses 4, 3 policiais militares na última sexta-feira, no sábado, na realidade. Segundo a PM, o grupo teria sido contratado para retirar moradores de um condomínio residencial em obras no bairro São Francisco de Assis. As vítimas relataram que os policiais armados arrombaram portas, invadiram imóveis e apontaram armas para moradores, inclusive um adolescente, obrigando as pessoas a deixarem o local. Ainda de acordo com a PM, um dos envolvidos teria apresentado um documento da prefeitura como se fosse um mandado judicial de desapropriação e reintegração de posse. Os 3 policiais foram desarmados e tiveram 3 pistolas, 9mm e munições apreendidas. Eles foram conduzidos pelo 12º. São policiais que são de Itapema e de Itajaí. Um homem apontado como responsável pela contratação desses policiais também recebeu voz de prisão em flagrante. O caso envolve suspeitas de ameaça, violação de domicílio, uso de documento falso, associação criminosa, usurpação de função pública, corrupção ativa e constrangimento ilegal. Entre os policiais presos, dois eram lotados no 31º Batalhão de Polícia Militar, Itapema, e o outro em Itajaí. Após audiência de custódia realizada no sábado, o de Itajaí foi colocado em liberdade. De acordo com as informações apuradas por nossa reportagem, a decisão considerou que ele não teria conhecimento da finalidade da ação e teria acreditado que participaria de uma atividade irregular. Os dois policiais de Itapema e o homem apontado como contratante, até o final de semana, estavam presos. E teve um furto que aconteceu no sábado, na rua 4800, aqui em Balneário Camboriú. Segundo a vítima, foram levados cerca de 100 mil reais em dinheiro e aproximadamente 200 mil reais em joias. No local, a vítima, proprietário de um apartamento, disse que chegou em casa, encontrou a porta dos fundos arrombada, entrou e percebeu os quartos revirados, quarto da esposa também, com uma quantidade de dinheiro, 100 mil, como disse, em cédulas. Estavam parte em um cofre que foi levado e outra parte estava num envelope. 200 mil em joias, a maioria das joias da Vivara, colares, o nome da esposa, pingentes, tudo em ouro. Além deste apartamento, outros quatro apartamentos também foram arrombados. Nestes, nada foi registrado de falta, os apartamentos são de veraneio. Conforme levantamento das imagens, dois homens entraram no condomínio, aguardando a porta de entrada próximo às 4h20 da tarde do sábado e saíram por volta de 5h50. Saíram com uma mala, levando todos os pertences das pessoas, né? Das vítimas. Os órgãos competentes foram acionados, a Polícia Civil, e agora vai haver uma investigação, até porque ninguém foi preso até o momento, né? Um furto de luxo, digamos assim, 100 mil reais em dinheiro em casa, mais 200 mil em joias. Vai ter uma investigação para ver aí, e a polícia, inclusive, já tem a identificação desses homens. Estes os destaques da segurança.
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22: Gerson Felipe já está pelas ruas aqui da nossa região, trazendo as informações de trânsito desta segunda-feira.
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3: Estamos chegando com as informações da Unidade Móvel, destaques do trânsito, e eu já começo com um acidente que aconteceu na última sexta-feira, porque três pessoas ficaram feridas após um acidente entre duas motos na Antônio Lopes Gonçalves Bastos, a popular SC-102 lá em Camboriú. Equipes do SAMU e do Corpo de Bombeiros atenderam as vítimas, entre elas uma mulher de aproximadamente 40 anos, que conduzia uma Honda Bros e sofreu um corte na região do supercílio, além de um traumatismo craniano. Segundo um dos socorristas do SAMU, ela apresentava um traumatismo craniano e estava desorientada. Ela foi encaminhada até o Hospital Ruth Cardoso. As outras duas vítimas apresentavam ferimentos leves, uma delas com suspeita de fratura ali na região do braço e dores no tornozelo. Ela foi mobilizada e encaminhada até o Hospital Cirúrgico de Camboriú, junto com a outra vítima. Na Avenida Panorâmica, amanhã de sábado, teve acidente por volta de 11 horas da manhã. Uma queda de moto, uma mulher de 42 anos, estava em uma Honda Bis, que acabou então caindo, ela sofreu apenas escoriações. Um homem acabou também, ele foi preso por embriaguez ao volante na manhã do último sábado. na região da 5ª Avenida por volta de 9h40 da manhã. Ele conduziu uma Hyundai Tucson e foi avistado trafegando pela rua Araquari em zigue-zague. Outros motoristas que passavam pelo local indicaram aos agentes de trânsito, né, que ele estava sob efeito de álcool. Ele foi abordado na 5ª Avenida, fez o teste do bafômetro, que apontou então que ele estava embriagado. Além disso, licenciamento atrasado e veículo em mau estado de conservação. Desta forma, a Hyundai Tucson foi removida ao pátio e o condutor encaminhado até a central de plantão policial. Vamos em frente, porque tem mais informação de trânsito. Teve acidente também com uma ciclista, ela foi atropelada. Isto aconteceu no domingo pela manhã, foi por volta de 9 horas da manhã na 4ª Avenida, ali perto da Emasa. Segundo o relato da ciclista, ela estava trafegando pela ciclofaixa quando foi atingida por um polo de cor azul. Após o atropelamento, o motorista não parou no local e fugiu sem prestar nenhum tipo de socorro. A vítima seguiu até a Avenida do Estado, onde encontrou os agentes de trânsito e relatou o ocorrido. Ela foi encaminhada até o Hospital Ruth Cardoso e o condutor do veículo envolvido no acidente, né, o polo, não foi localizado. Também aproveito para falar sobre um acidente com 3 veículos que aconteceu na região da Vila Real, aqui em Balneário Camboriú. Acidente que foi na tarde de ontem, domingo, esquina da Dom Afonso com a Dom Diniz. Foi por volta de 3h30 da tarde este acidente, que envolveu um Peugeot 208 Allure de cor branca, uma Renault Duster e também um Volkswagen Fox de cor branca. Né? Acidente aí apenas com danos materiais. Daqui a pouquinho tem mais informações, inclusive falando de acidentes com mortes, mas antes o recado da Peixaria Oliane. 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E no domingo, ainda na parte da madrugada, por volta de 5 da madrugada, tivemos um acidente com vítima fatal, um motociclista de 46 anos. Ele morreu após sofrer uma queda na rodovia Jorge Lacerda, foi na altura do município de Ilhota. O acidente foi no quilômetro 10 da rodovia, na região de Barra de Luiz Alves, e segundo informações da Polícia Militar Rodoviária, a moto, uma Yamaha Fazer 150, ela seguia no sentido de Itajaí para Ilhota, quando o condutor perdeu o controle, caiu na pista e logo na sequência bateu contra o guard-rail. O motociclista morreu ainda no local do acidente, né? A Polícia Militar Rodoviária fez o atendimento da ocorrência e liberou a pista após os trabalhos no local. Também aproveito para destacar que um pedestre morreu atropelado na SC-415 em Balneário Barra do Sul. O acidente foi também na madrugada de domingo, por volta de 4h40. E olha que situação estranha, porque o condutor de um Celta, ele relatou, este homem de 35 anos, que no momento do acidente chovia e o trecho não tinha iluminação. Ele inicialmente achou que tinha atingido um animal, mas após parar no acostamento para verificar o que tinha acontecido, percebeu que tinha atropelado uma pessoa. Ele acionou o socorro, os bombeiros foram até o local, Polícia Militar Rodoviária, mas já encontraram a vítima sem vítima, né? Infelizmente, né, o pedestre já estava em óbito. E para fechar as informações de trânsito, a gente fala da movimentação de momento aqui na nossa região, né? Começo destacando que tem acidente lá em Itajaí, uma queda de moto na rua Bruno Vicente da Luz, no bairro Espinheiros, foi por volta de 6h40, há uma hora atrás, este acidente, e a gente tem...
4: É a chuva que deu um panezinho aí de no volta. Nosso contato. Agora sim, vai lá, Gerson.
3: E a gente volta só para falar o trânsito de momento, aqui a nossa movimentação, né? A gente tem em Balneário Camboriú, trânsito um pouco mais intenso na ligação da Terceira Avenida com a Avenida do Estado. Também já temos alguns pontos de trânsito mais intenso para quem transita pela Avenida Alvin Bauer. Em Camboriú, Avenida Santa Catarina, na saída do centro e na saída da cidade, com trânsito lento. Também tem lentidão na rua Henrique Coppe, na Manuel Anastácio Pereira e na Ernesto Florencio Pereira, todas as vias de saída do centro de Camboriú. Avenida Santo Amaro, no Barranco, rua Peroba, no Tabuleiro. E também aproveito para dar uma passadinha na BR-101, no trecho de Balneário Camboriú. Boa notícia, o trânsito vai fluindo bem por enquanto. Lá em Itajaí, aí já tem atenção para quem está circulando tanto no sentido sul como no sentido norte. Principalmente no sentido norte. A lentidão no sentido norte, ela começa ali próximo do trevo da rodoviária e vai persistindo até a proximidade ali do posto Santa Rosa. No sentido sul também tem trânsito bem complicado. Essa lentidão no sentido sul, ela começa entre as cidades de Penha e Navegantes e vai persistindo também por Itajaí até as proximidades do entroncamento da BR-101 com a rodovia Antônio Rael. Estas são as informações do trânsito, os destaques da Unidade Móvel, com o repórter Gerson Felipe, falando sempre para a Rádio Menina, o tempo todo com você.
22: Valeu, Gerson, obrigado pelas informações de trânsito, agora 7h43. 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
21: 15 faltando para as 8, tá chovendo, como será que tá o trânsito, hein? Por aí agora é a hora que começa a dar uma apertadinha, né? Hoje o pessoal vai ter que deixar a motinha de lado, outros não, né? Vão, bota uma capa, se agasalha bem, bora lá, porque não tem outro jeito, mas tem muita gente que vai de carro, hoje o trânsito vai ser um pouco mais pesado. Vamos fazer um intervalo, daqui a pouco voltamos, lembrando que às 8 tem mais destaque de política de candidatos a deputado estadual federal da nossa região.
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5: Ligações incorretas entre a rede de esgoto e a drenagem pluvial podem causar uma série de problemas, especialmente em dias de chuva. De acordo com a Águas de Bombinhas, quando a água da chuva é direcionada para a rede de esgoto, o sistema pode ficar sobrecarregado, provocando extravasamentos, retorno de esgoto e prejuízos ao funcionamento da rede. Da mesma forma, o descarte de esgoto nas galerias pluviais contamina rios, praias e o meio ambiente.
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11: Estamos de volta, é o seu Bote a Boca no Trombone.
21: 7h48, não vá se atrasar, não se atrasa. Olha, tem buraco na Santa Catarina, tem um comentário ali no Menina Play YouTube, ali próximo à curva do Pica-Pau, tem uma cratera ali, né, hein? Sentido Balneário Camboriú, quem tá vindo de Camboriú, cuidado, principalmente pessoal de moto. O Hélio Panca passou por ali e se deparou com uma cratera na Santa Catarina. Meu Deus do céu, hein?
11: Gerson Felipe, agora com as informações da unidade móvel. Gerson, tá contigo.
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3: É a unidade móvel, reportagem em movimento aqui na Rádio Menina. E hoje eu tive que buscar uma marquise para me abrigar, porque começou a chuva. Inclusive, virou noite aqui no centro de Balneário Camboriú, também próximo do Atlântico Shopping, para conversar com o Miguel Miranda. Ele que é uma das lideranças do movimento Vidas Importam, movimento encabeçado por motoboys, entregadores, aqueles entregadores também que atuam com as bikes aqui em Balneário Camboriú. E Miranda, primeiramente um bom dia. Vocês estão lançando esse movimento justamente para trazer uma maior valorização ao serviço dos entregadores aqui de Balneário Camboriú. Explica um pouquinho mais pra gente, né, como está funcionando esse movimento e quais são as principais reivindicações que vocês têm. Bom dia.
12: Bom dia você ouvinte da Rádio Menina. Bom, Gerson, como a gente estava conversando ali, o movimento ele nasceu aqui exatamente nessa praça, Praça da Bíblia, onde foi feita a primeira reunião. Depois de algumas insatisfações, a gente sempre estava acostumado a sempre estar na correria do dia a dia, fazendo muitas entregas, só que o iFood especificamente, onde domina a região, implementou um novo modelo chamado Mais Entregas, onde entrega mais entregas para um número específico de entregadores. E quem não adere a esse modelo acaba ficando sem entrega. Então, como todo mundo tem conta para pagar, gerou essa insatisfação por nós trabalhadores, tanto de scooter, tanto de bicicleta, quanto motocicleta. A gente foi até outros pontos da cidade onde tem a concentração de motoboys. Fizemos uma mini reunião, fizemos um grupo e ali começou o movimento. Depois foi surgindo outras ideias ali para juntar o Vidas que Importam, criar uma associação, mas hoje já existe uma associação dos motoboys, a CEMOT, que fala lá em Itajaí, onde o Natan é representante e abraça também a Vidas que Importam aqui em Balneário Camboriú. Bom, as principais pautas que a gente vai trazer agora foi motivado... Já teve uma manifestação no dia 31, 1 e 2 contra o programa implementado pelo iFood do Mais Entregas. E agora, dia 1º, amanhã especificamente, dia 1º a gente vai estar fazendo uma manifestação ali na Nova Orla, onde teve a revitalização, Avenida Atlântica 5212, onde nós vamos lutar a favor da MP da taxa mínima. É uma MP que garante como se fosse um salário mínimo, 1.621 hoje o salário mínimo, para a gente garante pelo menos uma taxa mínima, onde atualmente as plataformas iFood, Uber, 99 e etc., elas têm o controle, elas controlam quanto elas vão pagar para o entregador. E isso acaba desvalorizando o nosso trabalho e tanto quanto a gente vai receber, quanto a dignidade ali em relação à segurança e o que a gente consegue passar, fazer no dia a dia para pagar as nossas contas no final do mês, né? Eles acabam tendo esse controle ali para alterar a taxa. Então isso vem realmente para acabar com isso. É uma MP da taxa mínima que garante no mínimo R$10 até 3 km para bicicleta e R$10 até 4 km para motocicletas, né? Além de outros pontos ali que está junto na lei. Então realmente a gente precisa do apoio de políticos, deputados federais, senadores, até o presidente da República, já que é uma MP, para que essa lei venha realmente ser instaurada em âmbito nacional, né? E, bom, eu pensei como líder de movimento aqui de Balneário Camboriú trazer melhorias municipais. Hoje, nessa chuva, com certeza já tem um entregador rodando, né? Até porque funciona 24 horas, né? Sempre tem alguém pedindo alguma coisa, ainda mais debaixo de chuva. Então, realmente, o entregador tem que enfrentar essa chuva e não tem onde ficar. Então eu venho aqui trazer uma pauta municipal, fazer uma base de apoio para o entregador. Porque hoje, eu falo por mim, a gente fica sentado ali na praça, ou antes tinha uns banquinhos que estavam ali na Praça da Bíblia, onde os entregadores sentavam. Começou a ter alguns adolescentes que vieram lá e fizeram muito barulho na praça e retiraram. Agora a gente senta ali na porta do residencial do Shopping Atlântico. E ali o moderador entra, tem que desviar, pedir licença. A gente não tem onde ficar. Então nessa chuva, a gente tem que estar... É igual a gente está aqui, debaixo de uma marquise, de uma cobertura, para realmente ter segurança e também não ficar molhado, né? Ou também muito sol, a gente não tem ar-condicionado, não tem um local para ficar especificamente. Bom, mas uma das propostas também que nós vamos trazer na manifestação amanhã, no dia 1º de setembro, é trazer outras plataformas para cá. Porque hoje o que acontece? Como existe o monopólio do iFood, a gente não tem muita opção, né? Fica à mercê das taxas que o iFood implementa. E agora, como lançou esse novo modelo, não tem entrega para todo mundo, correto? Então, de R$7, esse modelo implementou R$3. Então, mais da metade cortou do nosso salário, vamos dizer assim.
3: Perfeito. Então, vou até um pouquinho mais do meu lado aqui, Miguel. Então, a gente, né, aproveita para destacar que amanhã, a partir das 3 horas da tarde, tem essa grande mobilização. Os entregadores de Balneário Camboriú e região, eles saem da Avenida Atlântica, do trecho da Nova Orla, e vão até o Pontal Norte, justamente pedindo, né, por todas essas melhorias a nível nacional e também no âmbito municipal, com a questão de um ponto para que os motoboys possam ficar, os entregadores em geral, e também mais plataformas que possam também estar presentes para que eles façam esse serviço. Essas são as informações da Unidade Móvel, com o repórter Gerson Felipe, falando sempre para a Rádio Menina, o tempo todo com você.
21: E que chuvarada, hein? Olha só, o Gerson tá lá, eu saí ali espiar agora na redação também. Uma chuvarada, agora tá caindo água mesmo. Bom, agora há pouco eu recebi, não sei se você recebeu aí, Moisés, um aviso da Defesa Civil. Nas próximas 2 horas, eu abri aqui de novo.
6: Não tá
21: aqui,
6: funcionando direito esse aviso, viu, Adilson?
21: Ó, recebi às 7h18 que nas próximas 2 horas, rajadas de vento, granizo, alagamento, nas próximas 2 horas. Aqui para nós. Bom, isso aí também a gente não dá para se basear, né? Às vezes vem, às vezes não vem.
6: Uhum.
21: E não importa que tá chovendo agora. Agora tá um problemão.
6: E o site da Defesa Civil aqui de Santa Catarina tá com problema, hein? Não tá abrindo. Não está abrindo. Agora 7h55, vou falar a verdade para você. 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
21: 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Vamos às respostas, começando pelo diretor-presidente da BC Trânsito, Coronel Evaldo Hoffmann, sobre a Suzano utilizar a garagem da Praiana.
1: Bom dia, Adilson de Souza, bom dia, Moisés, forte abraço a todos os ouvintes do BBT. Sobre a reclamação do ouvinte, a Autoviação Suzano, ela é uma empresa privada que foi contratada pelo município de Balneário Camboriú para realizar o transporte gratuito na cidade, o BC Bus gratuito. A prefeitura não pode regular se ela vai utilizar a garagem da empresa tal ou outra, qualquer outra garagem. Ela tem que estar pronta para atender o município de Balneário Camboriú dentro de um certo raio específico de distância. Isso tudo está sendo cumprido. Não cabe ao município de Balneário Camboriú, ou através da sua autarquia de trânsito, regular aonde que eles devem se estabelecer. Claro que não, ele tem que estar com uma distância mínima aqui do centro de Balneário Camboriú para poder fazer uma pronta resposta. Mas não tem no contrato nenhuma especificação que ele não possa utilizar a garagem de outra empresa de ônibus aqui da região.
21: Obrigado, Coronel Evaldo. Foi o questionamento do ouvinte respondido aí pelo diretor da BC Trânsito.
2: Tem resposta também da secretária de Educação de Balneário Camboriú, Zélia Zanella, sobre a capacitação da PAE com auxiliares.
21: É isso, porque quem acordou agora, quem ligou o rádio durante, né, teve um questionamento de que foram solicitados 40 professores a participarem de um curso de capacitação, auxiliares, e 4 apenas apareceram. Aí teve um cidadão que falou que se eles faltassem na rede, eles teriam desconto do vale alimentação, né? Então vamos ouvir o que diz a secretária.
4: Bom dia. Nós já tivemos capacitação para as auxiliares, juntamente com a saúde, com relação a essa capacitação da PAE. Nós estávamos na Semana da Inclusão e as auxiliares estavam envolvidas nos eventos que acontecem dentro das unidades escolares. Por isso que houve essa baixa adesão. Com relação ao desconto, sempre que a Secretaria de Educação convoca para a formação, não há desconto de dia nem na folha de pagamento, é porque ele está justificado como dia de trabalho.
21: Obrigado, secretária Zélia, em relação ao não presença na realidade, né? Daquelas professoras que estavam em outras atividades, caso fosse necessário, também não tem esse desconto, não. Não foi por causa do motivo. Mais uma resposta?
2: Tem mais uma, sim. Vamos para a resposta do Bola Pereira, que é o secretário de obras aqui de Balneário Camboriú, sobre o bueiro entupido na rua Islândia.
17: A boca de lobo entupida na esquina da rua Islândia com a Avenida do Estado será desentupida hoje. Hoje ainda, assim que o tempo der uma estiada, o caminhão da Secretaria de Obra passará pelo local e fará a limpeza. O hidrojato vai lá fazer a limpeza.
21: Muito bem, tá aí o Bola em relação ao bueiro. Vai esperar a chuva passar?
2: Quinta-feira, então.
21: Não, acho que quarta. Quarta já não vai estar chovendo.
2: Espera,
21: né?
2: A chuva passar. Vai.
21: O que o Domingos mandou aqui pra gente? Será que eu posso colocar no ar? Eu vou colocar.
18: Bom dia, meu amigo Adilson. Adilson, estado de Santa Catarina, né, e Rio Grande do Sul está passando por um momento muito difícil, né? Fala-se muito do El Niño. Eu acho que cada governante de cada município teria que fazer a sua parte, que já é de praxe, né? Abrir valas, drenagem, boca de lobo. Agora os políticos, a maioria, estão usando o El Niño para material de política, né? Usando, fez isso, vai fazer aquilo, não sei o quê. Nós que vivemos de uma temporada, tá? Santa Catarina, só se fala em El Niño, El Niño, El Niño. Eu ainda penso e acho que não se sabe para onde vem esse tempo, entendeu? O tempo às vezes vai para o oeste, né? Dá uma enchente, dá uma
0: um vento, um tornado, granizo para o oeste, não dá para a nossa região. E o que a gente está vendo aí é que é um material que estão fazendo, um material contra Balneário Camboriú e contra o litoral, porque o turista não vai vir. O turista fica só ouvindo que o mundo vai cair no Balneário Camboriú, Florianópolis e toda a região, e não é por aí. Tem que se preparar, e a Defesa Civil falar somente próximo do acontecido na rede social de cada município, cada Defesa Civil, se realmente tem. Agora só se fala nisso daí, nós vamos ter um baita de uma política contra o turismo, porque tu imagina os cruzeiros, quem é que vai entrar num cruzeiro? O pessoal tá para comprar um pacote de um cruzeiro falando só em El Niño. Eu não sei, cara, eu acho que cada um tem que fazer a sua parte, que é obrigatória, e pronto, né? Estão falando muito nesse El Niño.
21: Aí, o Domingos, que é o Gunga, proprietário dos barcos pirata, né? Em relação à forma de divulgação do que pode acontecer ou não, que é uma previsão, não é uma certeza, e ele tem um fundo com certeza de razão. Quando se começa a falar de que vai acontecer o caos, você está vendendo o caos. Então, se eu estou no Rio Grande do Sul, estou lá, né? Moro no Rio Grande do Sul, ou em qualquer outro estado, e estava me programando para vir para Balneário Camboriú e nosso litoral, eu não vou vir. Por que que eu vou vir? Por que que eu vou reservar um hotel? Porque eu vou estar perdendo dinheiro, ainda vou estar correndo risco, ainda colocando em risco a vida das pessoas que estarão comigo. Não deixa de ser, de ter razão, o Domingos trabalha com o turismo, porque você faz uma propaganda para as pessoas pensarem se vão vir ou não vão vir, já a partir de agora, curtir alguns momentos aqui em Balneário Camboriú, né? Os governantes estão fazendo? Sim, estão fazendo. A gente vê vários municípios fazendo a sua parte, limpeza daqui, dali, valo, isso aí não há de se negar. Mas tem que ter uma certa cautela, né? Ah, mas se não avisar, depois vão reclamar. Mas é verdade, né? Tem os dois lados da moeda, né? Os dois lados.
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2: Intervalo, na volta tem entrevista com o candidato Júnior Cardoso.
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21: 8:09. Antes da entrevista, só agradecer a prefeita Joana Pavan, que ela mandou aqui em relação à Rua Islândia, Boca de Lobo Entupida. Ela disse que a equipe está indo para o local agora. Ela ligou para o secretário, diretor-geral, e mandei agirem imediatamente. Não tem essa de esperar a chuva passar. A ação tem que ser na hora. Então, é agora. Não precisa parar a chuva. Obrigado pela resposta imediata ao cidadão lá do Bairro das Nações.
2: E a gente continua a nossa série de entrevista com os candidatos a deputado estadual, deputado federal aqui da nossa região. O objetivo, claro, é apresentar para você que acompanha o Bote a Boca no Trombone as principais propostas de cada candidato e suas prioridades para o nosso estado de Santa Catarina, principalmente nas áreas que impactam diretamente a população: saúde, educação, segurança, infraestrutura.
21: Júnior Cardoso nasceu em Camboriú. Em 2018, candidatou-se ao cargo de deputado federal pelo Partido Social Liberal, PSL. Obteve 29.505 votos, alcançando a quinta suplência da legenda. Em 2020, concorreu às eleições municipais de Camboriú pelo Partido Liberal, PL. Foi eleito vice-prefeito com 19.034 votos. Em 2022, disputou o cargo de deputado estadual pelo Partido Trabalhista Brasileiro, PTB. Recebeu 14.748 votos, ficando como primeiro suplente na sigla. E no dia 18 de dezembro de 24, Júnior Cardoso tomou posse como deputado estadual na Assembleia Legislativa, em decorrência da renúncia do ex-deputado delegado Egídio, do PL, eleito prefeito de Blumenau.
2: Candidato, a partir de agora, nosso tempo de 15 minutos começa a valer para nossa entrevista. Vamos começar falando sobre futuro, as prioridades, né, para melhorar o atendimento. Posso começar por saúde? Eu acho que é uma questão que, né, vem muito à tona aqui na nossa região, os projetos do senhor para a saúde aqui, principalmente de Balneário Camboriú e de Camboriú. Bom dia.
32: Bom dia a todos que nos ouvem. Bom dia, Moisés. Bom dia, Dilson. Um prazer muito grande estar aqui na manhã de hoje. Confesso que foi difícil chegar, tá um dilúvio lá fora, né? Mas nós chegamos a tempo para poder conversar um pouco com os nossos ouvintes. Falando de saúde, um tema extremamente relevante, importante, né? Como já o Adilson falou, eu sou da cidade de Camboriú, nasci num bairro chamado Rio Pequeno, que hoje não é pequeno, é grande, né? E a gente conhece pelo fato de eu estar 35 anos atrás de um balcão de farmácia. A minha farmácia fica na frente do hospital Moisés. E o primeiro ato meu como deputado foi já mandar para a prefeitura de Camboriú 750 mil reais. Esse dinheiro foi para minimizar o sofrimento das pessoas na aquisição de exames, pequenas cirurgias, medicamentos nas farmácias. Nós temos compromisso o governo do estado da seguinte forma: o poder aportar recursos com mais intensidade em hospitais de referências, hospitais que já somam 200 hospitais estadualizados, como é o caso hoje do Ruth Cardoso. Nós precisamos trabalhar muito ali dentro, buscando recursos não só do Estado, mas da União. Eu tenho visitado o Estado todo, Moisés, e a gente vê que o grito na saúde, ele é exorbitante, ainda que o governador tenha feito a sua parte, recursos substantivos foram aportados, mas a gente entende que precisamos fazer muito mais. Eu creio que hoje um dos temas de maior relevância para um deputado, no caso estadual, que trabalha aqui, é a saúde, e a gente está comprometido com certeza.
21: Deputado, diferente de quem está pleiteando uma vaga na Alesc, o senhor está já como deputado estadual. Então eu lhe pergunto, nesse período desde que assumiu, o que que o senhor detectou, o seu gabinete detectou nessas andanças, tanto na região como próximo daqui também, de mais dores, e que o senhor pode, se eleito, tentar ajudar?
32: Adilson, eu sempre falo, viu, Moisés, até quando eu era vice-prefeito, que dentro do gabinete eu não ganho nada, certo? Eu sou um político diferente, Adilson. Eu cumpro o meu papel institucional, eu vou os dias que eu preciso trabalhar na Alesc, eu sou presidente da Comissão de Direitos Humanos e Família, eu tenho meu trabalho no plenário e, consequentemente, meu trabalho no gabinete como parlamentar. Resolvido isso, amigo, estrada. Eu faço 10, 12, até 15 mil quilômetros por mês, rodando o estado todo. E isso não necessariamente dentro de prefeituras, câmaras, é no terceiro setor, especialmente as AMAs e as APAES, que são os lugares que a gente chama de terceiro setor, mas é isso. Que não é que estão abandonados, mas não tem aquele olhar, aquela paixão do político, porque há aquela cultura, Moisés, que lá não tem voto. Não é tão importante quanto eu colocar um carro zero, um caminhão zero, uma máquina na frente de uma prefeitura e botar uma faixa lá. Agradecemos o deputado Júnior Cardoso por esta aquisição. Eu faço isso. Eu mandei muitos carros, ambulância, caminhão e máquina. Mas eu tenho um olhar diferenciado no sentido de também minimizar o sofrimento dessas pessoas que têm dificuldade da visita de um político. Existem lugares que eu chego, Moisés, em que o diretor, o coordenador, ele chora. E eu pergunto, por que tu tá chorando? Ele diz, é porque que nenhum vereador apareceu. A nossa instituição tem 20 anos e até aqui não entrou ninguém. E eu chego lá para conversar, para identificar e ver de que forma que a gente pode trabalhar. E é dessa forma que eu faço, por toda Santa Catarina.
2: Bom, o senhor falou que roda até 15 mil quilômetros por mês, então o senhor com certeza conhece, né, da infraestrutura, e já falo aqui das estradas do estado, que isso é um problemaço, principalmente para o setor econômico de Santa Catarina. Tem lá 470, que é aquele caos que todo mundo já conhece, candidato a BR-101, que não anda para lado nenhum, enfim, outras rodovias importantes, SC-108, né, a própria 280, enfim, tá certo que o governo, ele tem o plano Estrada Boa, mas existe muita coisa para se fazer. Qual que é a proposta para o senhor em relação à infraestrutura para as nossas estradas, para que toda essa potência econômica de Santa Catarina realmente ela tenha por onde ser desafogada?
32: Excelente a tua pergunta, Moisés. Eu rodo muito e vejo exatamente isso. O governo do estado aportou 5 bilhões de reais na melhoria das estradas catarinenses. Um recurso muito aplicado, porque nós estávamos com as nossas estradas 40% comprometidas. Hoje nós temos praticamente 3-4% de estradas boas para serem restauradas, recuperadas, né? Nós temos o corredor da 470, que nós usamos como escoamento da produção. Eu vim agora de Dionísio Cerqueira para cá, e a gente vê que realmente precisa melhorar. É uma estrada federal. Eu quero aqui me comprometer, somando os esforços dos nossos deputados federais, dos nossos senadores, para que a gente esteja atuando em Brasília na busca de recursos não só para 470, mas para 282, né? Com possibilidades de alargar, se não for o caso, de duplicar, e a 280, que já não suporta mais. Nós não temos mais condições de usar as nossas estradas, especialmente as federais. Nós temos o projeto da Via Mar, que vai nascer no entrocamento em Joinville até o contorno da Biguaçu, que vai ser em torno de 140 quilômetros, né? Uma obra que vai elevar uma soma de 8 a 9 bilhões de reais. Então, são projetos que temos com o governo do estado. Vamos aprovar, vamos trabalhar juntos.

0: ganhou as eleições, que nós perdemos as eleições pro Pavan, a primeira coisa que eu fui fazer foi procurar o Pavan. E eu trouxe para Camboriú, Moisés, nesse um ano e meio de trabalho, quase 7 milhões de reais. A ponto do prefeito dizer assim: rapaz, estás mandando dinheiro demais para a cidade. Porque nunca antes na história de Camboriú, em 142 anos, alguém, algum deputado mandou tanto dinheiro. Pode existir deputado que mandou 10, 12 milhões, mas não no espaço de um ano e meio. Você consegue entender isso? Por quê? Porque Camboriú, em 142 anos de vida, é a primeira vez que tem um deputado. E o meu partido é Camboriú. Entendeu? As eleições municipais, elas passaram, elas se findaram, nós temos o compromisso com a cidade. A prefeita Juliana, nós aportamos recursos, mandei agora mais 4 motos zero para a segurança pública. Itajaí, mandei aproximadamente 3 milhões agora para o primeiro batalhão da Polícia Militar, mandei mais 500 mil reais para aquisição de uma Trailblazer e mais 15 fuzis. Pro Xepa, em Itapema, 500 mil reais. Porto Belo, 300 mil reais. Bombinhas, 500 mil reais. Tijucas, 800 reais. Inclusive, um consultório oftalmológico. A gente tem trabalhado prefeitura por prefeitura e buscado entender, né, os gargalos e, claro, elastecer esse laço de amizade e colocar sempre o nosso gabinete à disposição, né? Porque eu sou um deputado, Moisés, municipalista, entendeu? Eu estadualizei também o meu gabinete. Eu não posso estar somente aqui na região da ANFRE por conta da densidade política que tem, o número de votos que tem. Mas eu preciso também sair um pouco aqui para buscar entender o que Santa Catarina precisa e o que este deputado pode ser útil.
1: E o que que Santa Catarina precisa, deputado, nessa sua corrida para lá e para cá?
0: Santa Catarina precisa de saúde. Nós precisamos melhorar a saúde, a infraestrutura, né? Precisamos de educação, né? Precisamos de segurança pública. Santa Catarina, ela ganhou, né, pelos esforços do governo, o emblema, né, a grife do melhor estado para se viver.
2: Nós precisamos manter pública, isso. Mas o estado não é o estado mais seguro do país?
0: É o estado mais seguro do país, mas para nós mantermos o estado mais seguro do país, nós precisamos fazer da nossa parte, continuar a manutenção, continuar vigilantes, porque se nós dormir amanhã nós perdemos isso, entendeu? Então nós precisamos estar vigilantes. Né? Esse negócio de o estado de Santa Catarina é o melhor estado da nação do Brasil para se viver, isso é uma verdade. Se você sair daqui, você vai ter essa constatação. Não obstante a isso, nós precisamos continuar fazendo a nossa parte, né? Porque o contribuinte está aportando, está contribuindo, nós temos emendas impositivas e por conta disso nós precisamos fazer o nosso trabalho.
2: São vários nomes que estão pleiteando uma vaga na Assembleia Legislativa. Fica mais difícil de conquistar uma vaga, deputado?
0: Olha, eu não vejo assim. Eu me posto pelo trabalho que eu venho fazendo. Meu trabalho como vice-prefeito de Camboriú, 4 anos. E por muitas vezes assumi como prefeito. E as pessoas diziam assim: Júnior, o vice-prefeito não tem poder nenhum. É um cargo extremamente constitucional, expectativa. Você pode fazer outra coisa. Eu levantava cedo, Moisés, ia para dentro da boca de lobo, dentro dos hospitais, virando outro dia. Trabalhei 4 anos incansavelmente, entendeu? Porque a minha marca é o trabalho. Desde de 9 anos trabalhando, eu não sei o que é um mês de folga, de férias. Então, esse comprometimento com o trabalho, tenho certeza que me credencia mais um ano, mais um mandato, com certeza. Eu sei que temos bons nomes, né? Mas a gente vai continuar o trabalho e com certeza vamos chegar.
1: Candidato, a gente tem um pouco mais de 2 minutos agora para o tempo encerrar. Já queria partir pro final, para o senhor, então, fazer as suas considerações finais e justificar o porquê que o povo catarinense deve confiar o seu voto.
0: Olha, eu quero agradecer a você, Moisés, e a Dilson.

0: e aqueles que nos ouvem, dizer que o candidato Júnior Cardoso, né, é filho de Camboriú, né, e não por isso eu quero dizer que todos aqueles que vieram para nossa cidade serão sempre bem-vindos, né, mas é a primeira vez que um filho da terra de Camboriú assume uma carga, um cargo melhor, no Poder Legislativo catarinense. Dizer que eu estou preparado para mais um mandato. Temos na Casa Legislativa 30 projetos de lei, isso é recorde, viu, Moisés? Em um ano e meio, 30 projetos de lei que foram construídos ao longo do nosso trabalho nas ruas e nas nossas viagens. E aqui eu quero dizer a você que eu preciso do seu voto para que a gente possa continuar trabalhando por toda Santa Catarina, com muito esmero, com cuidado, com lisura e com certeza devolvendo aos catarinenses aquilo que tanto precisam. Muito obrigado.
1: Bom dia, deputado. Obrigado. Júnior Cardoso, 8:25, Forte Atacadista. 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
1: Fim de papo, boa semana, bom mês novo que começa amanhã, setembro. Estaremos aqui 6 horas da manhã, de madrugadinha, levando informação para você, como sempre. 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
1: Tchau, tchau.
2: Tchau.
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5: Dormem na cama dos pais até quando querem. Largam mamadeira e chupeta quando querem. Só comem o que querem. E daí? Que mal faz? Antissocial aos 11 anos. Melhor celular a cada Natal. Surdos com seus fones de ouvido. Centenas de amigos virtuais. Não pensam nos riscos. Festa social? Se não for top, nem vou. Alto grau de exigência. Conseguem tudo o que querem. E daí? Que mal faz? Os pais não precisam brincar. O celular faz isso. Os pais não precisam buscar nas festas. O Uber faz isso. Os pais não precisam cozinhar. O restaurante faz isso. Os pais não precisam nem educar. A escola integral faz isso. E daí? Que mal faz? Nem pensam que tudo o que o filho quer é um puxão de orelha, uma bronca. Hoje não é dia de festa, vai comer a comida que presta. Olha, criar filhos está mais fácil, mais cômodo. Afinal, a criança resolve tudo com cliques na tela. E daí? Que mal faz? Ler para o filho, cantar música e fazer um cafuné, luxo para poucos. Os pais estão desconectados. Precisam de ajuda, mas só aceitam quando a bomba explode. Pais e filhos sob o mesmo teto, mas diálogo zero. Nem um filme juntos, mas sempre conseguem aquela selfie de família perfeita. Afinal, O que importa é mostrar o que é feliz, ter 1000 curtidas. Mal sabem o que é um jogo de tabuleiro. Pensar virou uma coisa que dói. Fazer criança pensar parece que é fazê-la sofrer. E o que você quer ser quando crescer? Youtuber? Blogueiro ou blogueira? Digital influencer? Para uma grande maioria, estudar, entrar na faculdade, se especializar, imagina, não sei esperar. Não sei ouvir não, não sei o que é a frustração e rejeição. E a culpa de quem? Opa, não se pode falar nisso. Hoje em dia, não pode é mais nada. Não pode dar palmada, não pode falar alto, nem em pé com a criança, não pode castigá-lo, não pode nem falar não. E o tempo vai passando, o desrespeito continua, os filhos crescendo, drogas, crimes e suicídios aumentando. E tudo no mesmo esquema. Venha a nós o vosso reino, seja feita a tua vontade, assim na terra como no céu. E ai do adulto que não disser amém. Reflitam sobre isso e tenham todos um ótimo dia.

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1: Ô, potência! Brasil. Bom dia! Segunda-feira, 31 de agosto de 2026. Último dia do mês, galera. É, e é o primeiro dia da semana, né? Vamos lá, vamos começar bem essa semana, começar bem essa segunda-feira. Eu te convido, vem comigo, vamos fazer juntos uma linda e abençoada manhã e uma linda e abençoada semana também. 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E a gente começa agradecendo a Deus por mais um dia.

Obrigado, Senhor, por mais um dia. Obrigado, Senhor, por mais uma manhã. Por mais uma oportunidade que nós temos de começar o nosso dia, a nossa manhã. Ontem eu recebi uma mensagem que diz assim, quero dividir ela com vocês. Há dias em que continuar já é uma grande conquista. Então, jamais diminua sua força, porque Deus conhece as batalhas que ninguém vê, te sustenta nos dias difíceis e renova suas forças para você não desistir no meio do caminho. É mais um mês que chega ao fim, então deixe em agosto aquilo que não merece o espaço do seu coração. Leve apenas as lições, a gratidão e a fé. Deus ainda tem novos capítulos para escrever na sua vida e ele vai te surpreender. Então faça o seu melhor, aproveite o seu dia, faça diferença, coloque um sorriso no rosto, agradeça a Deus por ter mais um dia, mais uma oportunidade, faça dela a melhor do seu dia, da sua vida, porque o dia bonito é a gente que faz. Então vamos fazer um dia lindo, uma segunda-feira abençoada e uma semana cheia de coisas boas e alegrias.

0: Você está com arroba Bertoldo Zó.
1: Vamos começar bem, vem no Bom Dia Comigo.
2: Bom dia,
1: bom dia, bom dia. E a gente começa com essa mensagem do embaixador. Já pensou o quanto você batalhou para ter o que você tem hoje? Às vezes a gente fica meio para baixo e não se toca de quantas coisas a gente já tem que Deus já nos deu oportunidade.
3: Que tem comida no prato.
1: Tá no ar o show da manhã, bom dia.

0: Vê quantas coisas bonitas já aconteceram na sua vida, quantas conquistas para você celebrar, comemorar, viver o seu dia. Então aproveite cada instante, faça valer a pena, faça o seu melhor e tenha certeza que tudo aquilo que vai, tudo aquilo que a gente entrega, a gente recebe.
1: Economize água, o futuro agradece.
0: Roupa nova aqui no Show da Manhã. Esses têm história. É mais uma das canções que estão aqui no inverno. 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

0: manhã pra você que tá com a gente, tá na hora da nossa resenha. Falando em resenha, a água veio, hein, Adilson? Bom dia.
1: Bom dia, Bertoldo. Como é que fala o pessoal? Babando água, né?
0: Babando água, rapaz.
1: Meu Deus do céu, chuvarada. Previsão aí, nas próximas horas, a Defesa Civil mandou, era 7:20, a hora que chegou um aviso aí de muita chuva, e tá acontecendo neste momento muita chuva aqui na nossa região.
0: E a tanto é que veio vários avisos da Defesa Civil, né?
1: Final de semana já foi assim, né? De chuva, muita chuva. Graças a Deus não veio tudo aquilo que estava sendo dito, mas melhor tá prevenido do que depois ser pego de surpresa.
0: É.
1: Então,
0: trouxe o guarda-chuva hoje ou vai levar outro emprestado de novo?
1: Hoje e amanhã é guarda-chuva. O meu tá aí. Eu trouxe, ele tá acompanhado. Agora, quarta e quinta, a previsão é de sol, viu?
0: Ué, olha aí.
1: Já tem sol, quarta e quinta. E depois, lá pra sexta, sábado, domingo, também, já não vai ter
0: já
1: muito sol.
0: Já vai ser daquele jeito de novo.
1: É, daquele jeito mais ou menos.
0: Vamos falar do esporte, né? Da resenha, é hora de nós zoarmos e não comentarmos.
1: Sábado nós tivemos Campeonato Brasileiro da Série A, o Atlético Mineiro venceu Vitória por 2-1, São Paulo bateu o Bragantino por 2-1, o Vasco venceu o Cruzeiro por 3-1, olha aí o Vascão, hein?
0: Pois é.
1: Próximo jogo do Vasco já sabe o que vai acontecer, né?
0: Mas tá lá na zona de rebaixamento.
1: Perder pra no Vitória na Copa do Brasil.
0: É, pois é. E tá na zona de rebaixamento.
1: Meu Deus do céu. O Barra se livrou, vai continuar na Série C, venceu o Volta Redonda em casa, 2-0.
0: Coisa
1: permanece
0: boa.
1: Permanece na Série C do ano que vem. Boa, né? Figueira venceu 2-1 a equipe do Maranhão, jogos dos catarinenses, teve o Guarani e o Brusque empatando em 2-2. Isso no sábado. Domingão tivemos mais Campeonato Brasileiro.
0: Domingo começou cedo.
1: Atlético Paranaense e Fluminense, 11 da manhã, ficaram no 3-3.
0: Era gol, hein?
1: Olha, o Atlético fez aos 49 do segundo tempo, empatou o jogo. O Flamengo fez seu dever e goleou o Botafogo, 3-0.
0: 3-0.
1: Ontem. E o Corinthians perdeu para o Santos por 1-0. Já o Mirassol segurou o Palmeiras jogando em casa, 1-1. O Grêmio bateu a Chape por 3-1 e o Inter perdeu para o Bahia lá em Salvador por 3-2. Na Série B, o Avaí perdeu para o Atlético Goianiense por 1-0 e o Criciúma perdeu para o CRB por 2-1. Na tabela agora, tá complicado, é para a parte de baixo, viu?
0: Do 11º para baixo é uma briga.
1: É uma briga. Quem tá na zona de rebaixamento agora é o Vasco, Inter, Remo e Chapecoense, sendo que o Remo joga hoje contra o Curitiba e se
0: pode
1: o Remo
0: sair,
1: vencer, não sai. Mas joga o Inter para penúltimo lugar.
0: Nossa!
1: Aí o bicho vai pegar para os colorados. Na parte de cima, o Palmeiras continua liderando com um jogo a mais, 52 pontos. Depois, Flamengo com 48, Atlético Paranaense 45, Fluminense 42, os quatro primeiros.
0: E isso aí.
1: Isso aí.
0: É.
1: Tá bueno.
0: Então tá bom.
1: Então tá bom.
0: Depois nós vamos conversar com a galera.
1: Chuva aí.
0: É, agora temos que ir meio que.
1: Cuidado para não se molhar.
0: É. Se for sair na chuva, quem tá na chuva é pra...
1: É você pegar o guarda-chuva e não se molhar.

0: eu te seguro.
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2: E atenção, hein, motoristas que circularem pela Atlântica em Balneário Camboriú devem ficar atentos às mudanças no trânsito a partir de hoje. A prefeitura iniciou às 8 horas a execução de novas travessias de pedestres na via, como parte da obra de reurbanização da Orla da Praia Central. Os trabalhos serão realizados na primeira fase do projeto, no trecho entre as ruas 3920 e 4000, e devem durar cerca de 3 semanas. Para minimizar os impactos do trânsito, a execução será feita por etapas, com a intervenção em apenas metade da estrutura por vez. Durante o serviço, poderá haver interrupções parciais na Atlântica para movimentação de veículos. Há de se comentar também em relação à chuva, né? Pode ser que o pessoal tenha adiado um pouquinho o trabalho, porque a chuva, no momento, é forte aqui na nossa cidade e na nossa região. Leia também no Portal Menina: Mega Sena acumula e prêmio sobe para 36 milhões. 8 apostas da região acertam a quadra. Homem é preso com objetos furtados após invadir residência em Itajaí. E daqui a pouquinho, às 10, a gente volta com mais destaques do Portal Menina.
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11: Vamos dar aquele salve, adeus pra galera.
12: Bora lá, fazer aquele abração.
11: Aquele abração, aquele bom dia, né? Começando com quem, deixa eu ver, o Ivan, né?
12: Ivan,
11: o Ivan
12: primeiro.
11: É sempre o primeiro.
13: Bom dia, Bertoldo, bom dia, adeus a todos, uma abençoada segunda-feira, muita chuva.
11: Muita chuva, né? Nicolau Oliari, bom dia, Bertoldo e Adilson, uma abençoada semana. Dá-lhe Mengão, né, Nicolau? Que mais? O Wesley, bom dia, Wesley.
14: Bom dia, amigo Bertoldo, bom dia a todos da rádio, bom dia, Adilson.
11: Dia, né?
14: Dia. Contente, o Grêmio aí atropelou também, e, enfim.
11: Também.
14: Nosso Flamengo tá chegando. Acho que provavelmente a partir da semana que vem a gente já pode falar, né?
11: Já.
14: Segue o líder.
11: Vamos
14: segue
11: pra cima. Líder.
14: Bom dia pra todos. Uma boa semana pra todo mundo. É o Wagner do Cedro.
11: Valeu,
14: bom
11: Wagner. Dia. A todos aí do Cedro. Ivonete Oliveira, bom dia, Ivonete.
15: Bom dia, Dilson e Bertoldo. Ô, potência. Bertoldo vem deixar um feliz dia para todos os ouvintes da Menina. E para todos nós, fãs da Rádio Menina. Feliz segunda-feira.
11: Feliz segunda-feira, bom dia. O Alberto em Itajaí.
16: Bom dia, Bertoldo. Bom dia a toda a Rádio Menina FM. Uma excelente segunda-feira abençoada. Tamo junto.
11: Tamo junto, Jaime, bom dia. Ali Mengão, Sali de Itapema, bom dia. Maria Luísa, bom dia. Nádia Presida.
17: Ô, potência! Bom dia, Bertoldo.
11: Bom dia.
17: Uma ótima semana para todos nós, que nos proteja dessas chuvaradas.
11: Isso aí.
17: E parabéns pela inauguração do novo endereço da Tábua e Arte.
11: Tá bem legal.
17: Muitas felicidades.
11: Amém.
17: É só aparecer lá levar uns bolinhos de chuva.
11: É, oh, meu Deus, avisa, né, que eu vou lá para fazer o café. Uma semana abençoada pra nós, a Joana. Ô, manequinha.
18: Bom dia, Dilson Bertoldo. Muita chuva.
11: Muita. Chove chuva, né, Dilson?
12: Vou chegar mais um aviso da Defesa Civil, ó. Tá chegando agora aqui, mais 2 horas.
11: E muita chuva intensa.
12: É, mais 2 horas aí de muita chuva aqui na nossa região.
11: Então, todo mundo ligado aí e se for sair, na verdade, aquele é recado, né? Precisa. Se não precisar, não saia, meu amigo. O trânsito tá uma beleza.

Paula Karime, Pio do Mato, eles que estiveram lá no, no Barretão, Adilson, lançando a música lá em Barretos, né? Ela, o Gelson.

0: Galo, ei, Galo. Turma foi curtir Barretos lá e já lançar esse projeto. Né? É boa, é boa.
1: Aita festa,
0: não é à toa que é considerado uma das maiores do mundo, né? E reúne, né? O que eu gostei é que os novos, o Gustavo Lima foi embaixador da festa esse ano. E sabe quem é do ano que vem?
1: Quem?
0: Uma das duplas mais tradicionais, mais regravadas de todos os tempos e mantém a sua identidade como sertanejo raiz e ao mesmo tempo sempre colocando lenha no fogão de lenha.
1: Chitãozinho Chororó.
0: Ficou fácil, né?
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0: dera, quem dera. Aí sim é bom demais pra quem pode, né, Edilson?
1: Segunda-feira, bolinho de chuva que a Nádia falou e uma folguinha.
0: É bom, hein?
1: E essa chuvinha.
0: Essa chuva vai longe, hein? Vai longe.
1: Até amanhã.
0: É, mas vai longe que eu digo até Floripa tá chovendo.
1: Ah, vai chovendo, vai mais, hein? Tá lá pelo Rio Grande, tá bem longe.
0: Já tá lá, tá chovendo lá também?
1: Tá chovendo aí?
0: Aqui tá chovendo. Agora tem mais, Maraíza.
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0: Bom dia para você, minha querida. Bom dia para você, meu querido. Estamos aqui com a graça de Deus.
1: É isso aí, João. Segundou, hein? Será que hoje é dia de sorte ou de paciência? A gente vai descobrir agora com o horóscopo do dia. Oi, Áries! Hoje, cuide das finanças e ajuste seu orçamento para evitar excessos, tá? No trabalho, mantenha o foco, mas aproveite a energia extra de Marte para conquistar seus objetivos. No amor, o dia tem altos e baixos, mas à noite a harmonia retorna, fortalecendo seus laços mais importantes. Sua cor do dia é preto e os palpites para hoje são 41, 45. Atenção para você de Touro, a semana começa com foco e firmeza, priorizando suas tarefas para evitar sobrecarga ou cobranças. Pela tarde, sua energia se recupera. No amor, oscilações na manhã dão lugar a um clima mais harmonioso à noite, fortalecendo amizades e relacionamentos. Sua cor hoje é azul esverdeado e os palpites são 41, 59 e 50. Para você do signo de Gêmeos, hoje mantenha o foco para evitar preocupações que podem afetar seus planos. À tarde, chances de receber um Pix que nem esperava mais. Ó, que notícia boa! Sua energia traz motivação para inovar. No amor, pequenas confusões podem surgir, mas emoções fortes estão a caminho. Sua cor hoje é violeta e os palpites são 6, 26 e 33.
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3: Opa! Cabe chuva, hein, gente? Muita chuva aqui no litoral catarinense. É, mas vamos lá, vamos que vamos, né? Continuamos por aqui, daqui a pouquinho tem mais mensagens da turminha também, no 991-38-105, que é o nosso WhatsApp aqui no Show da Manhã. Desejando pra você uma excelente semana, uma ótima segunda-feira. Mr. Jones no Show da Manhã.

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1: Ah, canção rei! Isso aqui tem que ter sentimento.

0: Gleb Benuto, Lua Santana, 467, isso é demais, viu? Mais uma que tá aqui no inverno, menina. A Joana Mara mandando seu salve. Rubão! Fala, Rubão!
1: Opa, bom dia, bom dia, bom dia, bom dia, bom dia, Bertoldo!
0: Bom dia!
1: Bom dia, Dilson! Que dia lindo pra nós, hein, Bertoldo?
0: Bom demais, bom demais!
1: Já diminuímos a diferença, até o fim de semana vamos tomar essa liderança deles.
0: Vamos que vamos.
1: Show, meus amigos, grande abraço e pra cima deles, Flamengo.
0: Pra cima deles.
1: Não dá pra tomar a liderança, que ainda falta quatro, né? Mas tem o confronto direto.
0: Tem.
1: Grande abraço pra todos.
0: Encontrou o Mirassol no meio de semana, né?
1: E que baile, né? Que aula de futebol que demos no Botafogo ontem.
0: Foi bom, hein? Ei, meu
1: pra
0: Deus.
1: Cima deles, Flamengo.
0: A Luciane, vamos por aqui, bom dia. Estamos aqui na Clínica Core, ao lado da rádio. Bora lá, olha aí, estão aí pertinho da gente. Curtindo aí, mandou aqui o Arrascaeta dançando aqui. Rose Pasquale, bom dia. Bom dia, ótima semana. O que mais aqui? Saber quem é que tá... como é que tá o alagamento? Olha, a gente não tem informação ainda, né, Dilson, de alagamento aqui na cidade e nem em Camboriú, né?
2: Ainda não, nada de informação oficial.
0: Se alguém tiver,
2: de algum
0: inclusive,
2: ponto de
0: pode passar pra gente,
2: de,
0: né?
2: De pessoas que estão em situação de risco, se tiver alguma informação, se alguém teve que sair de casa, também pode repassar aqui que a gente acompanha.
0: Exatamente. Ô, Rubão, que dia lindo pra mim também, diz a Nádia. Pois, por causa do Vasco. Não, então tá dia lindo até pros gremistas hoje.
2: Até pra nós tá um dia lindo. Por quê? Porque...
0: tá feia a coisa, então. Meu Deus do céu. Pelo amor de Deus. É um time ruim desse.
2: Colorado.
0: Também não gasta chape.
2: Meu Deus do céu. Vai pra mão, rapaz. Vai pra mão.
0: Vai pra mão, rapaz.
2: Te vira pro Vasco.
0: É, o livro.
2: Não vem do Vasco.
0: O Vasco já vai cair na próxima.
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2: A Mega Sena, atenção, acumulou.
0: Opa.
2: Mais uma vez, concurso 3.051 sorteado na manhã deste domingo, ninguém acertou as 6 dezenas e o prêmio, estimado em 30 milhões, ficou para o próximo sorteio. O concurso também premiou apostadores da região. 7 apostas de Balneário Camboriú e uma de Camboriú acertaram 4 números e levaram o prêmio de R$ 1.186,14 cada. O próximo sorteio será realizado na terça, amanhã, dia 1º, com um prêmio estimado em R$ 36 milhões, segundo a Caixa Econômica Federal. Matéria completinha no Portal Menina, que tem também: turista gaúcha atingida por raio na Praia da Pinheira morre após ser transferida para o hospital. Itajaí terá novo terminal de cruzeiros a partir de novembro. Veja onde será. E daqui a pouquinho, às 11, eu volto com mais destaques do Portal Menina.
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7: Para você, minha amiga de câncer, meu amigo de câncer, hoje é um dia para cuidar da saúde, principalmente do sistema hormonal e circulatório. Atenção, hein? No financeiro, seja mais prudente com gastos e evite empréstimos. Sua sensualidade fica elevada e o charme romântico promete uma noite especial com quem você gosta. Sua cor hoje é lilás e os palpites são 59, 41 e 15. Para você, leonina, para você, leonino, hoje o Sol se estressa com Urano e recomenda cuidado na carreira para evitar contratempos com colegas ou chefe. Nos relacionamentos, a atenção na comunicação evita desentendimentos. No amor, possíveis emoções escondidas podem surgir à noite. Sua cor do dia é laranja e os palpites para hoje são 28, 46 e 48. Virgem. Oi, Virgem! Hoje mantenha o foco e a calma para superar imprevistos no trabalho, tá? Controle os gastos, mas ó, boas notícias financeiras estão a caminho, então fica calmo. À noite, a harmonia no amor se fortalece, trazendo momentos especiais e alegria nas relações. Então aproveite ali o ritmo do dia. Sua cor hoje é pink e os palpites são 6, 14 e 31.
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0: 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Ô potência, bom dia, boa manhã.
2: Chove,
0: tá chovendo aí?
2: Tá chovendo, continua. Tá,
0: deixa eu ver se o Lio mandou aqui o negócio que eu pedi pra ele já. Tomar chá aqui, rapaz. O que
2: tu pediu pra ele?
0: Cadê? O pessoal colocou no fã clube lá e eu já gostei da véia louca lá.
2: Véia louca?
0: É.
2: Quem é a véia louca?
0: Cadê os efeitos? Ah, efeitos caprichosos. Vamos ver, você tá aqui. Se tiver, nós já usamos, já vai pra...
2: É?
0: É.
2: Vamos usar a véia louca?
0: Vamos usar. Não, escrevi ainda, vou passar aqui,
2: Eu vou embora, hein?
0: É, vai?
2: É, espera, também não me manda que eu não vou.
0: Não, então fica aí um pouquinho mais.
2: Não fica também.
0: Fala aí que eu vou achar
2: um
0: negócio.
2: Não gosto que fique me mandando pra lá e pra cá.
0: Então espera aí.
2: Sabia que o cara nasce sendo mandado e morre sendo mandado? É uma coisa de louco, eu tava fazendo uma avaliação desde que eu nasci até hoje, sempre tem alguém me mandando. É uma loucura isso, rapaz, é verdade. Nossa, né? O cara nasce, já a mãe tá ali pra mandar na gente. E depois
22: tá
2: vai, né?
22: Tá chovendo aí, aqui tá chovendo.
2: Aí, a véia louca tá mesmo. Dá-lhe, véia louca.
22: Tá chovendo aí, aqui tá chovendo.
0: Choveu a noite inteira e tá chovendo.
22: Tá chovendo.
2: Pensei que ia continuar.
22: Tá chovendo aí, aqui tá chovendo. Tá chovendo. Choveu a noite inteira e tá chovendo. Tá chovendo.
2: Faz mais uma aí, pede fazer, ó. Faz. Tá bebendo aí? Tá bebendo aí?
0: Já passou o ônibus?
2: Hoje não dá,
0: hoje não. Hoje vamos de leve.

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8: Libra. Para você do signo de Libra, a tarde traz mais disposição e energia para aproveitar melhor. No amor, amanhã pode ser desafiadora, mas a noite promete sucesso e momentos intensos. Sua cor do dia? Verde. E os palpites para hoje são 15, 31 e 40.
9: Escorpião.
8: Minha amiga escorpiana, meu amigo escorpiano, hoje com Sol e Urano brigando no céu, as relações podem passar ali por altos e baixos, então ó, evite confrontos, é melhor, tá? O clima melhora à tarde, trazendo mais harmonia. Cuide bem da sua saúde. À noite, aproveite as boas vibrações para fortalecer seus amores e conquistar algo especial. Sua cor do dia é azul turquesa e os palpites para hoje são 32, 13 e 58.
9: Sagitário,
8: hoje com Sol e Urano em clima tenso, evite conflitos matinais, mas ó, tudo se resolve à tarde. Atenção com o seu bem-estar, evitando estresse no início do dia. No amor, momentos de turbulência dão lugar à harmonia e à paixão. Aproveite a conexão e carinho com quem você ama. Sua cor do dia é azul e os palpites para hoje são 18, 45 e 36.
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0: Esse é o som do Talagaço aqui na programação da menina. E eu quero ouvir mais mensagens da galera aqui. É, o Estevão, fala, Estevão, bom dia.
1: Bom dia, bom dia, bom dia. Bertoldo aqui, é o Estevão de Balneário Camboriú. E tá chovendo muito.
0: Tá chovendo,
1: tá,
0: né,
1: chovendo,
0: rapaz?
1: Tá chovendo muito. E aqui em frente, onde eu tô trabalhando, tem uma poça d'água aí, gigantesca. Os carros passam, faz um chafariz.
0: Eita,
1: mas
0: nós.
1: É isso aí, tempo de chuva é assim mesmo, né? Valeu,
0: não tem
1: tchau,
0: que fazer, né?
1: Obrigado.
0: Valeu, valeu. Quem mais aqui? Luciana Wolff, bom dia. Tá chovendo? É, aqui tá chovendo. A Marli mandou aqui, a véia louca aqui, a Nádia mandou o vídeo também. Agora eu tenho ele aqui, ó. Agora tá salvo aqui o, cadê? Aqui, ó.
2: Tá chovendo aí, aqui tá chovendo.
0: Bom dia, meninos. A Priscila mandando aqui, Angélica Monteiro, bom dia. Bom dia pra todos aí, obrigado, obrigado, galera. A enquete de hoje, eu já tinha esquecido, já teve uma dor de barriga daquela no trabalho e não teve jeito, teve que voltar pra casa, sair correndo ou ficar só no trono, meu querido.
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0: Rádio Menina 10:43, bom dia.
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17: Para você de Capricórnio, hoje seja paciente e ajuste seu orçamento com disciplina. No trabalho, manhã agitada dá lugar à maior harmonia no período da tarde. No amor, Mercúrio e Júpiter trazem boas notícias e a noite promete momentos felizes ao lado do seu amor. Então aproveite esse dia. Sua cor é amarelo e os palpites para hoje são 48, 27 e 21.
18: Aquário.
17: Atenção, Aquário, dia de paciência na família para evitar conflitos, mas ó, o astral melhora à tarde trazendo harmonia. No trabalho, organize suas tarefas para evitar estresse com Marte impulsionando sua produtividade. No amor, mantenha a calma e aproveite o clima de estabilidade à noite. Sua cor do dia? Verde. Os palpites para hoje são 42, 24 e 53. Para você do signo de Peixes, hoje o Sol em Aquário brigando com Urano traz desafios com possíveis atritos e inseguranças. Mas o seu humor melhora à noite com boas vibrações no amor. Então aproveite seu dia com calma, porque momentos felizes com seu parceiro ou crush estão a caminho, tá? Sua cor do dia? Salmão. Os palpites para hoje são 36, 9 e 16.
19: Beleza? 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
3: É um show da manhã por aqui na menina, que bom ter você com a gente. Chove chuva, né, gente? Que loucura. Vamos que vamos, né? Fazendo o nosso melhor todos os dias por aqui, né? E agradecendo a sua audiência, a sua companhia aqui na programação da menina, aqui na rádio de 1 milhão de amigos. A cada amigo, nosso bom dia. Desejo de uma semana abençoada. 31 de agosto, último diazinho do mês e o primeiro da semana. 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Harry Styles no show da manhã.

Até quando mais um hit do Brasil tocando aqui na programação do Mini? Vamos lá. Já deu um piriri aí no trabalho, não teve jeito. Mas é bem todo, tô deixando nós sonhar, dale Mengão, estamos chegando, né, Jonathan? A Maria Cristina por aqui, bom dia, Arlete Miller, excelente início de semana, vamos que vamos, sobre a enquete, ainda não tive essa dor de barriga, não. Angélica, Sabrina de Souza, bom dia, abençoado de semana pra nós todos, vamos que vamos. E você, hein? Já deu aquele piriri aí e teve que ir correndo pro banheiro, voltar ligeiro pra casa, que a coisa ficou feia? Conta pra nós.

0: 11:03, bom dia.
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2: O apartamento foi furtado e teve cerca de 300 mil reais em dinheiro e joias levados no sábado no centro de Balneário Camboriú. O caso foi registrado pela Polícia Militar em um condomínio localizado na rua 4800. Segundo o proprietário de um dos apartamentos, ele chegou ao imóvel e encontrou a porta dos fundos arrombada. Ao entrar, percebeu que os quartos haviam sido revirados e constatou o furto de aproximadamente 100 mil reais em dinheiro e 200 mil em joias. Matéria completa no Portal Menina, que tem também: policiais são presos após moradores relatarem invasão armada em condomínio de Camboriú. A Avenida Atlântica terá mudanças no trânsito durante obras de travessias de pedestres em BC. E amanhã a gente está de volta com mais Portal Menina aqui no Show da Manhã.
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5: E olha só, gente, ainda não terminou, tá? Agora bora pra nossa próxima sequência de atividades. Vamos lá!
6: Bora lá, gente, mais um, ó. Um. É isso, eu quero. Ai, minha energia de vocês, gente. Vamos lá!
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18: Vamos que vamos, galera. Tá na hora de matar saudades.
19: Aumente o volume.
18: Está na hora da grife. Manda um abraço aqui o Diogão. O Diogo tá ouvindo a gente. É, mais uma das pessoas que. Toda segunda-feira, no final do dia, a gente tá na aula de Pilates, aí na Unimed da Praia Brava. Abraço pra toda a turma, toda a equipe aí, todo o pessoal, todo o grupo que sempre tá junto com a gente. E pra recordar, essa aqui dispensa comentário. Nesse diazinho de chuva, meu amigo, vamos de Boné M assim, ó.

0: Marcos e Belucci aqui na programação do Show da Manhã, mais mensagens da galera participando com a gente. Simone Bajuc, bom dia. Salve pra galera do Fernando. Sobre a enquete, nunca aconteceu comigo, mas essa situação deve ser difícil pra quem só consegue fazer em casa. É verdade, Simone, tem gente que é assim, né? Ah, o Paulo Rigobotti por aqui, participar do sorteio. Célio Laurentino, um abraço. Valeu, Célio, tava junto com a gente sabadão lá também. Renato Faria, bom dia.
1: Fala, meu caro amigo, manda abraço aí pra mim. Eu não tô no Pilates contigo, mas tô sempre na audiência de 100.5.
0: Opa!
1: Renato Farias, um abraço a todos os amigos do fã clube, todos os amigos que são na audiência de mais um Show da Manhã. Então é segunda-feira, um dia e uma semana abençoada a todos.
0: A todos, o Elias por aqui, bom dia.

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0: semana pra vocês.
1: Valeu, Eliane, boa semana pra você aí. Vamos secar a roupa, galera. Só passando o queres, né, Eliane?
0: É isso aí, pessoal. Um beijo, uma excelente semana pra todos.
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1: Bom dia, boa manhã pra você que tá com a gente. Vamos acelerando aqui, que daqui a pouco tem horário infernal gratuito, né? É, minha gente, já começou esse trem, né? Vamos pra cima? Ó, daqui a pouquinho, né, já tem o sorteio de hoje. Hoje tá valendo o quê? Para de ingressos pro Barco Pirata. E agora tem Danilo.

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3: Opa! Bom dia, bom dia, boa manhã pra você que tá junto com a gente aqui na programação da menina. Vamos se ajeitando aqui que daqui a pouco já viu, né? Olha, quem tá ganhando presente hoje é um par de ingressos pro Barco Pirata, Áurea Rodrigues Silvério. Isso. Tá bom? Só entrar em contato aqui pra receber os teus ingressos. 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Vamos deixando as últimas de hoje aqui, daqui a pouquinho tem horário eleitoral, aí você já sabe, né? Tá bom? Aí o Jornal da Menina a partir do meio-dia 25, tá, pessoal? A gente se fala amanhã, até lá!

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0: boa tarde! Está começando mais uma edição do Jornal da Menina, a última edição do mês de agosto. Já estamos no dia 31 de agosto, um mês muito grande, já está chegando ao seu finalzinho. Em breve vamos iniciar o mês de setembro e agosto terminando com muitas chuvas aqui na região. Final de semana foi chuvoso, nesta manhã de segunda-feira muita chuva aqui na nossa região. Aulas canceladas em unidades de ensino de Camboriú e também do município de Itajaí. A gente vai atualizar todos os impactos das chuvas nesta edição do Jornal da Menina. Lembrando que estamos durante este mês de agosto, final dele, e todo o mês de setembro, iniciando meio dia e meia, porque temos o nosso compromisso com horário eleitoral gratuito aqui no rádio. Bom, e o nosso Jornal da Menina chegando nesse momento, chuva em Balneário Camboriú, a temperatura nesse momento na casa dos 18 graus e a nossa equipe também aqui posicionada, preparada para levar muita informação até você. No comando técnico da operação de áudio, sempre ele, Lio Brasil, muito boa tarde. E a nossa produtora, que é ela, Érica Guckert, muito boa tarde também, Érica.
1: Boa tarde, Gerson Felipe, boa tarde também para o Lio Brasil e para todos os nossos ouvintes que já estão aqui conectados e sintonizados com a gente. Continuem transmitindo através da live, nos acompanhando através da live ou também no rádio, que até 1h30 da tarde tem muita informação chegando para você saber de tudo o que acontece aqui na nossa região.
0: Tudo mesmo, e a gente vai ter entrevista hoje com o Coronel Fabiano de Souza, Secretário de Estado de Proteção e Defesa Civil. Ele vai falar sobre as condições que nós estamos enfrentando aqui em Santa Catarina relacionadas ao fenômeno do El Niño e também sobre as ações da Defesa Civil em todo o nosso estado. Teve situação complicada em Biguaçu, Palhoça, aqui na região a chuva também está chegando e a gente vai conversar então com o Coronel Fabiano de Souza sobre este que é o assunto do dia.
1: E também no destaque de segurança, dupla furta R$300 mil em dinheiro e joias e saem de um condomínio com uma mala aqui em Balneário Camboriú.
0: Reportagem com Daiane Valentim, Circuito Gastronômico da Semana do Pescado é lançado em Itajaí.
1: E no trânsito, motociclista de 46 anos morre após queda na rodovia Jorge Lacerda em Ilhota.
0: Camboriú é a cidade que mais cresce entre os municípios de Santa Catarina, com mais de 100 mil habitantes.
1: E no esporte, a rodada do Brasileirão termina hoje com um confronto entre Remo e Curitiba e o Barra se livrou do rebaixamento e fica na Série C.
0: Todo mundo querendo saber também sobre a previsão do tempo, até porque será que essa chuva continua? Para, temos alertas da Defesa Civil e o Marinho Lopes Tringari conta tudo pra gente também em relação à previsão do tempo. Vem ficar muito bem informado, porque está apenas começando o Jornal da Menina.
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1: E nos destaques de trânsito, um motociclista de 46 anos morreu após uma queda na rodovia Jorge Lacerda. Gerson Felipe, quais são os detalhes desse acidente?
0: Pois é, Eric, infelizmente uma morte que aconteceu próximo de nós aqui em Ilhota. Foi na madrugada de domingo, por volta de 5 horas, no quilômetro 10 da rodovia, já na região de Barra de Luiz Alves. Esse motociclista de 46 anos, ele sofreu uma queda da moto que ele estava conduzindo, uma Yamaha Y150 Fazer. Ele seguia no sentido de Itajaí para Ilhota, quando ele perdeu o controle da moto, caiu na pista e, na sequência, colidiu contra o guardrail. O motociclista morreu no local do acidente. A ocorrência foi atendida pela Polícia Militar Rodoviária e a pista liberada após os trabalhos no local, né? A pista liberada após os trabalhos no local. A gente teve também um outro acidente, infelizmente, com vítima fatal. Este acidente aconteceu lá no Balneário Barra do Sul, litoral norte aqui de Santa Catarina. E olha que situação inusitada. Um pedestre morreu atropelado por um carro E segundo o relato deste condutor à Polícia Militar Rodoviária, este homem, ele conduzia um Celta, um homem de 35 anos. Ele relatou que estava chovendo muito no momento do acidente e que o trecho não tinha iluminação. Ele inicialmente acreditou que havia atingido um animal, mas quando ele parou no acostamento e foi verificar os danos no veículo, percebeu que havia atropelado uma pessoa. Ele acionou o socorro, os bombeiros voluntários e a Polícia Militar Rodoviária foram até o local, mas já encontraram a vítima sem vida. A área foi isolada para o trabalho de perícia, o condutor não ficou ferido e permaneceu no local durante todo o atendimento. Ele também foi submetido ao teste do bafômetro, que não apontou que ele estava aí sob a influência, né, do uso de álcool ou qualquer tipo de bebida alcoólica. Em Balneário Camboriú também tem informação para a gente atualizar, e uma ciclista foi atropelada na manhã de domingo, por volta das 9 horas da manhã, na 4ª Avenida, próximo da IMASA. Segundo o relato da ciclista aos agentes de trânsito, ela estava andando pela ciclofaixa quando foi atingida por um Volkswagen Polo de cor azul. Após o atropelamento, o motorista não parou para prestar socorro e deixou o local da ocorrência. A vítima seguiu até a Avenida do Estado, onde encontrou uma equipe dos agentes de trânsito e relatou o ocorrido. Os agentes acionaram o atendimento médico. Essa mulher, ela foi encaminhada até o Ruth Cardoso com ferimentos pelo corpo e não foi localizado tanto o Polo como também o condutor do veículo responsável pelo atropelamento. Para fechar as informações de trânsito, a gente fala um pouquinho da movimentação de momento aqui na nossa região. 12:36, a gente sabe que geralmente quando dá chuva, o trânsito ele fica mais complexo, né? A gente tem essa movimentação mais intensa aqui na nossa região. E a gente tem, olha só o que me aparece aqui no aplicativo dos bombeiros, né? Tá vindo a informação de acidente lá em Penha, na rodovia Paulo Stuart White, no Nossa Senhora de Fátima, colisão entre carro e moto. A vítima é a motociclista, relatando aí sangramento na face. Foi por volta do meio-dia este acidente. Também aproveito para destacar, aqui nas informações de trânsito, em Camboriú, está acontecendo um resgate de um animal lá na rua Areias, né? Aí é o corpo de bombeiros trabalhando, né? Achei que era alguma ocorrência mais relacionada ao trânsito aqui, porque apareceu como trânsito essa ocorrência. Mas na movimentação de momento, a gente tem o destaque aqui para a movimentação em Balneário Camboriú na rua 2500 e 2550, trânsito mais intenso por lá. Em Camboriú, por incrível que pareça, trânsito fluindo bem nas principais vias e avenidas da cidade. BR-101, no trecho de Balneário Camboriú, trânsito fluindo bem, tanto no sentido sul como no sentido norte. E na região de Itajaí, aí sim, a gente tem lentidão no sentido norte. Esse trânsito lento no sentido norte, ele começa no trevo da rodoviária e vai persistindo até um pouco antes do acesso à rodovia Jorge Lacerda. Isso no sentido norte. Também aproveito para destacar que entre as cidades de Penha e Navegantes, trânsito fluindo bem, não tem registro de lentidão. Essa que é a boa notícia para quem transita pela BR-101 lá em Itajaí. E estas as informações do trânsito aqui no Jornal da Menina.
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0: 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Érica Guckert, os nossos ouvintes, eles estão participando nesta segunda-feira. Eu quero saber, tá chovendo aí? De onde vocês falam?
1: Tem participação sim, Gerson Felipe, aqui no nosso chat do Facebook. O Rosemir já mandou aqui boa tarde para toda a equipe da Rádio Menina. O Sérgio Vargas também já está participando, a Terezinha também, a Nádia Machado, o Nilson, todos eles aqui acompanhando a nossa live no Facebook e no YouTube também. Temos a galerinha acompanhando aqui, sempre de olho no que a gente conta e no que a gente traz de informação aqui no Jornal da Menina. Podem continuar participando, compartilhem as nossas lives, curtam e comentam ali na live que eu tô sempre de olho aqui para saber o que o pessoal tá falando.
0: Perfeito, Érica. Muito obrigado pela informação, né? E claro, os nossos ouvintes vão participando e a Érica vai atualizando. 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
0: Quais são as manchetes do portal menina.com.br, Érica?
1: Entregadores vão às ruas em Balneário Camboriú contra novas regras do iFood. Balneário Camboriú registra 57 milímetros de chuva nas últimas 24 horas. Policiais são presos após moradores relatarem invasão armada em condomínio de Camboriú. E se você quer ficar por dentro dessas e outras notícias aqui da nossa região, dá um clique aí.
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0: Vamos acionar ele, Marinho Lopes Stringari, porque o tempo é assunto nesta segunda-feira. Uma manhã que começou sem chuva. Depois ali por volta de umas 7:30 da manhã, 8 horas, uma chuva muito intensa, muito forte. E essa chuva forte, ela persistiu até por volta do meio-dia. Agora, em alguns momentos ela amenizou, em outros uma chuva mais fraca. E a gente fica muito preocupado sobre como ficará a condição climática para o restante desta segunda-feira e também para o restante da semana. E por isso a gente aciona ele, Marinho Lopes Stringari Filho. Marinho, muito boa tarde e uma grande preocupação. Itajaí já suspendendo aulas em algumas escolas, em Camboriú no interior. A gente quer saber, vem mais chuva pela frente? Novamente, boa tarde.
5: Boa tarde, meu amigo Gerson Felipe. Uma ótima tarde aos ouvintes aqui do Jornal da Menina. Uma boa semana a todos. É muito trabalho a Defesa Civil de Itajaí, né? Com os avisos, alertas, ontem também, sábado, porque realmente confirmando as nossas previsões aqui da sexta-feira, né, Gerson? Chuva volumosa, persistente, ainda tem muita água para cair entre hoje e amanhã e por isso se mantém essa situação de atenção geral, queda de granizo, tivemos muito próximo de nós, né? Então essa condição persiste nas próximas horas, até a noite de hoje ainda podemos ter episódios de tempestade severa, a umidade relativa do ar está muito elevada, acima de 95%, e o clima até certamente ainda pouco abafado, então essas tempestades vão continuar ocorrendo, há risco aí de deslizamento, já que o solo está encharcado, saturado, quem mora em áreas de encostas tem que ficar atento a qualquer movimento, né? Qualquer problema sai imediatamente, avise a Defesa Civil, 199 o telefone, ou 193 o Corpo de Bombeiros, porque as condições são adversas do tempo ainda nesse início de semana, muita chuva ainda pode voltar a ocorrer nas próximas horas, essas pancadas continua trazendo até alagamentos pontuais e transtornos também pela nossa região, né, Gerson?
0: Perfeito, Marinho. Havia um alerta da Defesa Civil de 150 milímetros de chuva aqui para nossa região, em especial Balneário Camboriú, entre domingo, segunda e a madrugada de terça. Já boa parte dessa chuva apareceu durante a manhã. Esse alerta deve se confirmar, deveremos ter mais chuva em alta intensidade ao longo das próximas horas e também na madrugada?
5: Podemos sim, ter pancadas intensas, né, enxurradas, trazendo novos transtornos, né? Ainda as projeções ainda indicam uns volumes ainda de até 50, 70 milímetros em algumas localidades até o dia de amanhã. Então ainda teremos chuva até a noite, madrugada, somente amanhã à tarde que o tempo começa a limpar e aí já vamos ter amanhã o tempo já melhorando, pelo que tudo indica, de terça até quinta, sexta-feira, ar seco e o sol voltando a aparecer, é a boa notícia que a gente tem. Mas até lá, ainda a possibilidade de alagamentos, ventos intensos, não está descartado granizo que ainda pode ocorrer, viu, Gerson?
0: Perfeito, então, Marinho. Muito obrigado pelas informações. Qualquer novidade, nos avise, porque realmente a previsão climática hoje ela tem prioridade. É a informação que as pessoas mais estão aguardando. Então, um forte abraço e até a próxima.
5: Um abraço, uma ótima semana a todos, Gerson.
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0: Vamos chamar agora a Camille Guckert, porque hoje, devido à chuva, nós temos aulas que foram canceladas em Itajaí e também no município de Camboriú. É importante esse trabalho, né, que a gente faz aqui de atualização, principalmente para você, papai, mamãe e estudantes também, tanto de Camboriú como do município de Itajaí. E a Camille vai trazer agora todos os detalhes. Camille.
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1: As aulas e atividades estão suspensas nesta segunda-feira no período vespertino em 13 escolas da cidade de Itajaí. O cancelamento é em razão das fortes chuvas que atingem a região desde sábado, com intensidade maior nesta manhã. Segundo a Secretaria de Educação, a medida é para preservar a segurança dos alunos, professores e demais profissionais da comunidade escolar devido às condições climáticas. O prefeito de Itajaí, Robson Coelho, destacou que nas unidades em que não apresentaram problemas, fica a critério dos pais ou responsáveis de levar ou não os alunos.
6: Nós tivemos ao longo da manhã algumas regiões que tivemos alagamento, algumas escolas que apresentaram problemas, então são 14 unidades dentre escolas, ensino fundamental e CIs que terão as aulas suspensas a partir da tarde. Desde manhã os diretores já estão entrando em contato com os pais, depois vocês vão ver a lista dessas unidades. Se tiver mais alguma mudança, a gente entra em contato, né? Tem muitos pais entrando em contato em locais que nós não tivemos problemas. Nesses locais fica a critério dos pais. Se os pais entender que não deve levar o filho, fica a critério deles, mas nós vamos suspender apenas em locais onde nós tivemos problemas ao longo da manhã.
1: As unidades que tiveram cancelamento são CEI Professora Diva Vieira Abrantes, no Espinheiros, CEI Neuza Reis Cesário Pereira, no Cordeiros, Escola de Educação Básica Maria Nilza Ferreira Evaristo, no bairro Santa Regina, CEI Maria Perpétua, no bairro Paciência, CEI Antônio Nicoletti, no bairro Brilhante 2, Escola Básica Municipal Maria Rosa Heleno Schult, no bairro Espinheiros, CEI Clarindo Sebastião da Cunha, no bairro Espinheirinhos, e o CEI Professor a Cássia Maria Schneider Soares, no bairro Cordeiros, Escola Básica Municipal Professor Martinho Gervasi, no Brilhante 2, Escola Básica Municipal Jorge Domingos Gonzaga, no bairro São Roque, Escola Básica Municipal Ariribá, no bairro Praia Brava, Escola Básica Professora Tereza Bezerra de Ataíde, no bairro Portal, e Escola Básica José Potter, no bairro Portal também.
7: Bom, à tarde nós vamos dispensar as aulas em duas unidades. O Ovidio Cop, que é no Rio do Meio, tá? Porque a água que está passando em cima da pista, né? Então vai ser dispensado no Ovidio Cop, Rio do Meio. E na escola Manuel Jasson, tá? Que é também no interior, no Braço, que vai ser feita a dispensa no período da tarde, porque tem também algumas ruas de acesso onde passa o ônibus que tem água na pista, né? E parte do pátio da escola também tem muita água, e vai ser suspensa então, mas somente nessas duas unidades, né? Nas demais unidades, nós seguimos com atendimento normal, né?
8: Em Camboriú, a secretária de Educação, Karen Krug, informou que as aulas serão suspensas em duas escolas nesta segunda-feira de tarde. A secretaria informou que os estudantes que não conseguirem chegar nas demais unidades devido às condições de chuva não terão prejuízo pela falta neste dia. Camille Guckert para a Rádio Menina.
0: Valeu, obrigado Camille. E você pode acessar o portal menina.com.br. Lá tem a lista de todas as unidades de ensino com aulas canceladas no município de Itajaí, né? Lá tem a lista completa, você pode ver, pode compartilhar com os seus amigos. E estamos também já publicando no portal Menina a lista com as duas escolas. Não é nenhuma lista, né? Informando as duas escolas lá no interior de Camboriú que também estão sem aula. Como a Camille Guckert acabou de citar, né? Uma é a escola Ovídio, lá no Rio do Meio, e a outra, até tem que pegar o nome aqui agora, aqui, mas a gente já atualiza novamente também o nome da outra escola lá em Camboriú, na localidade do Braço, que está sem aula, né? São essas duas unidades de ensino. 12:51, a gente vai fazer a nossa primeira parada aqui no Jornal da Menina, e na volta tem entrevista com o secretário de Defesa Civil do Estado de Santa Catarina, para a gente atualizar também, a nível estadual, todos os impactos da chuva aqui na nossa região.
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0: Agora é hora de reportagem aqui no Jornal da Menina. De entrevista, tô com reportagem, entrevista aqui no Jornal da Menina.
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0: A gente vai conversar daqui a pouquinho com o Coronel Fabiano de Souza, secretário de Estado da Proteção e Defesa Civil de Santa Catarina, mas eu quero antes atualizar aqui as duas escolas, né, que a Camille falou agora há pouco, mas reiterando, as duas escolas do interior de Camboriú que estão sem aulas hoje. Escola Adolfo Ovidio Coppi, no Rio do Meio, e a Escola Manuel Jasson, na localidade do Braço. Né? São duas localidades rurais do município de Camboriú, onde as aulas foram suspensas devido às chuvas na tarde de hoje. E o Coronel Fabiano de Souza, que é secretário de Estado da Proteção e Defesa Civil de Santa Catarina, ele está acompanhando também a situação em todo o estado. As chuvas voltaram a atingir Santa Catarina com uma forte intensidade. Coronel, primeiramente uma boa tarde, um prazer conversar com o senhor aqui na Rádio Menina. Alô? Caiu a ligação aqui, vamos refazer o contato com o Coronel Fabiano. Coronel Fabiano de Souza, inclusive, que já foi comandante do batalhão do Corpo de Bombeiros aqui em Balneário Camboriú, já esteve à frente do batalhão, né, conhece bem aqui a nossa região e agora faz esse trabalho, né, no governo do estado de Santa Catarina, num ano muito importante, que é um ano onde o El Niño já começa a mostrar que está com uma grande intensidade. A gente teve uma sequência de temporais desde a última sexta-feira, com chuva intensa, granizo, fortes rajadas de vento, mais de 20 municípios registraram danos, incluindo imóveis afetados e decretos de situação de emergência. A Defesa Civil mantém o alerta para novos temporais, alagamentos e enxurradas, além de deslizamentos. Também está sendo apurada a possibilidade de um tornado lá em Campo Herê. Na última sexta-feira a gente teve também a questão de uma mulher que acabou morrendo após ser atingida por um raio. Ela foi atingida por um raio lá na região da Praia da Pinheira, né? Infelizmente aconteceu essa situação. Primeiramente, esta mulher, uma turista gaúcha de 39 anos, ela foi socorrida em estado grave e encaminhada até o hospital. Ela foi reanimada lá na Praia da Pinheira, né? E após passar por essa reanimação, ela foi conduzida ao hospital, ficou internada de sexta até sábado pela manhã, mas infelizmente no sábado acabou não resistindo e teve o óbito confirmado. Ele não está em linha conosco ainda, o Coronel Fabiano, né? Ele está chegando para dar entrevista, né? A assessoria está tentando, né, localizá-lo. Enquanto isso, Érica, né, enquanto a gente não fala com o Coronel Fabiano, eu quero aproveitar porque Camboriú, né, Camboriú tem uma novidade em relação ao censo. Nós tivemos aumento na população lá do município de Camboriú, né? E por favor, Érica, traz essas informações pra gente.
1: Vamos lá, Gerson Felipe, então, trazendo as informações aqui, porque Camboriú foi o município catarinense com mais de 100 mil habitantes que mais cresceu em população entre o ano de 2025 e 2026, e a cidade registrou um aumento de 3,17%, chegando a 121 mil moradores, segundo uma estimativa que foi divulgada pelo IBGE. Entre os municípios com mais de 100 mil moradores, Palhoça aparece na sequência com um crescimento de 3%, seguida pelo município de Itajaí, que teve uma alta de 2,5%. O crescimento, então, também foi registrado em toda a região da ANFRE. Bombinhas liderou esse aumento proporcional entre os municípios da associação, seguida ali por Porto Belo, Balneário Piçarras, Camboriú e Itapema, que também ficaram entre as cidades com o maior crescimento. Em Santa Catarina, a população aumentou 1,54% e chegou a mais de 8 milhões e 300 mil habitantes. O estado, então, teve o segundo maior crescimento populacional do Brasil, atrás apenas do estado de Roraima. As estimativas do IBGE, então, têm como referência o dia 1º de julho de 2026 e são utilizadas ali para cálculos de repasses públicos e também na elaboração de indicadores sociais e também econômicos. Gerson Felipe, volto contigo.
0: 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Agora, entrevista.
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0: Agora sim, já em linha conosco, o Coronel Fabiano de Souza, secretário de Estado da Proteção e Defesa Civil de Santa Catarina. E nós vamos conversar sobre as ações relacionadas aos impactos do fenômeno El Niño aqui no estado. Coronel Fabiano, primeiramente uma boa tarde, um prazer conversar com o senhor. Infelizmente, conversando no momento em que Santa Catarina atravessa uma dificuldade em relação às chuvas que atingiram várias regiões do estado, mas principalmente na Grande Florianópolis, Palhoça, Biguaçu, foram cidades bastante afetadas durante o último final de semana.
16: Bom, boa tarde, Gerson. Boa tarde, amigos ouvintes. É um prazer nosso, né, da Secretaria da Proteção e Defesa Civil, meu em particular, conversar com todos vocês, dando um pouquinho das informações, os avisos, os alertas emitidos pela Defesa Civil de Santa Catarina. Bom, o estado como um todo foi impactado, Gerson, no final de semana. E nós temos ainda previsão, alertas emitidos e vigentes para esta segunda-feira. Os principais danos que ocorreram no estado foram em decorrência de granizo. Nós tivemos 5 municípios que decretaram situação de emergência no oeste catarinense, 2 na Grande Florianópolis. Os municípios de Florianópolis e Biguaçu decretaram situação de emergência. Mas nós temos registros de impacto, principalmente, repito, pelo granizo, alguns também por chuva intensa, em todas as regiões de Santa Catarina. E nós continuamos, como eu falei, com alerta emitido durante toda essa segunda-feira, com ênfase um pouco maior na chuva volumosa, que nós temos ainda previsão tanto para o decorrer desta tarde, noite e madrugada de segunda para terça-feira. O tempo deve voltar a melhorar somente a partir de amanhã, terça-feira, isso gradativamente em todo o estado catarinense.
0: O que gera uma preocupação muito grande, havia uma previsão para cerca de 150 milímetros aqui na região de Balneário Camboriú, Itajaí, inclusive em Itajaí já temos alerta do rio subindo em algumas localidades, né, principalmente região lá do bairro Espinheiros, até com aquele alerta, com aquele alerta que a prefeitura ela solta através de sirenes, nós já tivemos isso acontecendo lá no município de Itajaí e até queria aproveitar, secretário, para perguntar de que forma a Defesa Civil Estadual ela consegue prestar um apoio para os municípios. Agora a gente sabe que, como o senhor comentou, tem problema na Grande Florianópolis, tem problema também na região oeste do estado. Como vocês conseguem se dividir nesse momento onde tantas regiões acabam sofrendo por causa da chuva?
16: Poxa, a Defesa Civil ela é estruturada como um sistema. Nenhum ente trabalha sozinho e nenhum integrante da Defesa Civil trabalha sozinho. Quando a gente está falando de defesas civis, e agora eu estou colocando todas dentro de um mesmo contexto, né? Mas a gente precisa saber que há uma divisão entre a Defesa Civil Municipal, que é vinculada à Prefeitura, a Defesa Civil Estadual, que é vinculada ao Governo do Estado, e a Defesa Civil Federal, que é vinculada à União. Cada uma delas tem uma atribuição dentro do seu ente, mas o grande papel das defesas civis é de articulação e coordenação. Vou dar um exemplo para ficar mais fácil de entender. Da parte aqui do estado, a Defesa Civil Estadual, ela trabalha em tempos de normalidade no planejamento de operações. E aí a gente vai colocar planos de contingência, planos de investimento, qual é o orçamento para prevenção de desastres, de maneira mais geral. Dentro desse planejamento, vou citar o mais recente que foi publicado, o plano de contingência para enfrentamento do El Niño. A gente reúne todas as estruturas do governo para que cada uma delas faça um planejamento de atuação. E aí envolve saúde, bombeiro, toda a parte de segurança pública, educação, enfim. O mesmo acontece nos municípios. A Defesa Civil Municipal, ela tem o seu papel, mas ela também tem a atribuição de ser a grande articuladora, coordenadora de todas as estruturas municipais para o planejamento, para algo que possa vir a ocorrer por um risco, ou, em caso de desastre, nessa articulação de como vai funcionar a resposta do município. Vamos dar um exemplo mais fácil ainda para a população. Se durante uma chuva torrencial uma barreira deslizar, não é o agente da Defesa Civil que vai remover essa barreira. Muito provavelmente, no município vai ser acionada a Secretaria de Obras, que tem um maquinário para fazer a remoção dessa barreira. E aí, nesse contexto, há uma integração entre os órgãos municipais e os órgãos estaduais. Tudo que nós estamos fazendo no estado, toda a preparação, já que você mencionou, vamos colocar a preparação para o El Niño, tudo que a gente fez aqui desde a publicação do plano de contingência, a reorganização dos nossos centros logísticos, a aquisição de itens de assistência humanitária não perecíveis, sem contar todo o investimento que já foi feito em prevenção de desastres, estruturação de defesas civis, aquisição de caminhão-pipa, desassoreamento, enfim, tem uma série de investimentos. Em casos em que a gente está vivenciando agora, quando há um desastre no município e toda a estrutura municipal é mobilizada para o atendimento, o estado ele entra com todo o suporte, seja com as nossas forças de segurança para dar atendimento à população, bombeiro atendendo a ocorrência, polícia militar promovendo segurança, Celesc restabelecendo energia, Casan, água, enfim. A gente também dá suporte com relação a material. Para esses casos agora que a gente está vivenciando em Santa Catarina, houve muita demanda para o governo do estado, por meio da Defesa Civil, de numa ação emergencial o fornecimento de lona e logo no período seguinte de telhas para cobertura das casas afetadas. Tudo isso foi fornecido pelo governo do estado diante de um pedido de apoio feito pela prefeitura municipal. Tudo que há desencadeado de desastre na prefeitura, ela vai dando o primeiro atendimento e todo o suporte para que ela consiga executar esse trabalho, o estado vai fornecendo. Sem contar todo o trabalho que é feito pela nossa equipe aqui de monitoramento, desde a emissão dos alertas lá no início, antes de acontecer o problema, até o acompanhamento e a atualização durante todo o período. É um sistema que funciona encadeando uma série de organismos públicos e também a população para que, diante de um cenário, a resposta seja cada vez mais efetiva. E eu posso te dizer com muita segurança, a Defesa Civil em Santa Catarina, e aí eu coloco municípios e estado dentro desse contexto, sem dúvida nenhuma, é uma das principais, se não a principal do Brasil em termos de atendimento à população.
0: Na sua opinião, secretário, qual foi o principal investimento realizado recentemente para que Santa Catarina pudesse enfrentar com mais segurança esse fenômeno do El Niño?
16: Bom, todo investimento ele é importante, Gerson. A gente vai ter desde investimento na área educacional, promovendo uma cultura preventiva das nossas futuras gerações, até os investimentos em estrutura, né? Eu te diria que se fosse elencar algum investimento do estado, eu vou te citar dois, diante de tantos que foram gerados, né? A gente está falando em 3 anos e meio de 500 milhões já executados e mais 500 milhões com orçamento garantido em vias de serem executados. Mas dentro desse contexto do que já foi entregue, eu diria que as ações de desassoreamento, limpeza de rios e a estruturação das defesas civis municipais, esses dois, principalmente, eles se destacariam. Mas todos os outros são importantes. Como eu te falei, é um investimento que, para mim, ele tem um carinho especial, são esses investimentos na área educacional que envolvem principalmente as crianças, para que sejam futuros cidadãos com uma visão preventiva, uma cultura preventiva muito mais adequada e necessária para o enfrentamento dos problemas que diante dessas mudanças climáticas tendem a se agravar nos próximos anos.
0: Para finalizar, secretário, não sei se você já tem a confirmação, mas em Campo Herê foi confirmado um tornado, realmente a passagem de um tornado por Campo Herê?
16: Essa é uma boa pergunta, Gerson. A estatística, né, a probabilidade é que tenha sido um tornado em Campo Herê ontem por volta das 19 horas. Nós temos o registro da localização, a filmagem, imagens, né, fotografias, e o horário, o local e a filmagem, as imagens, elas corroboram com a assinatura do radar, com os dados do radar naquele mesmo ponto e naquele horário. O radar indicou a existência de uma supercélula, que são esses sistemas capazes de formar essas tempestades severas e que trazem tornado, microexplosão, enfim. Tem uma assinatura do radar exatamente naquele horário e naquela região, indicando a ocorrência de um tornado. Para caracterizar e afirmar que realmente aconteceu, ainda que esses dois fatores, né, imagens e radar, já sejam bem suficientes para a gente afirmar, mesmo assim, tem equipes nossas em campo verificando os danos, porque o tornado ele tem um dano bem característico de arrancar a copa de árvores, ele não é tão uniforme. E a gente só está fazendo essa última análise em campo para afirmar que houve sim um tornado em área rural no município de Campo Herê. Mas todos os fatores já existentes indicam que a probabilidade é que realmente tenha ocorrido esse tornado lá no município de Campo Herê.
0: Perfeito. Coronel Fabiano de Souza, secretário de Estado da Proteção e Defesa Civil, muito obrigado pelas informações. Um bom trabalho para o senhor, para toda a equipe da Defesa Civil, e a gente fica na expectativa de que toda essa previsão de mau tempo acabe não se confirmando para que a gente tenha aí a recuperação das cidades aqui em Santa Catarina. Muito obrigado e um bom trabalho.
16: Obrigado, Gerson, eu que agradeço. Eu também gostaria que não se confirmassem, mas o mais importante é a gente ficar alerta, ficar vigilante, atento, seguir as orientações oficiais e, em caso de dúvida, fazer o acionamento dos telefones de emergência. Tanto o telefone 199 da Defesa Civil Municipal, quanto 193, Corpo de Bombeiros Militar, ou 190, Polícia Militar de Santa Catarina. E, por fim, eu queria agradecer imensamente todo o apoio que vocês da rádio nos trazem ao informar a população, em proporcionar que a gente leve essa mensagem à população e deixe ela cada vez mais protegida. Obrigado pela parceria e, se precisar, eu estarei sempre à disposição. Um forte abraço.
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4: Esporte. De volta com o nosso Jornal da Menina. Hoje comigo as informações esportivas, porque a Camille Guckert está atualizando o nosso portal menina.com.br. Tudo sobre as chuvas aqui na região, você acessa no portal menina.com.br. Série A do Campeonato Brasileiro é o nosso principal destaque aqui. Rodada que teve 9 jogos no final de semana. Hoje, às 8 horas da noite, tem Remo e Coritiba fechando mais uma rodada. No sábado, o Atlético Mineiro venceu o Vitória por 2-1. São Paulo 2-1 no Bragantino. E o Vasco da Gama 3-1 para cima do Cruzeiro. Atlético Paranaense e Fluminense empataram em 3-3, jogo bem movimentado. O Flamengo goleou o Botafogo no Clássico Carioca 3-0. Corinthians e Santos fizeram Clássico Paulista com vitória do Santos por 1-0. Mirassol e Palmeiras empataram em 1-1. O Grêmio venceu a Chapecoense por 3-1 na Arena em Porto Alegre. E o Bahia, em Salvador, derrotou o Internacional de virada pelo placar de 3-2. Na Série C, o destaque fica para o Barra, que venceu o Volta Redonda por 2-0. E com a vitória, o Barra espantou qualquer risco de rebaixamento. Permanece na terceira divisão o Pescador para a próxima temporada. O Brusque empatou com o Guarani fora de casa em 2-2 e o Figueirense venceu o Maranhão por 2-1. Com os resultados, nós temos a formação dos dois quadrangulares valendo acesso da Série C para a Série B. O quadrangular 1 tem

0: Tem o canal 100, também atualizando tudo o que acontece na região e de olho nos impactos das chuvas. Muito obrigado, Lio Brasil. Muito obrigado, Erika Guckert. E agora quem tá chegando é ela, Juliana Tormena e o Show da Tarde. Ju, vem, vem, vem. Eu vou, vou, vou. Tchau, tchau.
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0: 4 da tarde a gente fica junto no show da tarde trazendo fofocas do Leão. A participação da galera do WhatsApp. E claro que a gente começa com Batalha Musical. Hoje, dia dos hits, sucessos, algumas das principais músicas que estão aí fazendo muito sucesso na Rádio Menina, nos streamers, no Brasil, no mundo. A gente traz algumas dessas músicas aqui na Batalha Musical de segunda.
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0: E pra participar daquele jeitinho, né? Você vota na sua música preferida, 1, 2 ou 3, mandando mensagem no nosso WhatsApp, 47991381005. Alô, Nicolau Oliari. Alô, Ana Laura, um beijo pra você. Tati de Penha, Gorete, quem mais chegou aqui? O David Luca, vamos que vamos. Dirlene do FEC, Valde, Egito Ribeiro, Simão.

0: tarde, Ju. Tudo bem?
1: Oi! Assim,
0: para desejar uma ótima segunda-feira, chuvosa. Que Deus abençoe nossa semana. Abraço, Ju. Tudo de bom?
1: Beijão, Avani de Gaspar!
2: Música 2.
1: Zezé de Camargo, irmão da Lua, amigo das estrelas.
3: Boa tarde, Lena, a todos. Uma abençoada tarde, segunda-feira chuvosa.
1: Valeu, Ivan.

0: Olha, mais curta, mas bora batalhar.
1: Bora que bora!
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3: Música 3.

Amigo das Estrelas e 3 Gustavo Lima, Bala Alojada. 1, 2 ou 3, 4, 7, 9, 9, 1, 3, 8, 10, 0, 5. Me conta, qual que você quer ouvir na íntegra?

0: de segunda-feira, dia dos hits, dos sucessos do Brasil e do mundo. E nessa primeira batalha, sofrência, né? Uma sofrência maior que a outra. Um, Marcos e Belucci, pena que você já namora. Dois, Zezé de Camargo, irmão da Lua, amigo das estrelas. E três, Gustavo Lima, bala alojada. Um beijão, Larissa Fernanda tá com a gente, um beijo, Aline foi na 2, Rosane 2, Avani também, Gorete 3, Nádia 2, Janice 1, Tati 2.
1: Ana Rua na segunda música.
0: Valeu, Ivan, Valde 2, Davi 3, Assis 2, a minha mãe linda Dora foi na 3, beijo mãe.
2: Boa tarde, Ju, ótima segunda-feira, a música número 2.
0: Beijo, Marli, Dirlene 3, Alberto 3, Perla 3, Eloína 3, Maria Aparecida 2, Maria Clara.
3: Oi, Ju, aqui é Maria Clara, eu vou na música 2, beijo.
0: Um beijão, Maria Clara.
4: Ô, Ju, Manequinha. Oi. Vai na 2.
0: Valeu, Manequinha, Priscila, Ju, tá tudo sofrência. Nessa primeira foi mesmo, né, Pri? Ela foi na 2. A Simone 3, David 3, Luiz André 2. Oi, Lourdes.
5: Boa tarde, Ju.
0: Boa tarde.
5: Chupa.
0: Pois é, Chupa.

0: Beijo, Lourdes.
1: Oi, Ju. É a Lourdes aqui do Rio Pequeno. Eu vou na 3.
0: Beijo. Oi, Maria Luísa.
2: Oi, Ju. Boa tarde. Número 2.
0: Número 2 para Maria Luísa. André Baez foi na 3. A Simone do Amaral foi na 2. A Daura foi na 3. Patrícia Moura foi na 3. O Franco do Eber tá aqui. Oi, Franco. Foi na 2. A Raquel foi na 1.
3: Ju, eu vou na número 2. Boa tarde, Juliana Tomena. Beijo,
0: beijo,
3: Ju.
0: Beijo, Ivonete. O Ângelo Matias foi na 3. Mas ganhou essa daqui, ó.
4: 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E a campeã foi...
0: Com 3 votos de diferença apenas... 2.

0: Também tá com a gente, Ângelo Matias, Simone Baju, que é Dani. Foi só a primeira batalha, fica aí que eu já volto com muito mais.
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20: E rapidinho estamos de volta para mais uma batalha de hits dessa segunda-feira.
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20: Um, dois
22: ou três. Qual leva o seu voto?
20: Primeira música da segunda batalha, Ana Castela. É que eu não te

2, Delon, Canto do Engenho. E 3, Ella Langley, Chills in Texas. 2 ou 3? Me conta no WhatsApp, 479-9138-1005.

0: 1, Ana Castela. É que eu não te esqueci. 2, Delon, Canto do Engenho. E 3, Ella Langley, Choosing Texas. E agora, hein? Qual vai ganhar essa batalha? O Ângelo foi na 1, a Vani Goretti foi na 3, Ivan.
1: Juliana, terceira música.

0: Maria Cristina, Dirlene 3, Rosane 1, Simone e Thelma 3, Marli foi na 1, Nádia Machado 3, Manequinha.
1: Ô Ju, Manequinha vai na 3.
0: Maria Luísa.
2: Número 3.
0: Nicolau 3, Simone do Amaral 3, Priscila foi na 1. Fala, Maria Clara.
3: Oi, que é Maria Clara, eu vou na música 3, beijo.
0: Um beijo, Maria Clara, Patrícia Moura foi na 1, Ivonete.
4: Ju,
0: valeu!
5: E a campeão foi...
0: Claro que foi a 3. Ela é inglês, Susan Texas, beijo Tati de Penha que foi na 1.
1: Já tô comemorando.
0: Já comemorou, Ana Lieda, beijo Simone Bajuque, Ivan.
6: Opa, Copim, volto a agradecer.
0: Um beijo Lenice Aliari, obrigado carinho, vamos ouvir a campeã. Just

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1: Rádio Menina, 2 horas.
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3: A Secretaria de Educação de Camboriú suspendeu as aulas no período da tarde desta segunda-feira em 2 unidades da rede municipal, localizadas no interior, devido aos impactos das fortes chuvas que atingem a região. A suspensão ocorre na Escola Adolfo Ovídio Cop, no Rio do Meio, e na Escola Manuel Jason, na localidade do Braço. Segundo a secretária de Educação, Karen Krug, há pontos de alagamento nas vias de acesso a essas unidades. No Rio do Meio, a água passou sobre a pista, dificultando o deslocamento. Já no Braço, algumas ruas utilizadas pelos ônibus escolares apresentam acúmulo de água. Parte do pátio da escola também está com muita água. Nas demais unidades da rede municipal, as aulas e o atendimento seguem normalmente. Acompanhe também no portal menina.com.br. Camboriú é a cidade que mais cresce entre os municípios de Santa Catarina, com mais de 100 mil habitantes. Aulas em 17 unidades são suspensas nesta segunda-feira em Itajaí. Saiba quais. Com as informações do portal Menina News, Érica Guckert.
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1: 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É, tô aqui, tamo junto de segunda a sexta, da 1 às 4, no Show da Tarde na Menina. E agora tem Fastball The Way. 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

0: Alô, minha companheira, meu companheiro, tô chegando. Fofocas quentinhas. Mas antes, meu carinho, hoje é aniversário da minha amiga, grande atriz Regiane Alves. É, hoje também a Maria Flor, outra atriz, Bárbara, o galã Henrique Barreira, que faz par com a Mariana Ximenes na novela, faz o André na novela Quem Ama Cuida, né? O Eduardo Lago, ator também maravilhoso, Marcos Winter, meu querido ator também, Carla Vise, atriz e cantora, Paula Gauss, minha amiga Paula Gauss, cantora, Carlos Gregório, ator e novelista, está completando hoje, acho que 79 anos o Carlos Gregório, a Lígia Cortez, também atriz e professora, né? E saudade, saudade da cantora Emilinha Borba, uma das rainhas do rádio, e Jackson do Pandeiro, maravilhoso. Ah, Jackson do Pandeiro, da Almira. Eu sentei lá do lado dele, lá em Campina Grande, tem a estátua de Jackson do Pandeiro. Eu sentei ali do lado dele para fazer uma foto. Querido, querido, que saudade. Bom, vou lá, mas volto já já para contar as fofocas. Olha só, o negócio tá quente hoje. Negócio aqui, Giovanni da dupla com Jean termina casamento de 26 anos. MC Daniel tenta colocar processo contra Lorena Maria em segredo de justiça. Taylor Swift doa R$260 mil à mulher que se feriu ao socorrer adolescentes. Já já eu conto tudo isso e as novelas. Já, já.
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5: De volta, de volta. Agora pra contar mesmo as fofocas, né? Taylor Swift doa R$260 mil. A mulher que se feriu ao socorrer adolescentes. Taylor Swift doou $50 mil, cerca de R$260 mil, para ajudar na recuperação de Ashley Taunton, auxiliar de enfermagem, mãe de 3 filhos, que ficou ferida ao tentar socorrer adolescentes envolvidos em um acidente de trânsito. O caso ocorreu no mês passado na I-95 Sul, em Rhode Island, no nordeste dos Estados Unidos. Taunton dirigia pela rodovia, acompanhada da filha mais nova, quando viu um veículo com adolescentes derrapar durante um dia de chuva. Ela parou para prestar socorro, mas acabou atingida por outro carro. Após o acidente, familiares e amigos criaram uma campanha no GoFundMe para arrecadar dinheiro para o tratamento da mulher e ajudar nas despesas da família durante sua recuperação. A campanha chamou a atenção de Taylor Swift, que acabou fazendo uma doação. Bonito, né? Bonito. Isis Valverde compra os direitos de Hilda Furacão e planeja musical. Aos 39 anos de idade e 20 de carreira, Isis Valverde está prestes a realizar um sonho antigo. Ela vai levar para o teatro uma versão musical de Hilda Furacão, romance de Roberto Drummond, adaptado por Glória Perez para a TV em 98, com Ana Paula Arósio no papel da protagonista. Isis assistiu a versão na TV e se impressionou. Não se falava em empoderamento feminino na época. Eu, menina, fiquei chocada com aquela mulher enfrentando uma sociedade machista e controladora para ser dona da própria história, disse a atriz. Ela conta que identificação passa pela origem mineira da personagem, assim como ela, e também pelo que vivenciava em casa. Minha mãe sempre me preparou para o que as mulheres passam. Lembra, sua avó também é exemplo de força feminina. Diz Isis que, além de atuar, é autora de 2 livros de poesia e atualmente pode ser vista em Corrida dos Bichos na Prime Video. Grande Isis Valverde, linda. Globo anuncia que Renata Loprete substitui Tralli e Renata Vasconcelos, que foram super criticados, né? Se houver segundo turno. A Globo anunciou que a jornalista Renata Loprete é quem vai conduzir as sabatinas com os candidatos à presidência caso haja segundo turno nas eleições desse ano. Ela substituirá César Tralli e Renata Vasconcelos, os responsáveis pela primeira rodada de entrevistas. O anúncio foi feito pelo repórter Pedro Bassan e a decisão não está relacionada ao desempenho da dupla de jornalistas nas 6 sabatinas iniciais. Então tá. A mudança na condução das entrevistas já estava programada desde o início do ano, quando a emissora anunciou o formato do programa. O segundo turno das eleições, se houver, está marcado para o dia 25 de outubro. Luana Piovani critica Ana Castela nas redes sociais. Luana Piovani alfinetou Ana Castela novamente. Dessa vez não economizou, viu? A atriz criticou a nova música da sertaneja.

0: que adapta trechos do rap da felicidade para o universo agro. Ao compartilhar um vídeo criticando a versão, Luana disparou que Ana está toda errada e chegou a dizer que a cantora fez pacto com coisa ruim. Essa é Luana maravilhosa.
1: É cada uma, né, Ju?
2: Cada uma,
1: já,
2: né?
1: Já tem mais fofocas até daqui a pouco.
2: Ana Castela maravilhosa.
1: Eita babado!
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2: De volta com música, Leão Lobo. Daqui a pouquinho traz mais fofocas, traz resumo das novelas também. 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Felipe Rodrigo, ignora.

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1: Rádio Menina, 2:40.
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0: De volta, agora para falar das novelas, né? Bom, vamos começar com A Nobreza do Amor, 1825. No capítulo de hoje, a Lica comemora a notícia do apoio, né, da rainha Meneme e planeja seu retorno a Batanga, que Tonho ouve. Xenua conta a Quênia que Dume foi encontrado com vida. Ô, coitada, agora que ela casou com outro. Tonho revela a Caetana a verdadeira história de Alica. Conta pra mãe, né? Carrapato se insinua para Geralda. Eita. Omar conversa com Onildo, com o doutor Onildo, sobre a importância do retorno de Niara e Alica a Batanga. Caetana questiona Tonho sobre seu compromisso com o povo de Barro Preto. Sebastião encontra a carta sobre Ritinha e Marta acaba descobrindo que a menina é filha de Diógenes. Eita! Akin fala com Dume sobre Quênia, Binta, Gendal e Pascoal. O capítulo termina aí. Por você, no capítulo de hoje, a peste da Vanessa faz um acordo com Junqueira. Yara sugere que Bela se aproxime do professor Lucas. Peixe convida Suelen para sair e Dalila, claro, sente ciúmes. Ricardo comenta com Bela que acredita que Gabriel ainda tem sentimentos por ela. Leandra deixa Gabriel na casa de acolhimento onde estão os filhos de Julie. Carmela agradece Bela por salvar sua vida. Toy contrata Mike para trabalhar em sua barraca na feira. Leandra se sente frustrada com Vitor. Vanessa usa Leandra, a filha, para armar um jantar com o pai, com o Gabriel, né? O ex-marido. O advogado anuncia a Bela que ela ganhou a guarda provisória das crianças. Que bom. E vamos para Quem Ama Cuida, novela do Valcir Carrasco e da Cláudia Souto, criada e escrita por eles e dirigida pela maravilhosa Amora Maltner. No capítulo de hoje, Nancy aceita ajudar Adriana. Carla resolve disponibilizar a mulher do perito, né? Carla resolve disponibilizar para Pedro um arquivo que guardou de Dalto, o marido falecido. Dora comenta com André que receia que o marido, o ex-marido, Ademir, né? Que ainda é marido, né? Descubra seu relacionamento com ele. Joel comenta emocionado para Nancy que sentiu a presença da mãe. Agora ele vai acreditar no seu Toniel, né? Da Francesca. Pilar aceita a volta da filha Brigitte para casa a pedido de Ingrid e Rafael, sob algumas condições. Nicolau pede desculpas a Liris. Pilar nota que Yuri está diferente, ele está apaixonado pela filha dela, né? Pela Ingrid. Pilar vai até a casa de Fábia pedir para Brigitte voltar para a mansão, mas a filha não aceita. Legal. Adriana e Pedro comemoram quando Liris os avisa que Ulisses decidiu vender sua parte da joalheria. É isso.
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3: Esse é o Leão Lobo, que volta já. A Heloína ama as fofocas, né? Ela disse sobre a fofoca da Luana Piovani. Ju, essa Luana é uma peste, né? Agora chora na Castela. Beijo, Heloína. Beijo, Laura.

estranha antes teve Armandinho Sentimento e Guilherme Benuto com Panda, eu duvido. Beijão aqui pra Laura Ribeiro, que tá acompanhando a gente, a Cléo, super beijo, Rose Pasquale de Itajaí, Ana Paula dos Santos, beijo André Baez, hoje é aniversário da sua filha, André, parabéns.

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2: Fortes chuvas fizeram o nível do Ribeirão da Murta atingir a cota e acionar a sirene de alerta em Itajaí na manhã desta segunda-feira. O Ribeirão chegou a 1,47 m, ultrapassando o nível considerado normal, que é de aproximadamente 70 centímetros. A elevação fez com que a água saísse da calha. A sirene foi acionada de forma preventiva por volta das 11 horas da manhã para avisar os moradores antecipadamente. Para enfrentar situações como essa, o município de Itajaí instalou um sistema de bombeamento na região do portal. O equipamento tem como objetivo reduzir os impactos dos alagamentos em locais onde ocorre o represamento de água. Com capacidade para bombear 2 milhões de litros por hora, o sistema foi instalado para agir rapidamente sempre que houver elevação do nível da água na região. Acompanhe também no portal menina.com.br. Camboriú é a cidade que mais cresce entre os municípios de Santa Catarina, com mais de 100 mil habitantes. Entregadores vão às ruas em Balneário Camboriú contra novas regras do iFood. Com as informações do portal Menina News, Camille Guckert.
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24: Vamos de grife menina, então. Abração, Maison Coelho, que tá com a gente. Ana Lieda, Roseli, mais um beijão. Alô, Lucas Bazan, tá todo mundo curtindo o show da tarde? Então vamos pra 1987 com Echo and the Bunnymen, Lips Like Sugar.

0: com mais fofocas do Leão e mais música.
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18: Oi, Juliana Tormena.
19: Oiê.
18: Tô de volta aqui no Show da Tarde pra contar mais uma.
19: Conta, Leão.
18: William Bonner será entrevistado por Fátima Bernardes, a ex-patroa, e pela própria filha. William Bonner vai encarar uma entrevista diferente. Será sabatinado por Fátima Bernardes e pela filha dos dois, Bia Bonner, no YouTube. O jornalista será o primeiro convidado da nova temporada do videocast Cá Entre Nós, comandado por mãe e filha. Bonner até admitiu que ficou nervoso com a conversa. O encontro também chama atenção porque reúne novamente o ex-casal, claro, 10 anos depois da separação. O episódio estreia agora no dia 8 de setembro. Para chamar atenção, né? Vai ser aquela conversa mole entre ex-mulher e filha com o pai, né? Pilar planeja matar o próprio sobrinho em Quem Ama Cuida. Oh!

0: notícia de que Heitor, filho de Arthur, está vivo, depois de anos dado como morto, vai cair como uma bomba para Pilar, em quem ama cuida, né? O problema é que ele pode ter direito à herança do milionário e mexer diretamente na fortuna da família. Com medo de perder o dinheiro, Pilar decide agir. Ela vai planejar a morte do próprio sobrinho. Heitor reaparece na história em meados de setembro. Acho que é no capítulo de 11 de setembro, tenho a impressão que ele entra. MC Daniel tenta colocar processo contra Lorena Maria, a ex dele, em segredo de justiça. A briga entre MC Daniel e Lorena Maria ganhou mais um capítulo. O funkeiro pediu à justiça que o processo contra a ex corra em segredo, porque, segundo ele, qualquer decisão pode acabar virando notícia em site de fofoca. Daniel acusa Lorena de difamação, injúria e ameaça e ainda pede 30 mil de indenização. Essa já é a segunda vez que ele tenta impedir a ex de citar seu nome nas redes sociais. E bomba, bomba, bomba, né? Giovanni, da dupla com Jean, termina casamento de 26 anos. Giovanni, da dupla com Jean, terminou o casamento de 26 anos com Ana Carolina Moraes. E a separação veio com polêmica, viu? Segundo ela, segundo Ana Carolina, o sertanejo pediu um tempo por telefone e disse que iria sozinho para o sítio do casal. Porém, ele não foi sozinho. Vídeos dele com uma moça foram publicados na internet. Agora, ex disse que descobriu tudo através das imagens e contou tudo em seu perfil no Instagram. Ixi, isso vai render,
1: hein? Ai, ai, ai.
0: Ju, as fofocas estavam boas hoje, hein?
1: Boas, Leo.
0: Mas, ó, tô indo. Amanhã a gente se fala de novo, tá bom?
1: Tá bom.
0: E mais fofocas. Beijos, dignidade, já.
1: Tchau, Leão.
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1: E que bom que você continua curtindo. Beijo Maria de Fátima Luiz, beijo Miguel Beck, só gente querida interagindo no nosso WhatsApp 47991381005. Agora mais música. 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João Bosco, Vinícius e Hugo e Guilherme, Ancorado.

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3: Então vamos com o último.

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fazendo a Casa de Bolos hoje foi você, Marli Sec Rodrigues. Parabéns, Marli, vai se deliciar com esse bolo caseiro maravilhoso. Um beijão pro Veraldo Machado, Eloína

0: Oi, gente.
1: Oi, Ju, obrigada. Vou passar lá pra pegar sim. Obrigada.
0: Eu que agradeço a audiência e o carinho. Agora tá chegando Nilo Deitos e Pôr do Som Sertanejo. Beijo, galera. Até amanhã. Tchau. 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
2: Motoboys, ciclistas e entregadores de Balneário Camboriú e região realizam amanhã uma manifestação contra mudanças no modelo de remuneração do iFood e por melhores condições de trabalho. O ato começa às 15h na Avenida Atlântica e faz parte do movimento Vidas Importam. Entre as reivindicações está uma taxa mínima de R$ 10 para entregas de até 3 km de bicicleta e 4 km de moto. A categoria também pede um ponto de apoio para os trabalhadores na cidade e a chegada de novas plataformas de entrega. Após a concentração, os manifestantes devem sair em carreata às 16h em direção ao Ponta Norte. Leia também portalmenina.com.br. Sistema de alerta é acionado após nível do Ribeirão da Muta atingir a cota em Itajaí. Camboriú é a cidade que mais cresce entre os municípios de Santa Catarina, com mais de 100 mil habitantes. Com as informações do Portal Menina News, Daiane Valentim.
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0: Muito boa tarde.
1: Estamos chegando com o nosso...
0: Muito boa tarde, então! Estamos chegando aqui com o nosso pôr do sol sertanejo. Você tá bem? Tá tudo certo? Tá tudo tranquilo? É, vamos lá, que a partir de agora comecei, desliguei microfone, sei lá o que deu aqui, mas tá tudo bem, que pô, tamo bem. Agora 4:06, 4:06, tá começando o nosso pôr do sol sertanejo. Opa, opa, opa, opa, tudo bem contigo? Como está? Eu espero que esteja bem. Alô, Perla Barrioso, um abraço especial pra você. Alô, Diniz Francisco Beltrão, também ligado com a gente. Então, estamos começando o nosso pôr do sol sertanejo a partir de agora. Eu sou Nilo Deitos, tô contigo e não abro de jeito nenhum. Que dia chuvoso, gente. Hã? Que dia chuvoso, danado! Mas o que importa é que tá tudo bem, né? Não teve, por enquanto, nenhuma notícia de coisas ruins aqui na cidade, nem na nossa região aqui perto, né? E tomara que em outros pontos onde tivemos aí granizo, ventos fortes, as coisas se organizem o mais breve possível, tá bom? 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Pôr do Sol, Presidente Nádia! Tudo bem? Boa semana pra ti também. Agora 4:07, 4:07, eu vou começar daquele jeito, né? Você sabe como é que a gente começa a semana? Lembra como é que a gente começa a segunda-feira ou não lembra?
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Ê, mundão, 4:15, Gustavo Lima. Leva minha timidez, o que achou? Modão, hein?

0: horas, 20 minutos, 4h20, Munhoz e Mariano com Zé Neto e Cristiano, pendrive de modão. Ah, tá achando que eu vou sofrer? Leva tudo, só não me leva o kit solidão. E nele tem o pendrive, né? Ô, oh, loucura.
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0: Rádio Menina, 4h21, boa tarde pra você.
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4: pra você. Muito bem, estamos aqui na Menina Balneário Camboriú. Chove lá fora e aqui dentro a gente tenta levar alegria pra você, né? Ninguém triste não, ninguém jururu, tá bom? Nada acontece sem que o cabra lá de cima, nosso querido Deus, não permita, viu gente? Então vamos lá, Deus é pai, tá? Vamos cuidar e vamos curtir a vida da melhor forma possível. São 4:27. Então tá bom demais, agora vou cumprimentar essa turma. Alô, Eloína, tudo bem contigo? Boa tarde, meu bem. Assis Cordeiro, ligadíssimo comigo. Patrícia Moura também. Oi, Patrícia, tudo bem? Sabrina de Souza Deolindo tá ligada com a gente. Uma semana abençoada pra você também, tá, meu bem? Hoje tem um sorteio de ingressos, 2 ingressos do cinema Arcoplex. Aham! Luana Caroline, oi Luana, beijão, segundou, mais uma semana na vida de todos nós. A Priscila tá que está, sabe por quê? Tá contando os dias, horas e minutos pra semana Farroupilha. A Priscila é da Semana Farroupilha, ah, não tenha dúvida. Fala, Ivan Kunz!
12: Boa tarde, meu amigo Niro!
4: Boa tarde, homem
12: a
4: velho!
12: Todos, abençoada tarde, com chuva!
4: Ana Lieda, tudo bem? Um abraço pra você, minha querida, tudo de bom? Hoje tem aniversário, alô, dona Cris, nós temos um aniversário pra ir hoje à noite. É, hoje temos um aniversário pra ir lá, a Simone.

0: Simone, nossa colega lá da Convena, né? Lá da Convena, perto de casa. A gente, hoje tem aniversário dela. É, ela convidou toda a turma lá e eu quero dar os parabéns desde já pra Simone. Simone, meu nome, nome da dona Cris, um beijo pra você, parabéns, felicidade, saúde, paz, alegria, Deus abençoe e proteja sempre, sempre, sempre, sempre, sempre, tá bom, queridona? Um super beijo pra você. Vamos tomar gelado, se tudo, se a dona Cris falar ok, nós vamos tomar uma, não, duas, três geladas hoje, tá bom? Combinado? Quem tá por aqui? Quem chegou? Lourão tá aí, como diz Tigrão. Fala, dona Juliana.
1: Oi, Nilo.
0: Oi,
1: oi a
0: tudo
1: todos
0: bem?
1: Os ouvintes da Rádio Menina. Tudo certo contigo?
0: Tudo certo, graças a Deus.
1: Tu falou de um sorteio, mas eu vim fazer outro.
0: Outro? Atenção, tchananã, tem sorteio na menina agora,
1: sorteio,
0: presta atenção.
1: Sorteio relâmpago, aproveitando que hoje é segunda-feira.
0: Vai sortear um relâmpago?
1: Um relâmpago, aham. Uh-huh.
0: Porque tem um monte aí já.
1: Deus o livre, né? Ui, que não caia na gente. Bata na madeira. Mas eu vou sortear, Nilo.
0: Ah.
1: Olha, eu vou fazer uma coisa diferente hoje.
0: Ah, tá bom, você que decide.
1: Aproveitando que o Beto Carreiro...
0: O Beto Carreiro.
1: É um parque bem família.
0: Cara, eu fui lá.
1: É top,
0: eu,
1: né?
0: Eu, a dona Cris, o Ian e o João.
1: É muito bom.
0: Me diverti um monte.
1: Eu
0: fui
1: também.
0: Na... Pensei que o João tem medo de altura.
1: Uh-huh.
0: Pois ele foi na Big Tower, que agora mudou o nome, ainda tô tentando lembrar.
1: Ah, eu também não sei, não.
0: Pra mim é Big Tower sempre, né?
1: É, pra
0: fomos
1: mim
0: na Big Tower, fomos numa montanha russa, foi muito legal, foi muito divertido.
1: Ah, eu fui também, fui com meus pais, foi muito legal, muito divertido. Fui em brinquedo que eu falei que eu não ia ir, mas daí o meu pai foi e a minha irmã foram, eu falei, ah, tá
0: coragem.
1: Todo mundo indo, eu vou ir também.
0: Coragem, Júlia.
1: Me arrependi, mas eu
0: fui. Não, mas curtiu, né? O que
1: não,
0: importa
1: eu
0: é
1: curti,
0: isso.
1: curti muito. E a gente vai querer presentear também os nossos ouvintes, né, Nilo?
0: Claro.
1: Então agora...
0: Agora.
1: A primeira pessoa...
0: Peraí, tem que responder alguma coisa, porque
1: claro.
0: Senão já recebi um monte aqui. Eu quero,
1: não.
0: Boa tarde, eu quero.
1: Não.
0: Tá, então vai lá.
1: Eu fiz uma brincadeira com o Bertoldo e eu gostei dessa brincadeira, Nilo.
0: É? Então tá, bora brincar.
1: A primeira pessoa que mandar um áudio imitando o chicote do Beto Carreiro.
0: O chicote do Beto Carreiro.
1: 3 ingressinhos.
0: Atenção, vamos lá. Ô, louco, olha aqui, ó.
1: Já?
0: Não, não é esse, né?
1: Já! Não, é mais, né?
0: Ó, chegou mais um. Também não.
2: Chilepte.
0: Chilepte.
1: Acho que não, né? Pessoal, vamos
2: Chilepte.
1: Lá. Qual que é o escolho do Beto Carreiro, cara?
0: Olha aqui, ó, chegou mais um.
1: Vamos.
2: Tchiu, tchiu, tchiu, tchiu.
1: Ah, esse tá mais parecido.
0: Tá mais parecido?
1: É,
2: tchiu,
1: mas...
2: tchiu, tchiu, tchiu.
1: É, mas também não dando, né?
0: Tá, essa. Tá, o primeiro que ficou parecido foi aqui, esse aqui, né?
1: Qual?
0: Calma, pessoal, que. Agora vamos ver. Esse foi da. Da Elza. Não mandem mais mensagens, porque senão eu vou. Assim, depois que você mandar o chicote, não mande mais nada, porque senão eu vou me perder aqui, galera.
1: Isso aí, né, galera? Senão é, tem que ser os primeiros, né?
0: É, ó lá, ó, agora é a da Janete.
1: O pessoal tá empolgado, hein? O pessoal tá empolgado.
0: O Cláudio César.
1: Vou deixar pra tu escolher, Nilo, porque tá difícil, hein? Tá difícil.
0: Eu tô me divertindo. Ô, Sônia, como que é?
1: Muito bom.
0: Ai, ai, ai, ai, ai, cara.
2: Tchau.
0: Eu não consigo mais falar, menina.
1: Galera, tá empolgada. Tu vai escolher um aí, Nilo.
0: Aquele lá, né, ó.
2: Tchiu, tchiu, tchiu, tchiu.
0: É esse o mais parecido?
1: Ó, a Nádia colocou lá no ai, grupo ai. Assim, ó. KKK, relâmpago. Acho que o pessoal tá imitando um relâmpago em vez de tá imitando chicote.
0: Sônia. A Sônia. A Sônia então foi tá. Essa. Não, a Sônia foi essa aqui, ó.
1: Ah.
0: Ó. E essa aqui, ó.
2: Tchiu, tchiu, tchiu, tchiu.
0: Qual ficou mais parecido?
1: Ah, eu acho que o segundo, né?
0: Esse aqui, ó.
2: Tchiu, tchiu, tchiu, tchiu.
1: Eu acho.
0: É esse?
1: É, mais ou menos, mas é esse, né?
0: Então tá, foi o que o pessoal mandou aqui.
1: Então tá.
0: Ai, tá saindo lágrima dos olhos.
1: É, o Nilo tá chorando aqui de tanto rir, gurizada.
0: Esse é da Elza Lúcia Kravec.
1: Então fica ligada ali no WhatsApp que eu já vou mandar uma mensagem que eu preciso de algumas informações aí pra fazer os ingressos.
0: Tá bom. Ai, ai, vamos de música.

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3: Muito bem, 4h48, a Pri tá preparada, né? Já estamos com roupa de ir, diz ela. Fala, manequinha!
4: Boa tarde, Nilo.
3: Boa manequinha tarde.
4: Tá junto, Nilo. Ô, Nilo, toca uma música de Sérgio Reis. Eu não sei se pode tocar essa música, toca o Menino da Porteira. Se puder tocar, tudo bem. Se não puder, mas manequinha...
5: 55.
4: Se não puder, toca outra.
3: Um abraço, manequinha! Oi, Fran Deon, tudo bem, Fran? Ótima semana pra você também, tá, queridona? Ótima segunda. Dirlene do FEC, minha querida, trabalhando, ligada, ouvindo a gente. A Joana Mara também. Oi, Joana, beijão pra você. Nádia Machado, ligada comigo também. A Maria Luísa. Oi, Maria Luísa. Ivonete, tudo bem?
6: Boa tarde, Nilo Deitor.
3: Boa
6: tarde. Aqui, ouvindo o pôr do sol sertanejo.
3: Aí é bonito.
6: Um abraço, Nilo.
3: Beijo, tudo de bom. Ô, Maria Goretti, tudo bem contigo? Ótima semana pra você, meu bem. Marli Otília, onde está você, Marli Otília? Não deu sinal. Selma não deu sinal. Cadê esse pessoal que não deu sinal? Diego Rori também não deu sinal. Onde vocês estão? Ligados com a menina sempre. Então tá bom, se estão ligados é a conta. Se estão ligados, ó, Luciana. Oi, Lu.
7: Bom dia, boa tarde. Vamos embora.
3: Vamos embora, a gente não para de jeito nenhum. Michel Teló. Mas viu, Luciana, é um bom dia. O dia vai até a meia-noite hoje. É um bom dia, tá

Bom demais, hein? Programação gostosa aqui, Wesley Safadão. Participação de Rei Vaqueiro, Displicente. Essa moda tá bombando no Brasil inteiro, né? Tá rodando demais, demais, demais, demais. Alô, Bocice, boa tarde. Chegou, né? Ah, tava com saudades. Beijo, tudo de bom. Alô, Maria de Fátima, beijão pra você. Lola, tudo bem, gremista? Estamos felizes hoje, né? Com certeza. Ô, Grêmio,

0: 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Boa tarde.
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2: Mulheres com medida protetiva vão receber spray de pimenta em Balneário Camboriú. Ao todo, 40 mulheres cadastradas no Alerta Mulher serão beneficiadas. A iniciativa foi anunciada hoje pela Prefeitura e faz parte das ações do Agosto Lilás. Antes de receber o equipamento, as mulheres vão passar por um treinamento de cerca de 3 horas. A capacitação será feita pela Guarda Municipal e vai ensinar o uso correto e seguro do spray. O Alerta Mulher foi lançado em março no aplicativo BC Digital. Por meio de um botão de emergência, mulheres com medida protetiva podem acionar a Guarda Municipal em caso de descumprimento da medida. O sistema também envia a localização da vítima em tempo real. Leia também portalmenina.com.br. Prédio com assinatura da Ferrari tem apartamentos a partir de R$3 milhões em Balneário Camboriú. Entregadores vão às ruas em Balneário Camboriú contra novas regras do iFood. Com as informações do Portal Menina News, Daiane Valentim.
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0: Agora 5:02.
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0: Menina! Muito bem, estamos aqui na programação da Rádio de 1 milhão de amigos, Balneário Camboriú, nossa querida Rádio Menina. Oh, coisa boa ouvir a rádio, né? Eu sei que tá chovendo, o pessoal, né? Tá dentro de casa, ou tá no trabalho, ou tá levando a gente de carona. Então, concentra aí, ouve a gente, tá bom? Ouve a gente aí, né, Heloína? Tá chovendo, diz ela. Dá-lhe chuva, Nilo! Simone do Amaral tá curtindo a gente. A Selma também já confirmou a audiência aqui, né, Selma? Beijo pra você, minha querida. Tudo de bom. Alô, Alberto!
17: Boa tarde, Nilo. Boa tarde a toda a Rádio Menina FM.
0: Boa tarde, excelente amigão.
17: Segunda-feira abençoada. Tamo junto. Sempre ligadinho na melhor. Um abraço, tudo de bom.
0: Valeu, aquele abraço, meu amigo. E a Vani também. Fala, Vani, você tá bem, queridona?
18: Boa tarde, Nilo, tudo bem?
0: Passando tudo bem.
18: Pra desejar uma excelente segunda-feira, abençoada semana para todos nós. Estamos aqui trabalhando e ouvindo a programação.
0: Abraço, tá certo, abração, beijão, Vani. Obrigado pela audiência. Ô, oh, coisa boa! A Fran também tá ouvindo a gente, né? A Francisca Coutinho. Oi, Francisca, um beijo pra você, tudo de bom, tá? Olha aí, olha aí, olha aí, Guilherme Santiago.

0: quê? É a moça dessa foto 3x4? É a foto ou é a moça? Ah, é a moça. Entendi. Ai, ai, ai. Vamos lá, ó. 5:11. Marli tava no trânsito, mas estava ouvindo, né? E agora tá em casa curtindo. Em casa ou trabalhando? Acho que tá trabalhando, né, Marli?
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Bote Fabiano, demais, demais, demais essa música, hein? Tá curtindo com a gente? Obrigado pelo carinho, pela audiência e pela sintonia. 5:22 tem Conrado e Alexandre.

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0: Vamos que vamos, 5h29. Chuvarada de novo. Rapaz.

0: Rapaz, alô Egito, tudo bem, Egito Ribeiro? Abraço pra você, amigão. Oi, Cleo.
1: Oi, Nilo, boa tarde.
0: Boa tarde, tudo bem, tudo bem, tudo bem. De ouvir, é isso mesmo, essa é a Rádio Menina de Balneário Camboriú. Quem tá comigo é a Nilma.
1: Vá, boa tarde.
0: Boa tarde, tudo bom, Nilma?
1: É, Nilo.
0: Oi.
1: Tudo bem? Tudo bem, sapo, meu Deus do céu, que de chuvarada, chuvarada. Aí, essa próxima música aí, estou aqui no Bela Praião, escutando o teu programa, que é maravilhoso aí. Ofereci pra galera que tá na escuta do programa, os amigos e amigas. E a vocês aí, obrigado, da Rádio Menino. Um abraço, Nil.
0: Tá joia! Obrigado, obrigado, obrigado, querida, pelo carinho, pela audiência e pela sintonia! E essa moda aqui? E essa moda, Elias? Um abraço, meu amigo, tudo de bom! Essa aqui tem gente que vai. Aumenta o volume, tem gente que vai curtir, tem gente que vai querer

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2: Agora 5:43.
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2: Bora, bora, bora, bora, bora, pôr do som. Menina. E daí, Lola, feliz com o teu Grêmio também, é? É, foi bom, né? Foi bom, mas levamos cada susto, meu Deus do céu. Heloína, beijão pra você, a Cléo, fala comigo.
22: Milo, o que você está sorteando hoje?
2: Hoje, dois ingressos do Cinema Arcoplex de Itajaí. Fala, Ivan.
23: É, meu amigo Nilo. E a chuva continua também.
2: Chove demais, hein, Ivan? Titãozinho e Chororó com Marília Mendonça.

0: Muito bem, agora tá na hora, tá na hora. Deixa apenas divulgar quem faturou aqui os ingressos, né? Quem faturou foi o Egito Ribeiro. Alô, Egito. Dois ingressos para o Cinema Arcoplex de Itajaí, tá bom, amigão? Um grande abraço para você, porque agora é hora de falar com ele. Gerson Felipe já está por aqui para trazermos aí os destaques de hoje do Canal 100. Afinal de contas, Tigrão está recebendo uma homenagem justíssima e o Gerson está por aqui hoje. Gerson, tudo bem? Boa tarde.
1: Tudo certo, Nilo Deitos. Muito boa tarde para você. Boa tarde especial para todo mundo que está acompanhando a nossa programação aqui na Rádio Menina. Nesta segunda-feira, muito, mas muito chuvosa, estarei na companhia de vocês aqui no Canal 100, enquanto, né, o Tigrão é homenageado pelo Conseg aqui de Balneário Camboriú. Então, é muito bacana, né? Faz pouco tempo que eu estava aqui com vocês, já estava com saudade e tô de volta.
0: Que legal. Vamos lá, então, o que nós vamos destacar hoje, apesar de toda essa chuva, né, que eu também acredito que seja um dos destaques aí, a previsão do tempo, né, para essa semana toda, Gerson.
1: Sabe que hoje eu comentei, Nilo, com o Marinho, ainda no Jornal da Menina, que a participação dele era a mais importante do dia, porque todo mundo estava muito preocupado com o clima. Quando eu estava vindo de Camboriú, voltando aqui para a Rádio Menina, começou a chover forte novamente. Então a gente teve uma manhã com chuva muito intensa, um final de tarde também com chuva forte. Aí aquela pessoa que está saindo agora do trabalho pensa, putz, justamente na hora de sair do trabalho, já congestiona tudo, já pega chuva.
0: Bem verdade.
1: Complicado, né? Então a gente vai estar atualizando também os impactos da chuva aqui na região, né? Chuva que suspendeu aulas em Itajaí, em Camboriú também. Vamos falar com Edésio dos Santos, coordenador das bandas escolares e da banda municipal de Balneário Camboriú, até porque a Semana Cívica, ela começa já amanhã, dia 1º de setembro. Marcos Emerson Christ, ele é representante da OAB no programa Novos Caminhos, desenvolvido pelo Tribunal de Justiça de Santa Catarina, um evento, inclusive, que amplia as oportunidades para jovens em acolhimento, oportunidades no mercado de trabalho, ou seja, tem muita informação, notícias da economia, notícias do esporte, todo mundo convidado para mais uma edição do Canal 100.
0: Muito bem, Canal 100 que começa em instantes. E eu vou encerrando por aqui o Pôr do Som de hoje. Um abraço para você, muito obrigado pelo carinho e pela audiência. A gente se fala, a gente se vê amanhã. Tem mais Pôr do Som Sertanejo.
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13: Muito boa noite, está começando mais uma edição do Canal 100 aqui na Rádio Menina, exatamente, hoje comigo Gerson Felipe, atualizando todas as informações aqui da nossa região. É o Canal 100 chegando para te deixar bem informado nesta segunda-feira, muito, mas muito chuvosa aqui em Balneário Camboriú e região. Neste momento, 18 graus é a nossa temperatura, chove em Balneário Camboriú, foram cerca de 50 milímetros de chuva ao longo desta segunda-feira e também pegando a tarde de domingo. Então, muita água que caiu aqui na nossa região e, com certeza, este será um assunto que nós vamos atualizar, até porque em Camboriú tivemos aulas suspensas em 2 unidades de ensino no interior. Na cidade de Itajaí, 17 escolas que acabaram suspendendo aulas também. O estrago, o impacto foi maior no município de Itajaí e esse vai ser um dos principais assuntos do Canal 100, o verdadeiro canal da informação que está começando aqui na Rádio Menina, no 100.5 FM, na TV Mocinha, canal Unifique TV 18.1 e também pelas nossas redes sociais. 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E a sua participação sempre é muito importante e aguardada aqui conosco. Você pode enviar um WhatsApp através do nosso contato do jornalismo, comandado pela Daiane Valentim, no 99174-1005. E você também pode acionar Nilo Deitos no nosso WhatsApp artístico. Nilo Deitos, muito boa noite e vamos juntos em mais uma edição do Canal 100.
14: Boa noite, seja bem-vindo mais uma vez, Gerson Felipe, boa noite a você, boa noite, Daiane Valentim, boa noite também ao Marinho, que hoje faz ao vivo a sua participação. Você pode participar sim através do 47991381005, WhatsApp aqui da mesa de som do estúdio da Rádio Menina, e participe também pelo Instagram, pelo Facebook. São as redes sociais da sua rádio de 1 milhão de amigos.
13: Perfeito. É o nosso canal 100 que está aguardando a sua participação nesta segunda-feira, dia 31 de agosto, último dia do mês de agosto, a última edição do canal 100 no mês de agosto, e logo logo tá chegando setembro, e aí a gente tem já a transição do inverno para a nossa primavera. 6:07, tempo e temperatura é o nosso assunto agora aqui no canal 100.
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13: E quem tem todas as informações do tempo e temperatura é o nosso especialista Marinho Lopes Stringari Filho. Marinho, uma boa noite para você. Hoje, da mesma forma que eu falei no Jornal da Menina, quero repetir aqui no canal 100, a informação da previsão do tempo, da condição climática, é a informação mais importante que a gente pode levar hoje a quem está nos escutando, porque estamos em meio a alertas da Defesa Civil de chuva forte, chuva volumosa aqui para nossa região. Uma segunda-feira de chuva praticamente o dia inteiro, deu uma trégua na parte da tarde, mas aquele tempo nublado, voltou a chover forte no final da tarde. Marinho, novamente uma boa noite e conta pra gente como é que vai se comportar o clima aqui na nossa região. Alô? É, o Marinho, nós vamos ter que refazer o contato, eu acho, com ele, porque não deu certo. Enquanto isso, né, já vou aproveitar. Agora sim. Marinho, então agora que você tá me ouvindo bem, vamos reiniciar, por favor, as informações do tempo e temperatura. Boa noite.
11: É isso, boa noite, Gerson Felipe. Uma boa noite aos amigos aqui do Canal 100. E com toda essa chuvarada, Gerson, o trânsito está um caos. Muito complicado a questão do trânsito. Alô? Alô?
13: Tô te ouvindo, Marinho. Pode seguir.
11: Alô?
13: Pode seguir, Marinho.
11: Pode seguir?
13: Pode, estamos te ouvindo bem.
11: É, eu dizia que o trânsito está um caos, né? Com toda essa chuvarada, né, Gerson? Nós temos aí ainda áreas de instabilidade, núcleo de chuva passando pela nossa região. Então, nas próximas horas ainda há condição de enxurrada, chuva forte. E já sabemos aí, você já colocou que tivemos aí 50 milímetros de chuva. O acumulado de todo fim de semana em algumas regiões aqui do litoral norte já ultrapassou os 90, 100 milímetros no acumulado de todo fim de semana. Então, saturação do solo, há risco agora de deslizamentos. Quem mora em área de encosta vai ficar, tem que ficar bem atento aí quanto a essa situação, já que o nível dos rios também estão muito elevados. Cota de alerta aí chegando, muito complicada a situação de toda essa chuva aqui na região, Vale do Itajaí, litoral norte. E até, né, esses estragos e danos, como o granizo causou na região da Grande Florianópolis, chegou muito próximo da gente, viu? Para a meteorologia, viu, Gerson? 50 quilômetros não é nem muito considerado, né? Distância. Então, condição... Alô? Alô? Alô?
13: Tô te ouvindo, Marinho. Estamos te ouvindo o tempo inteiro. Alô?
11: Alô? Tá. Então, permanece essa condição de chuva intensa ainda nas próximas horas, pelo menos até a madrugada vamos ter chuva. Então, não está descartada a possibilidade de granizo, porque a temperatura, apesar de toda essa instabilidade, ainda continua elevada para a época do ano. O clima está abafado e a umidade relativa do ar está em torno de 97%. Isso é perigoso. Calor e umidade é o combustível para a formação de novos núcleos de tempestade que podem ser severas aqui na região. Vamos ficar atentos aos avisos e alertas da Defesa Civil, porque enxurradas, alagamentos e deslizamentos não estão descartados, e até queda de granizo pode voltar a ocorrer, Gerson.
13: O alerta que você cita, Marinho, para todas essas situações, né, enxurrada, granizo, né, tempestades, este alerta, ele permanece válido até quando aqui na nossa região?
11: Permanece até a madrugada e o amanhecer de amanhã, dia 1º, terça-feira. Essas condições permanecem até o amanhecer de amanhã. Depois as áreas começam a se afastar. Mas até lá, novos núcleos de tempestades e trovoadas podem voltar a trazer transtornos aqui nos municípios da região.
13: Bom, Marinho, para quem não sabe, né, além de trazer as informações do tempo aqui, ser técnico em meteorologia, você também é coordenador de monitoramento e alerta da Defesa Civil do município de Itajaí. E em Itajaí, nós tivemos aulas suspensas em 17 escolas no total, né, as aulas suspensas no período da tarde. Também tivemos aquele alarme, né, que chamou muita atenção O sistema de alerta foi acionado na região ali do Ribeirão da Murta, após o rio atingir a cota em Itajaí. Queria que você falasse um pouquinho, né, do que foi o trabalho realizado na cidade de Itajaí, que das cidades aqui da nossa região da Anfre, foi a cidade que acabou tendo mais problemas com a chuva hoje.
11: É, exatamente, até por causa da precipitação brusca em curto espaço de tempo, que acaba trazendo transtorno, né? Não há drenagem que dê conta, além de Itajaí, como vários municípios aqui da região, como Itapema, até Balneário, sofrem influência da maré. Então, na hora do pico de maré, estamos em lua cheia. A maré alta chega com um pico muito alto. Ele acaba represando as águas das bacias hidrográficas, de onde desce, e bem a água no momento de pico de maré, ela acaba represando. Então, causa transtornos e os alagamentos que devem continuar também nas próximas horas. A Defesa Civil do município de Itajaí teve muito trabalho, não só hoje, durante todo o fim de semana, com esses alertas, esses avisos, porque nós temos que comunicar com antecedência a população. A questão do Ribeirão da Murta lá no portal é um córrego que sobe muito rápido. Então, hoje pela manhã, nós tomamos a decisão de disparar a sirene que alerta a comunidade ali, para possível extravasamento do portal do Ribeirão da Murta. É, então nós temos o equipamento com sirene ali e a gente já passa a emitir esses alertas quando há risco de extravasar o rio, né? De sair da calha e atingir as residências ali do portal. Então, como medida preventiva, esse alarme foi acionado. Felizmente aí a água não saiu muito da cota do nível, né? Ficou na calha, mas esses alertas eles têm que dar. A população tem que se preparar, porque se ele subir muito rápido, não dá tempo de levantar as coisas, né? Então, esses alertas existem para isso, né? E por isso a gente tem que disparar para que a comunidade não seja pega de surpresa.
13: Perfeito, então, Marinho. Todo mundo segue em alerta, acompanhando bastante a previsão do tempo. E vamos esperar, vamos torcer para que a chuva mais intensa já tenha passado e que a gente não volte a ter problemas relacionados à questão climática aqui na nossa região. Muito obrigado, Marinho. Bom trabalho para você.
11: É, nós temos aí a projeção ainda, pode chover 50 milímetros, então é mais um volume intenso, esperamos que não chegue tanto, né? É a nossa vontade, né? Mas a previsão é de muita chuva ainda pela frente, vamos ficar atentos aos avisos e alertas, até a madrugada de amanhã, amanhecer, vai continuar essas condições. Um abraço, boa noite a todos, Gerson.
13: Valeu, Marinho, muito obrigado pelas informações importantes aqui da previsão do tempo, e você que está nos acompanhando, fique também em alerta em relação ao nosso portal menina.com.br, né? Fique bastante atento às informações do portal Menina. Também peço que você fique atento às nossas redes sociais, porque nós vamos estar atualizando, sim, tudo nas redes sociais e também no portal menina.com.br, porque já tivemos aulas, né, que foram suspensas e a gente não sabe como que vai ser a situação da madrugada. Nós podemos ter novamente, né, aulas sendo suspensas. Por exemplo, né, em Camboriú, foram aulas na escola Adolfo Ovidio Coppi, no Rio do Meio, e na escola Manuel Jasson, na localidade do Braço. A secretária Karen Krug, ela informou esse cancelamento das aulas no interior devido a pontos de alagamento nas vias de acesso às unidades. No município de Itajaí, também ali, como eu disse, 17 unidades escolares sem aula no período da tarde, e a gente fica na expectativa para que essa chuva realmente reduza e que a gente possa ter uma manhã tranquila, principalmente para quem vai estudar, para quem vai trabalhar, para as pessoas que vão, né, utilizar os serviços aqui da nossa região. Agora são 6 horas e 16 minutos. A gente vai em frente aqui no nosso jornal, no nosso canal 100, e vamos acionar a Daiane Valentim, que está chegando com os destaques de mais uma edição do canal 100. Daiane, boa noite. Já começamos com muita informação aqui no canal 100, conversando com o Marinho.
15: Boa noite, Gerson Felipe. Sentiu saudade, já está de volta aqui na bancada do Canal 100. Bem-vindo. Boa noite, Nilo Deitz. Boa noite aos nossos ouvintes. E a gente trouxe essas informações logo no início, porque é o assunto de hoje, né, Gerson? Mas nós vamos falar também com Edésio dos Santos, ele que é coordenador das bandas escolares da Banda Municipal de Balneário Camboriú, porque amanhã inicia a Semana Cívica aqui na cidade. Marcos Emerson, representante da OAB no programa Novos Caminhos, que é desenvolvido pelo Tribunal de Justiça de Santa Catarina, fala conosco, Gerson, sobre um evento aqui em Balneário Camboriú que busca ampliar oportunidades para jovens em acolhimento.
13: Perfeito. Todas as informações que vocês vão acompanhar conosco no Canal 100, né? O Canal 100 tá só começando. Você que tá preso no trânsito, tá em casa descansando já, Aumenta o volume, vem com a gente, são 6 horas e 17 minutos e está começando o Canal 100.
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13: Na economia, o dólar cai e fecha R$5,17, de olho na guerra Estados Unidos-Irã e no orçamento brasileiro.
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13: E o dólar fechou em queda de 0,31%, cotado hoje a R$5,17. O Ibovespa, principal índice da Bolsa Brasileira, subiu 1% aos 177.419 pontos e engatou a nona alta seguida. Os mercados começaram a semana sob pressão após uma nova escalada de conflito entre os Estados Unidos e o Irã. No Brasil, os investidores acompanham a agenda do governo e concentra compromissos ligados ao orçamento do ano que vem e também as negociações comerciais com os Estados Unidos. Inclusive, os norte-americanos realizaram sua primeira ofensiva contra o Irã desde o fim de julho. A nova escalada do conflito aumentou as preocupações com a inflação e impulsionou os preços do petróleo. O movimento valorizou as ações da Petrobras, que subiram mais de 3% e ajudaram a puxar o Ibovespa para o campo positivo. Os papéis do Banco do Brasil, que também avançaram mais de 3%, reforçaram a alta do índice. No Brasil, o governo apresenta ao Congresso o projeto do orçamento de 2027, enquanto a Câmara deve votar sobre a escala 6x1, ou seja, o fim da escala 6x1 e o fim da chamada taxa das blusinhas. Ministros do governo participam de eventos e reuniões sobre o orçamento e as negociações comerciais com os Estados Unidos. Nos negócios, a Natura anunciou a renúncia do presidente executivo João Paulo Ferreira, com efeito após 30 de setembro. A novidade fez as ações dispararem 9% na Bolsa, embora analistas sigam cautelosos com as perspectivas da companhia. O euro fechou o dia cotado a R$6,01 e a libra a R$7,02. 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E nas informações locais, a Unimed Litoral disponibiliza videoaula sobre cirurgia da obesidade com acesso gratuito a todos.
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13: A Unimed Litoral disponibilizou gratuitamente a todos os públicos videoaulas sobre cirurgia da obesidade, abordando os aspectos relevantes sobre o assunto. Preparadas ao longo de 8 meses por médicos e equipe multidisciplinar, as 5 videoaulas versam sobre cuidados pré e pós-operatórios nas áreas de enfermagem, educação física, fisioterapia, psicologia e nutrição. Após assistir cada videoaula, o interessado pode responder a um questionário online que avalia seu aproveitamento do conteúdo. A disponibilização gratuita da videoaula sobre a cirurgia da obesidade ao público em geral faz parte dos compromissos de educação em saúde da Unimed Litoral, como signatária dos Objetivos de Desenvolvimento Sustentável. Além da cirurgia da obesidade, a Unimed Litoral também disponibiliza gratuitamente videoaulas para gestantes, diabetes e hipertensão. 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E a Secretaria de Obras Móvel de Balneário Camboriú continua com seus atendimentos pelos bairros da região sul. Nesta semana, até sexta-feira, a unidade estará no bairro Jardim Parque Bandeirantes, ali perto do Expo Centro, com atendimento na rua Sebastião Fernandes Tourinho, número 194, em frente à Praça Pública. O projeto foi criado para facilitar o dia a dia dos moradores no acesso a serviços da Secretaria. Situações como buracos nas ruas, necessidade de reparos na drenagem, todas estas situações podem ser resolvidas de forma mais rápida. A população pode tirar dúvidas e fazer solicitações no próprio bairro, sem precisar ligar ou se deslocar até a prefeitura. Ao chegar na unidade, o cidadão é atendido pela equipe e registra sua demanda. Quando a solicitação é de competência da Secretaria de Obras, é emitida uma ordem de serviço que é encaminhada até as equipes responsáveis pela execução. Caso o pedido não seja de atribuição da pasta, o morador recebe a orientação necessária e a demanda é direcionada ao setor competente. 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
9: 6h29, de volta com o Canal 100. A gente vai seguindo com muita informação. Começamos hoje falando sobre chuva, defesa civil, né? E a defesa civil de Balneário Camboriú, ela está com inscrições abertas para pessoas interessadas em atuar como voluntárias em ações de prevenção.

0: preparação, resposta e reconstrução em situações de emergência e desastres. As inscrições estão abertas até 12 de setembro, com 30 vagas disponíveis. Os participantes passarão por uma capacitação de 20 horas com atividades teóricas e práticas e poderão também atuar no apoio às equipes da Defesa Civil ou na assistência humanitária à população afetada. Entre as atividades estão o apoio operacional em campo, identificação de áreas de risco, coleta de informações, acolhimento de famílias, organização de abrigos e triagem de donativos. A capacitação busca preparar os voluntários para uma atuação segura, organizada e integrada às equipes da Defesa Civil. A participação é voluntária e não gera vínculo empregatício ou remuneração. E a EMASA está ampliando as ações para melhorar o abastecimento de água em Balneário Camboriú. As intervenções acontecem desde a captação até a distribuição e buscam aumentar a eficiência do sistema e reduzir as perdas de água. Uma das principais ações é a setorização da rede. Hoje, a cidade conta com 25 distritos de medição e a previsão é chegar até 28. Com macromedidores instalados em pontos estratégicos, a EMASA consegue acompanhar quanta água é distribuída para cada região e identificar com mais rapidez possíveis vazamentos e alterações no consumo. Entre as melhorias, também chegaram à estação de tratamento de água 10 filtros que foram recuperados para aumentar a eficiência da produção de água tratada. Na captação, bombas estão sendo substituídas e os geradores foram elevados para proteger os equipamentos em períodos de chuva intensa. O objetivo é ter um sistema mais eficiente, seguro e preparado para os períodos de maior consumo. 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Vamos agora com a entrevista.
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0: E nós estamos em linha para conversar com Edésio dos Santos. Ele é coordenador das bandas escolares e da banda municipal de Balneário Camboriú, até porque amanhã começa a Semana Cívica. Edésio, muito boa noite e um prazer conversar com o senhor aqui no Canal 100.
3: Boa noite, Gerson. Tudo bem? Prazer é todo meu fazer uma entrevista aí com vocês. É só fazer as perguntas que eu estou aqui para responder.
0: Perfeito, Edésio. Fala um pouquinho pra gente como é que vai ser, né, o trabalho das bandas de Balneário Camboriú na Semana Cívica. A gente tem o momento, digamos assim, como ápice, que é o desfile do 7 de setembro, mas ao longo da semana também vão acontecer outras atividades.
3: Isso, a gente já começou a semana passada com algumas bandas escolares, né? E a banda municipal se apresentando em vários bairros da nossa cidade. E amanhã a gente tem o hasteamento da bandeira lá no pátio da prefeitura, 8 horas da manhã, que se inicia a Semana Cívica, né? Então a gente já está com bastante trabalho na rua essa semana que passou, essa que está vindo aí com a nossa banda municipal e as bandas escolares, né? Que nós, hoje a gente contém 14 bandas escolares em Balneário Camboriú, né? Então a gente procura botar todas, se apresentar nos seus bairros para fazer um trabalho bem bonito nosso aqui em Balneário Camboriú, né?
0: Até porque, e eu vou te falar uma coisa, Edésio, é um diferencial que Balneário Camboriú tem, tantas bandas escolares. Eu lembro que na minha época de estudante, lá em Caxias do Sul, na Serra Gaúcha, eu sempre quis fazer parte da banda, mas as escolas que eu estudei, tanto municipais como estaduais, elas não tinham, eram poucas escolas que tinham. E aqui em Balneário Camboriú tem essa tradição, né, das bandas escolares. E até eu queria entender um pouquinho melhor, Edésio, como é que funciona a formação dessas bandas? Por exemplo, um pai, uma mãe que está nos escutando agora, que gostaria que o seu filho fizesse parte de uma banda, de que forma que eles têm que proceder?
3: Então, Gerson, Balneário Camboriú é uma cidade que a gente pode dizer que é modelo nessa parte aí, porque eu acho que não tem nenhuma cidade que tenha essa quantidade de bandas que a gente tem, né? Que todos os nossos colégios aqui de Balneário, todos têm uma banda escolar, né? E como é que funciona? A gente pega os alunos a partir do quinto ano, né? E quando faz um trabalho com ele, esse ano a gente conseguiu pegar alguns do quarto ano também, porque a gente vai preparando um trabalho com eles, os professores, né? Que daí eles ficam até 4, 5 anos na banda do colégio. Aí depois que eles saem dessa banda, a gente procura jogar eles para a banda municipal, porque nós temos uma banda municipal em Balneário Camboriú. E é isso que a gente faz a diferença, né? Então, os alunos, depois que eles chegam a uma certa época, eles começam a participar da Banda Municipal de Balneário Camboriú, que é um projeto que nós temos escolar, né? A Banda Municipal, ela foi feita para isso, para pegar alunos nos colégios e passar para a Banda Municipal. Hoje, a gente pega mais por porte físico, assim, as crianças, porque os instrumentos que a gente tem, alguns instrumentos novos que chegaram agora, né? Foi um investimento muito grande nos colégios que foi feito. Então, são uns instrumentos assim que não dá para botar com criança, né? Tem que ser mais uma parte física um pouco mais fortinho, porque só pelo motivo do instrumento, não é porque a gente não quer colocar. Nossa vontade era começar desde o terceiro, quarto ano ali para frente, né? Mas o problema é que nossos instrumentos, eles são um pouco pesados, né? Para esse tipo de eventos que a gente tem. Mas agora também chegou, que a gente está trabalhando nas escolinhas também, agora já começamos a trabalhar também, chegaram outros instrumentos musicais, como escaleta, como lira, que aí a gente pode usar mais os pequenos, né? Começamos um trabalho com os pequenos.
0: Esse é uma forma de integrar todo mundo, né, Dési?
3: Isso, aí que a gente participa, tem muitos pais que nos acompanham, né, que tá sempre com a gente, inclusive semana, mês passado, nós tivemos em Gaspar, num campeonato, onde a banda municipal e outras bandas escolares foram campeãs também, né? Tivemos também lá em Segés, no Paraná, também fomos campeões lá com a banda municipal, com bandas escolares. Então, é um trabalho que a gente vem bem forte em Balneário Camboriú, né? Fazendo esse trabalho com as bandas municipais e a banda municipal e as escolares.
0: Perfeito. Bom, a gente falou um pouquinho sobre as atividades que acontecem ao longo da semana, mas claro que aquela preparação mais especial é justamente para o desfile. E nós vamos ter desfile em dois locais de Balneário Camboriú, né? Tem o desfile do centro, tem o desfile também da região da Barra. Já está tudo preparado. Quantas bandas vão em cada desfile?
3: Isso, Gerson. Não, já está tudo encaminhado, né? Todos já estamos já com o desfile já pronto. O desfile da Quarta Avenida, ele vai ser... ele começa às 9 horas da manhã, aonde todas as bandas desfilam, né? Tanto com os seus colégios do Rio para cá, que a gente diz, como também puxando algumas creches, né? E à tarde, elas vão para a Barra, para o bairro da Barra, que é um bairro tradicionalista, que todo ano a gente tem o nosso desfile cívico lá no bairro da Barra, né? Então lá a gente coloca algumas bandas, não vão todas, né? Então, só no centro desfilam as 14 bandas. E lá no bairro da Barra, então vai desfilar 10 bandas só pelos seus colégios e levando outras entidades que foram convidadas, né, que se inscreveram pro 7 de setembro. E a banda municipal, que ela faz as honras, né, da abertura do 7 de setembro, ele leva as autoridades na Quarta Avenida e também leva as autoridades também no bairro da Barra.
0: Qual que vai ser o horário dos desfiles, tanto na Quarta Avenida ali no centro, como também na Barra?
3: Na quarta, está previsto para as 14h, às 14 horas, né? A abertura do desfile. E na Barra, na Quarta Avenida, está previsto para as 9h da manhã. Às 14h é na Barra. Às 9h é o desfile da Quarta Avenida e às 14h o bairro da Barra.
0: Perfeito. A gente está conversando aqui, Edésio, a Daiane Valentim está colocando algumas imagens das bandas aqui de Balneário Camboriú, dos estudantes, na nossa live. E eu tava vendo quantos instrumentos distintos nós temos, né? Atualmente, hoje, a banda, digamos assim, a banda escolar, ela, a mais básica, ela tem quantos instrumentos e quantos integrantes?
3: Pois as bandas escolares, algumas, não são todas, né? Algumas bandas escolares hoje ela já tem a lira, tem os trompete, aí, e a parte de percussão, que são os instrumentos de percussão, né? Então, são algumas que já estão inseridas nas escolas, trompete, liras, escaletas, e outras já vem mais na parte só de percussão, né? Que daí é só os tambores mesmo, né? Já na banda municipal, aí, então, já é mais musicalidade, temos a percussão, temos aí a parte de instrumentos de música, né? E faz mais, aí é mais uma parte, uma banda mais completa, porque dela vem com hino, né? Música. Então, nós temos um repertório bem maior para nossas apresentações. E a banda escolar, é praticamente, ela é feita para algumas, para 7 de setembro, né? E algumas apresentações internas e outras apresentações em campeonato. Não são todas que disputam o campeonato, são algumas, né? E muitas não vão para campeonato.
0: Perfeito. Vocês conseguem também aproveitar muitos integrantes das bandas escolares depois da banda municipal? É um caminho natural começar na banda escolar e ir evoluindo até chegar na banda municipal? Ou os integrantes da banda municipal, os músicos, né, dessa banda, eles vêm de outras regiões, né, de outros, não passam necessariamente pelas bandas escolares?
3: Não, Gerson. A banda municipal é um projeto que ela vem próprio para isso, procurar alunos nas escolas, né, trazer das bandas escolares. Então, o que que acontece? Muitos alunos hoje, eles tocam nas bandas escolares e já são alunos também da banda municipal. É um projeto que a gente veio realmente para pegar, captar alunos de bandas escolares para formar esse projeto. Nós temos os nossos apoiadores, alguns que vêm para participar da nossa banda, né, que são amigos nossos, mas a maior parte, nós temos 80%, são alunos da rede, né? Da rede de ensino de Balneário Camboriú, e vem das bandas escolares.
0: Eu fiquei curioso agora, Edésio, você que, né, tá à frente aí da coordenação das bandas, toca algum instrumento?
3: Hoje eu tô, a minha, não é minha especialidade, musicalidade, né? Eu sou mais na parte da percussão, né? Porque eu já tô na banda, assim, então eu só troco a parte de percussão, né? De parte de musicalidade, eu não me profissionalizei na música, né? Eu venho mais da parte cívica mesmo, a parte toque cívico, né? Toque de percussão. Aí sim a gente toca, mas assim, de musicalidade, de trompete, de sax, isso aí eu não me especializei não, gente. Isso aí eu tô fora. Não é minha especialidade.
0: Não, mas já na percussão já é bastante importante, né? Porque toda banda tem que ter um bom percussionista. Bom, Edésio dos Santos, coordenador das bandas escolares de Balneário Camboriú e também da banda municipal, muito obrigado pela atenção aqui com o Canal 100. Um bom trabalho a você, a toda a sua equipe também. Eu sei que é uma semana muito importante, essa nossa semana cívica. Então, realmente, aí que seja uma semana com muita música e o principal, né? Muita música dos estudantes aqui de Balneário Camboriú. Forte abraço.
3: E faço um convite para vocês, já. E amanhã, se o tempo nos ajudar, né, nós estaremos no bairro do município com um desfile aberto da banda municipal. E no dia 3 a gente vai estar no bairro das Nações, fazendo esse às 5 horas da tarde, 5 e meia, né? Então a gente está fazendo um desfile aberto, como a gente fez na Atlântica, foi feito no bairro da Barra, foi feito na Vila Real, para a gente comemorar essa semana cívica nossa aí. Faço convite, se vocês quiserem prestigiar. Amanhã eu já passo o endereço certinho das ruas que a gente vai passar. Se você quiser fazer uma cobertura, a gente vai estar lá. Tá bom?
0: Fechado, meu amigo. Obrigado.
3: Obrigado. Valeu.
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0: 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Mais uma pausa no Canal 100. E na volta tem mais informação, tem entrevista. Fica com a gente, já voltamos.
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4: Seis horas e 51 minutos de volta com o canal 100 aqui na Rádio Menina. Muita informação nessa edição do canal 100 e segue o tempo chuvoso aqui na nossa região, uma segunda-feira realmente de muita instabilidade. Agora uma notícia interessante e boa para as mulheres, porque ao todo 40 mulheres cadastradas no Alerta Mulher vão ser beneficiadas por uma iniciativa bem bacana. Balneário Camboriú vai entregar spray de pimenta para mulheres com medida protetiva. Essa ação foi anunciada hoje pela Prefeitura e integra as atividades do Agosto Lilás, um mês de conscientização e combate à violência contra a mulher. Antes de receber o equipamento, as mulheres vão passar por um treinamento de aproximadamente 3 horas. A capacitação será feita pela Guarda Municipal, por um instrutor de tecnologias não letais e também por integrantes do Grupo de Proteção à Mulher. A ideia é orientar sobre o funcionamento do spray, o uso correto e os procedimentos de segurança. A iniciativa é respaldada por uma lei federal sancionada em julho deste ano, que autoriza mulheres maiores de 18 anos a adquirir e possuir spray de pimenta para defesa pessoal nos casos previstos pela legislação. O equipamento será entregue a mulheres que já possuem medida protetiva e estão cadastradas no Alerta Mulher. O sistema foi lançado em março deste ano dentro do aplicativo BC Digital. Por meio dele, mulheres com medida protetiva podem acionar a Guarda Municipal por um botão de emergência em casos de descumprimento da medida. Quando o botão é acionado, a guarda recebe um alerta prioritário e também pode acompanhar a localização da vítima em tempo real. O Alerta Mulher já foi utilizado em uma ocorrência real. Segundo a Prefeitura, naquela situação, a Guarda Municipal chegou ao local cerca de 4 minutos depois do acionamento. A Prefeitura afirma que a entrega do spray é uma iniciativa pioneira no país e representa mais uma ferramenta de proteção para mulheres em situação de risco. Vamos então conversar com a mulher aqui da nossa bancada, Daiane Valentim. Você já está pensando em comprar um spray de pimenta agora que aqui em Santa Catarina está autorizado, né, que as mulheres possam ter o spray de pimenta para defesa pessoal?
5: Com certeza, Gerson, porque é muito complicado, né? O nosso sonho era não precisar, né? Não precisar, né? Aprender luta, aprender defesa pessoal, carregar spray de pimenta. Mas infelizmente a gente ainda tem essa situação de casos de violência contra a mulher, né? E a gente fica com medo, né, Gerson? Eu lembro que outro dia eu tava conversando com a minha mãe e aí eu falei que eu tava no caminho pra casa, né? E eu tava descendo a rua, assim, e tinha um homem subindo a rua com uma bicicleta e ele desceu, assim, meio de uma vez, assim, da bicicleta, porque quando chegou na subidinha ele não conseguia mais pedalar e ele desceu pra empurrar. E eu já fiquei assustada, assim, com ele descendo, empurrando a bicicleta, né? Já peguei o celular, assim, pra, né? Pra se acontecesse alguma coisa e tal. E aí você... A minha mãe... Eu lembro que a minha mãe falou assim, a gente não sabe quem é quem, né? Quem tá com maldade, quem não tá, né? E ali sozinha na rua, enfim, já era escuro. Então a gente vive essa insegurança, né, Gerson? A gente não tem essa confiança, né? E mulher muito mais, né? Porque... Não só a gente está sujeita à situação de assalto, né? Mas também violência sexual, enfim. Então, é uma boa medida. Acredito que seja uma boa medida essa questão do spray de pimenta.
4: Eu gostaria que a minha mãe andasse com spray de pimenta na bolsa e também oriento que a minha mulher ande. Né? Porque, infelizmente, como disse a Dani Valentim, né, as mulheres estão numa situação de vulnerabilidade. em relação à nossa sociedade. Então tem que sim ter o cuidado. E aí tem gente que já tá falando assim, ah, mas e se a mulher usar o spray de pimenta em uma pessoa que não merece, que não deveria? Bom, pode acontecer, claro que pode acontecer. Mas a verdade é que hoje a gente vê as mulheres sofrendo violência do que muito mais o contrário. Então, acho que é uma medida bem importante.
6: Com certeza, Gerson, concordo em gênero, número e grau. Mas quero dar uma sugestão para as mulheres, para usá-los na cinta. Porque ela não vai conseguir achar na bolsa, viu?
4: Quando é
6: precisar, em situação de emergência, ela não acha na bolsa.
4: Ou deixar no bolso, né?
6: É, no bolso, na cintura.
4: Bolso aí, um lugar. Porque
6: uma bolsa, até você abrir o zíper de uma bolsa, até você colocar a mão. Mulheres carregam muitas coisas dentro da bolsa, né? A não ser que tenha um local pro lado de fora da bolsa, que algumas bolsas têm, né?
4: Aqueles bolsinhos
6: específicos lá que você possa colocá-lo, né?
4: É, tem que estar bem à mão, né? Porque até abrir a bolsa, tirar, né, e fazer o uso dele, tem que estar. Eu recomendaria ali no bolso, ali, né, no cinto ali também, mas tem que cuidar no cinto para não ficar à vista. Porque daqui a pouco também o malaco vê ali o spray e quer roubar o spray, né? Até isso tem que tomar cuidado. Não tá fácil não a situação. 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Hoje na parte da manhã, eu estive conversando com o Miguel Miranda, ele que é uma das lideranças do movimento Vidas Importam. Um movimento de motoboys, ciclistas e entregadores que vão fazer uma manifestação amanhã aqui em Balneário Camboriú. O ato começa às 15h na Avenida Atlântica e faz parte, então, como eu disse, do movimento Vidas Importam. Os trabalhadores protestam contra mudanças no modelo de remuneração das plataformas de entrega, em especial o iFood, e pedem melhores condições de trabalho. A mobilização ganhou força após a implantação do modelo Mais Entregas do iFood. Segundo os trabalhadores, a mudança aumentou a concentração de entregas e reduziu os valores pagos em algumas corridas. Uma das principais reivindicações é a criação de uma taxa mínima de R$ 10 para entregas de até 3 km de bicicleta e 4 km de moto. A categoria também pede pontos de apoio para os entregadores em Balneário Camboriú e a chegada de novas plataformas à região. Após a concentração, os manifestantes devem sair em carreata às 16h em direção ao Pontal Norte. O ato começa ali na região do trecho já reurbanizado da Orla da Praia Central e vai até o Pontal Norte. E segundo a organização, o ato só será adiado em caso de chuva muito intensa. Se tiver uma chuvinha meia boca, o Miguel disse que mesmo assim eles vão botar as motos e bikes na Avenida Atlântica e vão fazer essa manifestação. E aí eu fico pensando também, né? Os motoboys, eles merecem essa valorização, gente. Pessoal que tá na chuva, agora, por exemplo, tá chovendo, tem gente em casa pedindo um delivery. E tá lá o motoboy na chuva, né? O motoboy, ele não tem nenhum vínculo empregatício com o iFood. Ou seja, se ele bater a moto e ficar sem trabalhar 2-3 dias, ou que seja até mais, ele não ganha nada. É um trabalhador autônomo. E a gente entende que tem as vantagens de ser um trabalhador autônomo, como por exemplo, né, ele pode simplesmente, ah, tá chovendo, vou parar de trabalhar, vai pra casa. Amanhã não quer ir trabalhar, não vai, mas também não ganha. Então a gente tem que também entender o trabalho, e aí eu fico pensando, né, o iFood, que é a plataforma mais famosa, né, eles fazem, Nilo, investimentos milionários, né, vou pegar aqui um exemplo, Big Brother Brasil, da TV Globo. O iFood, ele fez um investimento de patrocínio na casa de milhões e milhões de reais. Mas aí na hora de ajudar o entregador, que é quem faz o negócio deles girar, é o entregador. Sem entregador não tem iFood. O restaurante, ele consegue continuar sem o iFood. Ele vai contratar um motoboy, como era antigamente, né? Antigamente a gente não pedia pelo aplicativo. Cada restaurante tinha o seu delivery, a sua teleentrega. ligava lá pro X, pro hambúrguer, vinha o motoboy lá do X do hambúrguer. Ligava pra pizzaria, vinha o motoboy da pizzaria. Né? E eu acho que o iFood... Acho não. Tenho certeza que o iFood não valoriza os seus entregadores, né, que são aí a razão de ser do seu negócio. Tem que ser muito mais valorizado. E nós também, que pagamos o serviço de teleentrega, de delivery, temos que aceitar pagar um pouquinho mais, né, gente? A gente tem que também botar a mão na consciência, né? A gente tem que aceitar pagar um pouquinho mais, desde que o valor vá para o entregador. Não adianta pagar mais e o valor ir para a plataforma. Acho que isso também é primordial para ter uma melhor relação de trabalho dos entregadores com as próprias plataformas e também com a comunidade como um todo. Agora são 7 horas. Daqui a pouquinho tem mais intervalo, mas antes eu quero lembrar você que se a sua empresa atua na construção civil e você quer ter apoio na área jurídica, saúde e segurança do trabalho, além de cursos e treinamentos voltados à atividade e inúmeros outros serviços de valor para os seus negócios, conheça o Sinduscom de Balneário Camboriú e Camboriú. 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Sinduscom, construindo com responsabilidade. 7 horas e 1 minutinho, tem mais entrevista aqui no Canal 100.
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4: Já está em linha para conversar conosco Marcos Emerson Krisch. Ele é representante da OAB no programa Novos Caminhos, desenvolvido pelo Tribunal de Justiça aqui de Santa Catarina. E a gente vai conversar sobre um evento que acontece, né, aqui na região, em Balneário Camboriú, justamente para dar mais oportunidades a estes jovens que estão em acolhimento e também precisam ingressar no mercado de trabalho. Marcos, uma boa noite. Muito prazer em falar com você aqui na edição do Canal 100.
7: Boa noite, Gerson. O prazer é todo meu falar mais uma vez contigo no Canal 100, na Rádio Menina e com os ouvintes.
4: Bom, o evento Conexão com Novos Caminhos, ele acontece amanhã, a partir das 7 horas da noite, no auditório da OAB aqui de Balneário Camboriú. As inscrições estão abertas e essa iniciativa, ela tem como principal objetivo aproximar os empresários destes jovens que estão em acolhimento e que precisam, né? A gente tem jovens que chegam aí a 16, 17, outros que já estão beirando 18 anos de idade e eles precisam muito dessa oportunidade para ingressar no mercado de trabalho.
7: Exatamente isso, Gerson. O programa Novos Caminhos, ele nasceu em Santa Catarina por meio da Fiesc do Tribunal de Justiça e da Fecomércio e ele tem como objetivo preparar esses jovens que estão em abrigo. Muito importante falar, principalmente para o empresário e para as pessoas que oportunizam o trabalho a esses jovens, que nós estamos falando de jovens que estão com medidas protetivas, ou seja, por algum motivo precisou a sociedade, o Poder Judiciário intervir e colocar essa criança ou adolescente num abrigo. Então, quando ele fica por muito tempo e acaba não sendo adotado, quando ele completa 18 anos, por lei, ele é obrigado a sair. E aí, como que faz? Simplesmente coloca esse jovem, esse já adulto, na rua? Não, nós precisamos de prepará-lo. Digo nós, a sociedade toda, porque a Constituição ela é muito clara, que todos nós temos o dever de cuidar da criança e do adolescente. Inclusive, também, Gerson, importante ressaltar que esse programa que surgiu em Santa Catarina, ele foi recentemente nacionalizado pelo Conselho Nacional de Justiça. Ou seja, mais uma vez, Santa Catarina na vanguarda, né? Criando algo e para que possa estar reverberando em todo o Brasil.
4: Muito importante essa situação, Marcos, esse tipo de programa, até porque, para que esse jovem, né, ele possa evoluir dentro da vida pessoal dele, ele vai precisar dessa oportunidade. A gente sabe a importância do trabalho, né? O trabalho, ele molda o caráter, ele coloca, né, aquele jovem como um ator social, tendo controle da própria vida. Então, se ele é um jovem, né, que já está passando por uma situação de uma certa vulnerabilidade em relação ao apoio familiar, sem emprego, ele vai também passar por uma vulnerabilidade financeira. Então, realmente, esse tipo de iniciativa é fundamental para garantir o futuro desses adolescentes.
7: Exatamente, Gerson. Como eu disse, esse programa, quando ele surgiu pelo tripé, né? Fiesc, TJ e a Associação dos Magistrados. Posteriormente, como é um programa tão bom, ele automaticamente já foi agregando novos parceiros, a OAB, Fecomércio, SESI, SENAI, enfim, várias entidades, e todos querem ser parceiros. Então, hoje nós buscamos justamente isso. E a OAB, enquanto parceira do programa Novos Caminhos, uma das principais funções dela é justamente isso, é de levar essa informação ao empresário. Haja vista que a OAB tem uma grande capilaridade e consegue chegar a todas as cidades. Então, nós temos essa preocupação de, principalmente, que o empresário conheça num primeiro momento o programa, porque uma vez que você conhece, automaticamente você se encanta por ele, porque é um programa que você faz bem ao próximo, que você ajuda a sociedade. Então, esse é o principal intuito nosso em levar o conhecimento do programa Novos Caminhos. E foi nesse sentido que nós idealizamos esse evento de amanhã na OAB, para que mais pessoas possam conhecer. E uma vez, como eu disse, né, que você conhece, você se encanta, não tem como ser diferente.
4: Esse chamamento é principalmente para os empresários aqui da região, né, que possam participar deste evento, né, um evento todo voltado ao Conexão com Novos Caminhos, né, ou seja, vai apresentar esse programa para quem ainda não conhece.
7: Exatamente, exatamente isso, Gerson. Então, é isso que nós queremos. Aquelas pessoas que não conheçam, fica o convite para que possam conhecer. Aqueles que já conhecem, fica o nosso convite para que possa estar abrindo as portas, também abrir as portas para uma qualificação e também para um emprego, melhor dizendo. E também é muito importante ressaltar que esses jovens no abrigo, eles recebem qualificação. Então, como eu disse, nós temos inúmeros parceiros, nós temos vários cursos para esses jovens, o SESI, o SENAI, SENAC, todas essas entidades capacitam esses jovens para que eles possam estar no mercado de trabalho. E é isso que nós devemos fazer, né? Enquanto cidadão, enquanto advogado, enquanto sociedade. Preocupar-se com principalmente com esse jovem que já está nessa situação de vulnerabilidade, precisamos auxiliá-lo no máximo que pudermos.
4: Marcos, eu não sei se você tem dados, né, dos últimos anos, quantos jovens em acolhimento já foram, né, inseridos no mercado de trabalho através do programa Novos Caminhos?
7: Gerson, eu não tenho esses dados de cabeça, mas eu posso te afirmar que são muitos jovens que já foram atendidos e inseridos no mercado de trabalho por meio do programa de Novos Caminhos. Inclusive, temos vários cases de sucesso de jovens que ficaram por muito tempo em abrigo e aí, quando saíram, já tinham trabalho, já estavam trabalhando, fazendo faculdade, inúmeros. Inclusive, os parceiros também disponibilizam bolsas para graduação para esses jovens. Então, ele já sai qualificado para o mercado de trabalho e preparado para a vida, né? Claro que não são todos, alguns têm umas demandas maiores, outras menores, mas estamos aí para auxiliar no que nós pudermos.
4: Perfeito, isso é muito importante, né? O trabalho, ele é fundamental na vida de qualquer pessoa. E você, empresário que está nos ouvindo, vou reforçar o convite. Amanhã, dia 1º de setembro, 7h, no auditório da OAB de Balneário Camboriú, o evento Conexão com Novos Caminhos. Vá lá, confira, né? Conheça de perto essa iniciativa e, por que não, abra espaço no quadro da sua empresa, né, para um jovem que está cheio de energia, querendo trabalhar. Tenho certeza que você não vai se arrepender. E por que não, né? Daqui uns anos, esse jovem que vai entrar, de repente, numa posição, né, mais baixa da empresa, ao longo do tempo ele vai galgando, vai crescendo e futuramente pode ser uma peça-chave dentro da sua organização. Marcos, é mais ou menos por aí, não é mesmo?
7: Exatamente isso, Gerson, exatamente isso. E só para relembrar aí o nosso amigo Tigrão também, de muitos anos, né, que ele não está hoje, mas que você o faz, apresenta o programa sempre muito bem também. Amanhã, então, todos os caminhos nos levam à OAB de Balneário Camboriú. A partir das 18h30, estaremos lá, contaremos com a presença da desembargadora, que coordena esse programa no âmbito do Tribunal de Justiça, de alguns juízes, de alguns promotores, de vários empresários e várias outras autoridades que possam estar oportunizando a vaga de emprego para esses jovens. Então, amanhã aguardamos todos na OAB às 18h30, Gerson.
4: Perfeito, muito obrigado. Quero agradecer imensamente aqui ao Marcos Emerson Krisch, representante da OAB no programa Novos Caminhos do Tribunal de Justiça aqui de Santa Catarina. Marcos, um forte abraço, né, uma boa noite e até uma próxima oportunidade.
7: Eu que agradeço, Gerson. Um abraço e ótima noite a todos.
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4: 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Intervalo, já voltamos com mais Canal 100.
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5: De volta com o canal 100 aqui na Rádio Menina. Agora são 7 horas e 17 minutos. A gente vai em frente com mais informação. E eu quero mandar um abraço pro meu amigo Robson Breda. Tudo de bom? Robson Breda, que tá sempre no trecho e sempre com a Rádio Menina. Será que o Robson, ele tá em casa agora ou tá no trecho ainda? O Robson, que mora lá na região do Nova Esperança, né, Robson? Aquele abraço pra você. Boa noite nessa segunda-feira. Daiane Valentim, tem mais gente mandando mensagem?
6: Inclusive o Robson estava com a gente acompanhando a entrevista ali, falando das bandas municipais, as bandas escolares, né? Ele disse tempo bom da escola, mas não sei se ele tá no trecho, se ele tá em casa, mas tá ligadinho aqui na Rádio Menina. Gerson, quem tá conosco?
5: Robson, eu quero saber qual era o instrumento que você tocava na banda escolar e qual que era a tua escola também, meu amigo. Quero que você, né, fale pra gente qual que era a tua especialidade aí dentro da banda. Manda aqui no WhatsApp que a gente bota no ar.
6: A vó Cícia aqui conosco também, Gerson, dizendo que ela foi passear e estava com saudades. Beijos pra nossa equipe. A Carla Lima aqui conosco também. Pessoal acompanhando, né, Germano Campos, o maninho da CCPU, né, ligado também no programa, Demi Mafra, Valdeci Moraes. Nossa galera aqui conosco, Gerson.
7: A Selma tá mandando aqui o recado, a vizinha do Gerson, né? São vizinhos lá. Ah, o Gerson manda bem pra caramba. Boa noite, abraço.
5: Obrigado a todas as mensagens. E eu quero saber, agora eu fiquei curioso, né? Eu quero saber o que o Robson tocava na banda da escola. E olha só, gente, a Emasa tá realizando uma obra que vai melhorar o abastecimento de água no Estaleiro e no Estaleirinho. Atenção você que mora na região das Praias Agrestes. Vai iniciar na quarta-feira a modernização dos boosters que abastecem os bairros Estaleiro e Estaleirinho. O equipamento é responsável por bombear água tratada para o reservatório R5, que atende então essa região do Estaleiro e Estaleirinho. O trabalho segue até quinta-feira e a autarquia, a Emasa, orienta que os moradores economizem água no período. A intervenção prevê a troca de todo o conjunto. Serão instaladas duas bombas novas de 60 cavalos, além da substituição de válvulas e vedações. As tubulações também serão elevadas para evitar o contato com infiltrações e o local vai ganhar ainda um abrigo metálico para proteger os equipamentos. Segundo a Emasa, a melhoria foi definida depois que uma das bombas apresentou falha durante uma manutenção. Outros componentes também foram danificados por infiltração de água. Conforme a autarquia, essa é uma das medidas após os casos de falta de água nos bairros durante este ano. Então, vamos esperar que essa substituição e manutenção resolva o problema lá nas Praias Agrestes. Você que mora no Estaleiro e Estaleirinho, conta pra gente, né? Ao longo aí do próximo mês, faz avaliação se vai resolver aí o problema, né, da falta de abastecimento que a gente tem de água em alguns momentos lá nas Praias Agrestes. Vale destacar ainda também que a Emasa detalha que o sistema deve ficar mais seguro e eficiente com a modernização, principalmente nos períodos de maior consumo, e ainda gerar economia de até 40% no gasto de energia. 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Balneário Camboriú vai realizar na próxima quinta-feira, dia 3, uma audiência pública para apresentar e discutir o programa Moradia Acessível. O encontro começa às 6:30 PM no plenário da Câmara de Vereadores e terá transmissão ao vivo pelo YouTube da Câmara. Durante a audiência, também serão discutidas operações urbanas consorciadas. Uma delas envolve a Avenida Marginal Leste, entre as ruas 3100 e 3300, além do trecho da rua 3208 até a Marginal Leste, no centro. A outra trata da Avenida Marginal Oeste, entre as ruas Dom Gregório e Dom Afonso, na região da Vila Real, e também ali próximo da Via Gastronômica. A audiência é aberta ao público e poderá ser acompanhada presencialmente ou pela transmissão online. Daiane Valentim, posso fazer como Luiz Carlos Tigrão e dar o meu pitaquinho? Posso dar o meu pitaquinho?
6: Está autorizado.
5: Bom, já que eu estou autorizado, seguinte, Prefeitura de Balneário Camboriú, precisamos saber de fato como vai funcionar o programa de moradia acessível. Itapema já está cadastrando moradores para receber casas populares. Itajaí já avançou também bastante, já se tem um modelo, uma ideia, e nesse momento estão sendo tratadas as iniciativas com a, na verdade, as parcerias com a iniciativa privada, né, para que seja feita a famosa PPI, né, a parceria público, na verdade é a PPI, parceria público-privada, né? Então, nós precisamos agora que Balneário Camboriú também divulgue, né, qual vai ser o seu programa, de que forma vai funcionar. Aqui já tem uma novidade, né? Algumas regiões que podem receber a moradia acessível. Mas Balneário Camboriú está atrasada em relação às cidades da região. Eu lembro, né? Se fala muito na política do ex-prefeito, do atual prefeito, tal, não sei o quê. No tempo do Fabrício, prometeram moradia popular. Nada. Nada, nada, nada. Agora com a prefeita Juliana Pavan, inclusive foi uma bandeira de governo, moradias populares. Estamos aguardando, né? Queremos mais informações, queremos entender de fato como será o programa de moradia acessível aqui em Balneário Camboriú. Porque até agora a gente não teve assim nenhum detalhe importante de como vai funcionar, quem vai poder participar, quais serão as faixas, vai ter casa como lá em Itapema, gratuita? Porque lá em Itapema é híbrido, né? Essas primeiras 90 casas, né? São 45 que vão ser dadas às pessoas, né, através dessa parceria, e 45 que serão, né, pagas com valores bem módicos. Então a gente quer entender, né, o morador de Balneário Camboriú, o trabalhador de Balneário Camboriú está ansioso, porque após a divulgação, a gente sabe que tem um longo período até que efetivamente, né, a gente tenha as pessoas recebendo as suas moradias. 7:24, a gente vai para a nossa última parada aqui no Canal 100, o verdadeiro canal da informação.
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11: De volta com o Canal 100, agora são 7 horas e 29 minutos. Nilo Deitos, vamos descobrir o que o Robson Breda tocava, qual era a banda dele, porque ele respondeu.
12: Tocava, pô, tocava ele, o instrutor era esse que tava aí, e o irmão dele, o Everaldo, era ele, o E10, né? Era o Edésio e o Everaldo. Fui. Toquei 3 anos, parece que foi. Daí me formei na escola, no terceirão. Depois foi continuado mais 1 ano, daí o cara de serviço, coisa lá, não sei fora, mas era legal, cara. Foi no Colégio da Barra. Era quando os dois, era esse aí, o irmão dele que cuidava ali, era legal pra caramba. Puta merda, dá saudade, tá? Fazia alvorada de manhã cedo ali, acordava o povo da barra ali. A tradição deles ali é bonita pra caramba. Hoje o cara não vai mais, mas tem mais tempo, né?
13: Se
12: não...
11: Valeu, Robson. Obrigado. Robson, então, relembrando os tempos da banda escolar lá no bairro da Barra, né? Quantas pessoas agora ouvindo esse áudio do Robson... Também não voltaram no tempo pro momento em que eram estudantes, tocavam em bandas, faziam os trabalhos, né, com os seus colegas. Tempo muito bom, né? Esse tempo da escola. Quando a gente tá no colégio.

0: colégio, a gente quer que passe logo. Depois que a gente sai, gostaria de poder, né, reviver e voltar a ter esses momentos com os colegas, quando a nossa preocupação era apenas as notas, né? A gente só se preocupava com as notas, em passar de ano, em fazer os trabalhos, não tinha boleto para pagar, né? Não tinha as preocupações da vida adulta, realmente era bom demais. 7:31, daqui a pouquinho tem Esporte Total. Vocês sigam comigo aqui na Rádio Menina, não me abandonem, né? A Daiane Valentim e o Nilo Deitos vão continuar comigo, mas você também está convidado para atualizar tudo o que aconteceu, o que está acontecendo e também o que vai acontecer no esporte aqui da nossa região. Tá combinado então, dona Daiane Valentim? Vamos juntos para o Esporte Total?
1: Combinado, né? Seguimos aqui até as 21 horas contigo, com o Nilo Deitos e contando com a participação dos nossos ouvintes, né? Porque no Esporte Total tem enquete, tem prêmio para quem participar, né, Gerson? E olha só, né? Amanhã o Tigrão está de volta, né? Hoje Tigrão ausente porque ele foi receber a comenda da Ordem Pública Tiradentes, né? Esse reconhecimento, né, Gerson, pela participação como comunicador social na construção da democracia participativa, compromisso com a ordem pública, promoção da cidadania e defesa dos valores democráticos, né? Então o Tigrão recebendo essa homenagem, o Adilson de Souza também, né? Então por isso o Tigrão se ausentou hoje, mas amanhã estará de volta.
0: Como eu não estaria aqui, né, hoje para proporcionar que o Tigrão pudesse tranquilamente receber essa homenagem, que é muito merecida, tanto a ele como também ao Adilson de Souza, duas figuras muito importantes da comunicação regional. Antes de falar com o Nilo Deitos e já soltar a música do dia, eu quero lembrar que a evolução chegou na Globo Renault. 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Tem mais um recadinho ainda, Nilo? Vamos colocar um último recado no ar também? Antes de fechar aqui o Canal 100, o pessoal está participando. Participação tem prioridade.
2: Oi, Gerson, boa noite.
0: Boa noite.
2: Falar de fanfarra é uma boa parte da nossa vida, porque meu pai era instrutor da fanfarra, Luiz Damásio. E já tocou muitos anos, né, na fanfarra da Barra, junto com o Edésio, inclusive. Eles também tocaram a fanfarra dos veteranos ali. E meu pai fundou a fanfarra Mirim na época, lá no Guisland. Nossa, nem lembro que ano que era, a gente era bem pequenininha. Tocava na fanfarra Mirim, minhas irmãs tocavam na fanfarra adulta. Depois a gente passou pra fanfarra adulta. Então passamos por todos os instrumentos também. E não era mole não, meu pai não dava moleza pra gente não. Era uma época muito boa da nossa vida. Nossa, que lembrança maravilhosa, muito legal.
0: Que bacana, a Ari, que é a esposa do Bertoldo, participando aqui com a gente. Bertoldo, nosso colega aqui da Rádio Menina, diretor artístico aqui da rádio. E, Ari, você vai ter que vir tocar um trombone no Bote a Boca no Trombone. Tá desafiada agora, já que passou pela banda, já arrumou uma missão para o Bote a Boca no Trombone, que é vir tocar de manhã cedinho com a gente. 7:34, agora sim, Nilo Deitos. Daqui a pouquinho a gente volta a se encontrar no Esporte Total, mas tem também o encerramento musical aqui no Canal 100, com The Doors, Riders on the Storm, meu amigo.
3: É isso aí, a gente já colocou a música aqui do The Doors, Jim Morrison, né? Jim Morrison, inesquecível. E é vapt-vupt, vamos ali e já voltamos.
0: Já diria o professor Raimundo.
3: É isso aí.
0: Valeu, gente. Canal 100 acabando, mas todo mundo convidado a continuar conosco, porque tá chegando o Esporte Total.

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0: Muito boa noite. Estamos entrando em campo, nas quadras, nas piscinas, nos tatames, nas pistas. É o Esporte Total chegando em mais uma segunda-feira à noite para atualizar tudo o que aconteceu, o que está acontecendo e também o que vai acontecer no mundo esportivo. É o nosso compromisso de toda segunda-feira à noite atualizar as informações, até porque vocês já sabem, aqui no Esporte Total você encontra a casa de todas as modalidades esportivas. E a nossa equipe sempre preparadíssima para levar até você muita informação. Na operação de áudio, ele, Nilo Deitos. Muito boa noite.
1: Boa noite, Gerson Felipe. Boa noite, Daiane Valentim. Agora num clima mais tranquilo, porque o jornal a gente procura ser mais, né? Mas aqui no esporte, cara, eu só posso estar feliz hoje. Embora meu time não jogou bem, mas vencemos. O nosso arquirrival tropeçou, então pra mim tá tudo bem no dia de hoje.
0: Ou seja, nada como um dia após o outro, e ainda mais se naquele dia de ontem, no caso, nós colocamos mais 3 pontinhos na conta na tabela do Brasileirão.
1: Nada como um dia após o outro, com o intervalo de uma vitória gremista. Tá tudo bem.
0: Aí fica tudo azul, tudo feliz demais.
1: É isso aí.
0: Do outro lado da bancada tá chegando ela, a nossa representante do bando de loucos que não se deu tão bem na rodada. Boa noite, minha amiga Daiane Valentim.
2: Olha só, boa noite, Gerson Felipe. Boa noite, Nilo Deitos. Novamente, boa noite aos nossos ouvintes. Eu não quero falar sobre futebol hoje.
1: O Neymar pela ponta esquerda. Driblou o primeiro, passou pelo segundo, jogou na minha flecha.
0: Vamos falar de vôlei hoje, fica tranquila.
1: Gerson.
0: Tem MotoGP, tem Porsche Cup.
1: Vamos falar a verdade, o Neymar começou a jogar bola, voltou a jogar bola. Você tem visto os lances dele nos últimos 3 jogos?
0: Ele tá melhorando.
1: Tá bem.
0: E aquela falta já era pra ter feito o gol na cobrança de falta.
1: A cobrança, né?
0: No rebote, o Santos fez o gol, pra quem não acompanhou a partida, foi justamente num rebote em uma falta cobrada pelo Neymar, que tá em grande fase.
1: E que defesa do goleiro do Corinthians, né?
0: Hugo Souza, joga muita bola.
1: Na mão dele, na trave, e voltou, né?
0: E já que você começou no clima da corneta ao rival, próximo final de semana tem Santos e Inter. Depois de um Grenal pela Copa do Brasil. Pode ser um momento aí decisivo para a temporada do Internacional do Colorado Gaúcho.
1: É, os jornalistas do Rio Grande, os colorados, porque tem aqueles que se entregam como colorados e gremistas, né?
0: Isso é uma coisa muito do Rio Grande do Sul, né? Os identificados.
1: Isso, muito particular de lá. Os colorados dizem que estão mais preocupados com o Campeonato Brasileiro do que com a Copa do Brasil.
0: Mas ao mesmo tempo, Nilo, eu acho que isso é um pouquinho de conversa para boi dormir, para desviar o foco,
1: né?
0: É, eles são malandros também, não dá para confiar assim de olho fechado, não. Eles vão dizendo isso, não, é Brasileirão, a gente não tá nem aí. Quando chega quinta-feira, arma um marapuca pra gente na arena.
1: Pois é, agora, voltando a falar do Santos, o Neymar voltou a jogar futebol, ele e Gabigol estão muito entrosados ali e, viu, pode esquecer, Santos não cai.
0: Tá chegando o Arthur, inclusive.
1: Tá chegando o Enceradeira, que agora pra mim é Enceradeira já.
0: É. Arthur, Rodinei também, lateral direito, bom jogador que tá chegando.
1: Bom jogador.
0: E o Santos tá contratando mais um outro lateral esquerdo, o Emerson Palmieri. Também é um bom jogador. Então o Santos tá se reforçando forte. Eu não sei da onde que estão tirando dinheiro.
1: Neymar.
0: Deve ser. O Neymar vai pagar o Arthur.
1: Vai pagar o Arthur.
0: Os outros eu não sei se também tem dinheiro do Neymar ali no meio. Mas o Neymar, além de jogar, ele é o banco também do Santos, né? Não o banco de reservas, o banco monetário.
1: A SAF Neymar vai comprar o Santos, hein? Aguardo.
0: Não duvido que logo, logo o Santos, ele vai ter um dono e não será o Neymar. Será o Neymar pai.
1: Neymar pai.
0: Ele que vai ser o dono da SAF do Santos. Dá na mesma, né? Mas o Neymar pai que é o cara dos negócios. Bom, já sentiram o clima aqui do Esporte Total? Tem corneta, tem brincadeira. É, semana Grenal. A gente tá na expectativa pro clássico Grenal. E você pode participar. Por exemplo, você colorado, vai deixar o Nilo Deitos gritando Grêmio aí sozinho? Vai reagir? Manda uma mensagem no 991741005 e também no 991381005. Você palmeirense, vai deixar a Daiane Valentim ficar falando de Corinthians só? Reaja também através Você pode participar através do WhatsApp, que eu acabei de citar os contatos, mas também pelo nosso chat no YouTube Menina Play e no Facebook Rádio Menina ABC. 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
0: E nós vamos então à escalação das nossas atrações nesta segunda-feira aqui no Esporte Total. Vamos conversar com o Dado Feigl, porque a Celd está comemorando 20 anos e vai ter um evento especial, Resenha dos Amigos, com a presença de Romário. Teremos também o Denilson Show, Edilson Capitinha, Márcio Santos. Até agora, todos que eu citei são campeões mundiais com a seleção brasileira. Turma de 94 e turma de 2002 também. O Popó, boxeador, vai estar lá. A gente vai ter também a presença do Fernando Pires, que é irmão do Alexandre Pires. Vai estar fazendo um som lá. Muita gente bacana na Resenha dos Amigos no próximo dia 5 de setembro, aqui em Balneário Camboriú, na Celd no Nova Esperança. O professor Dori Edson Garcia, professor de vôlei lá em Camboriú, também conversa conosco. Tem matéria da Erika Guckert, até porque Balneário Camboriú conquistou o título brasileiro no vôleibol e garantiu vaga na etapa estadual da ULESC. Tem matéria com a Camille Guckert, porque tem catarinense que está na briga pelo título da Porsche Cup. E tem também o resumo dos campeonatos, muitas informações do mundo esportivo e a sua participação aí de casa na enquete. Hoje eu grenalizei, o Nilo nem sabia que eu ia trazer essa enquete e já começou no clima do Grenal. Porque nós temos um clássico Grenal na próxima quinta-feira pela Copa do Brasil e eu quero saber de você, torcedor, tanto gremistas como colorados, mas eu tô mais curioso ainda, Nilo, com a opinião daqueles que não torcem nem para Inter e nem para Grêmio. Quem vai passar no Grenal? Quem vai até a semifinal da Copa do Brasil? Vai ser o Grêmio ou vai ser o Colorado? Bom, eu e o Nilo não dá nem graça, né?
1: Rio do bairro da Zenha, bairro do Monumental.
2: É botar na tela.
1: Grêmio é puro sentimento. Somos a banda da geral.
0: O nosso palpite já tá aí, já tá dado. Grêmio vai passar. Não é quem vai vencer, inclusive, é quem vai passar. Porque em caso de empate, vamos para os pênaltis. E eu quero saber de você que está nos ouvindo. Mande a sua mensagem no 991741005, 991381005. Quem vai passar, Grêmio ou Inter? E tá valendo o que hoje, Nilo Deitos, para quem participar da enquete?
1: Nós temos mais um kit de talheres.
0: Mais um kit de talheres.
1: Isso aí.
0: É a Julie, ela quer que a gente aproveite aqui para sempre estar bem alimentado no Esporte Total.
1: Ela,
0: né,
1: quer que a gente marque um churrasco, acho que é, só
0: acho
1: pode.
0: Que ela tá dando uma indireta,
1: é,
0: né?
1: Acho que é uma indireta.
0: Mas eu quero saber dela, Daiane Valentim, que é torcedora do Corinthians. Frente a dois gremistas aqui, Daiane Valentim, quem que vai passar no Clássico Grenal? Sem pressão nenhuma, né? O Nilo tá quase jogando um celular nela aqui.
2: Já vou
0: apontar aqui um carregador externo para ela também. E aí, Daiane Valentim, quem passa?
2: Olha, eu vou dar um palpite na amizade aqui, né? Porque eu sou muito amiga de vocês.
0: Livre,
2: né,
0: espontânea
2: queridos,
0: pressão.
1: Obrigado.
2: Meus amigos, né? Eu torço pro Grêmio nessa, Gerson.
0: É isso aí. Grêmio, então, aqui, né? Claro que eu e o Nilo somos gremistas. A Daiane Valentim, ela foi aqui junto com a Geraldo Grêmio. Ela se uniu a Geraldo Grêmio aqui do Esporte Total e apostou no Grêmio também. E o pessoal, será que já tá participando? Daqui a pouquinho a gente traz os primeiros recados. Quem que vai passar? É Grêmio ou Inter? Quinta-feira, na Copa do Brasil.
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0: Vamos então fazer o nosso giro pelos campeonatos Brasil afora. E hoje eu vou começar pela Série C do Campeonato Brasileiro. Até porque, na terceira divisão do futebol nacional, a gente teve a 19ª rodada, a última da fase classificatória, e o Barra se salvou. Garantiu a permanência na Série C ao vencer o Volta Redonda sábado, na Arena do Barra, lá em Itajaí, às margens da BR-101. 2-0 para o Pescador, que chegou então a 21 pontos, 17º colocado, não foi rebaixado para a Série D. Além do Barra, que garantiu a permanência, o Figueirense venceu também a sua partida. O Figueira meteu 2-1 para cima da equipe do Maranhão no Orlando Scarpelli. E o Brusque empatou em 2-2 com o Guarani, lá no Brinco de Ouro da Princesa, em Campinas. Detalhe, o Brusque ficou então com a segunda colocação da fase classificatória, com 32 pontos. A equipe do Figueirense foi a 11ª com 28, a um pontinho de ficar dentro do G8, o time do Figueirense. E o Barra, né, ficou pertinho ali da zona de rebaixamento, mas conseguiu escapar. É o Pescador, que venceu o Catarinense nessa temporada, se prepara agora para a disputa da Copa Santa Catarina. Também tem destaque, vou deixar a Copa Santa Catarina, se sobrar tempo, lá para o finalzinho do Esporte Total. Mas também tem destaque para a Série A do Campeonato Brasileiro. Na primeira divisão do nosso futebol nacional, a gente teve 9 partidas no final de semana. O Atlético Mineiro meteu 2-1 para cima do Vitória. O São Paulo voltou a vencer 2-1 contra o Red Bull Bragantino. O Vasco, quem diria, hein? 3-1 para cima do Cruzeiro. Ótimo resultado do Vasco da Gama. O Atlético Paranaense empatou com o Fluminense em 3-3. Um jogo bem movimentado em Curitiba. Também tivemos o Flamengo, que aplicou 3-0 para cima do Botafogo. O Flamengo aí vencendo e vencendo bem o seu rival carioca. No clássico entre Corinthians e Santos, o Santos venceu, como a gente estava citando. 1-0 vitória santista dentro da Neoquímica Arena. O Mirassol empatou com o Palmeiras 1-1 no estádio do Maião. E o Grêmio meteu 3-1 para cima da Chapecoense na Arena do Grêmio em Porto Alegre. E ainda tivemos o Bahia, que de virada venceu o Internacional por 3-2 na Arena Fonte Nova, lá em Salvador. Tem rodada sendo finalizada hoje, porque já está rolando a bola para Remo e Coritiba. Já estamos aí com o início de partida para Remo e Coritiba. Né, tá rolando a bola para Remo e Coritiba lá no Mangueirão. É, lá no Mangueirão, em Belém do Pará, nós teremos esse duelo que a gente vai acompanhar aqui no Esporte Total e, claro, ir atualizando quando sair gol, deixar todo mundo bem informado desse jogo que encerra a 25ª rodada na Série A. Também aproveito para dar uma passadinha na Série B do Campeonato Brasileiro, porque a gente tem, sim, Série B do Brasileirão, com destaque para os catarinenses. A 25ª rodada foi disputada no último final de semana, sexta, sábado, domingo, e também temos jogos hoje e amanhã. Hoje tem bola rolando para Fortaleza 0, Operário também 0. Ontem o Criciúma perdeu para o CRB por 2-1 lá em Maceió, no estádio Rei Pelé. E na ressacada, o Avaí também perdeu para o Atlético Goianiense. O Avaí tomou um gol aos 48 do segundo tempo, estava empatando e no finalzinho acabou perdendo para o Dragão, como é conhecido, o Atlético Goianiense. Com a derrota, o Avaí não entra dentro da zona de rebaixamento. E o Criciúma, que estava dentro do G2 com a derrota, acabou caindo para a terceira colocação. O Criciúma, que há 3 rodadas não sabe o que é vencer na Série B do Campeonato Brasileiro, chegou a ser líder isolado e agora está fora do G2. Nesse momento, estaria disputando os playoffs, valendo o acesso da segunda para a primeira divisão. Também quero falar aqui no resumo dos campeonatos da Copa do Brasil. A gente tem amanhã, 9 horas da noite, o primeiro jogo da volta das quartas de final entre Atlético Mineiro e Cruzeiro, na Arena MRV em Belo Horizonte. No jogo de ida, empate em 1-1. Portanto, quem vencer no Clássico de Minas vai ficar com a vaga na próxima fase da Copa do Brasil. Em caso de empate, decisão por pênaltis. Quem passar de Atlético Mineiro ou Cruzeiro vai encarar o time que passar do duelo entre Grêmio e Internacional. Tem Grenal quinta-feira, 8 horas da noite, na Arena do Grêmio, em Porto Alegre, numa situação praticamente idêntica ao que aconteceu em Minas. No primeiro jogo, empate também, só que foi sem gols, 0-0. Quem vencer fica com a vaga, avança até a semifinal para pegar Cruzeiro ou Atlético Mineiro. Em caso de empate, a gente vai ter a decisão nas penalidades máximas. Aí aguenta coração, torcedor. No outro lado da chave, quarta-feira, se enfrentam Vitória e Vasco da Gama, 9:30 PM no Barradão. O Vasco venceu na ida por 1-0 e tem a vantagem do empate para avançar. E na outra partida de quartas de final, tem duelo de paulistas, clássico, para Santos e Palmeiras na Vila Belmiro. O Palmeiras venceu na ida por 3-0 e o Palmeiras, de certa forma, já está com um pezinho na semifinal da Copa do Brasil, porque o Santos teria que aplicar uma vitória por 3 gols de diferença para levar a disputa até os pênaltis, ou então vencer por 4 ou mais gols de vantagem para garantir a classificação no tempo normal. Vamos, né, aqui combinar. Tá bem difícil pro Santos, dificilmente vai conseguir eliminar o Palmeiras. Seria uma virada histórica da equipe de Neymar e companhia, que vai jogar na Vila Belmiro. O Santos, Nilo, que tá vindo de uma sequência complicada. Teve clássico na última quarta-feira, perdeu pro Palmeiras, 3-0. Clássico contra o Corinthians e vai para mais um clássico contra o Palmeiras. Então, uma sequência aí parecida com o Campeonato Paulista, mas jogos muito complicados pro Santos de Neymar.
1: Com certeza, tá numa crescente o Santos, né? Tá numa crescente, mas tem pela frente o líder do Campeonato Brasileiro, candidato ao título e candidato também, se você olhar na Copa do Brasil, um dos candidatos fortíssimos ao título da Copa do Brasil, o time do Palmeiras, né, Gerson? Queria só voltar lá no Campeonato Brasileiro, rapidinho, o jogo de hoje é muito importante, o Remo e Coxa. Porque se o Remo ganhar do Coritiba em casa, ele sai da zona do rebaixamento. Deixa Vasco, Inter e joga o Mirassol para a zona do rebaixamento. Porque daí o Remo vai a 26 pontos logo atrás do Grêmio, que tem 28. E se o Coxa vencer, o Coxa passa Bragantino e Atlético Mineiro, vai lá, cola no Cruzeiro na 7ª colocação do Campeonato Brasileiro. Um jogo muito importante esse, hein? Principalmente pro Remo.
0: Eu vou te dizer uma coisa, Nilo. Eu fecho agora vitória do Coritiba. Prefiro que o Coritiba ganhe, porque quem tá...
1: Pensando em Grêmio?
0: É, sim. Pensando em Grêmio, quem tá na parte de baixo da tabela, querendo fugir do Z4, tem que torcer pra aquela turma lá de baixo não pontuar, né? Já o Coritiba, uma vitória, ele vai se aproximar ali da zona de pré-libertadores. Torcedor Coxa Branca deve estar bem orgulhoso, né? Porque o Coritiba vem fazendo, sim, uma campanha, digamos, no mínimo segura nessa edição da Série A do Campeonato Brasileiro. Agora são 8:05. A gente faz a nossa primeira parada. Na volta, vá mandando mensagem. Manda mensagem pra gente. Quem vai passar no Grenal de quinta-feira? Grêmio ou Inter? Na volta do intervalo, tem entrevista e a sua participação aqui no Esporte Total.
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0: 8:05.
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0: De volta com o Esporte Total, agora são 8 horas e 11 minutos. Daqui a pouquinho tem resenha. Mas antes disso, Nilo Deitos, tem participação? O pessoal já tá dando seu palpite?
1: Tem sim, Gerson. Bruno Dordelli dizendo que ganhamos da Chape e agora vamos acabar com o planeta. Da Grêmio, diz ele. O Diego Rori, que é santista, Diego Rori, falou que o Grêmio passa. Simone Baju, que falou: hoje eu quero participar e quero falar de futebol. O Vascão ganhou, né?
0: Ah, tá feliz da vida. Grande Simone Baju, minha amiga.
1: Sobre a enquete, diz ela: o Grêmio, tô na torcida pelo Grêmio. O Grêmio vai passar. O Manequinha, fala, Manequinha.
16: Boa noite, Nilo. Eu acho, ô Nilo, eu acho que vai passar o Grêmio, Nilo.
1: Tomara, Manequinha.
0: Amém.
1: Agora tem aqui, esse aqui eu nem ia colocar no ar, mas vou colocar, tá?
17: Vamos ver. Boa noite, meu amigo Gerson.
1: Colorado.
17: Boa noite. Boa noite, Dai. Boa noite, grande
1: boa
17: amigo Nilo.
1: Boa noite, Ivan.
17: A todos, abençoada noite, com chuva.
16: Ô, Dino, muda de assunto, muda. Poxa, meu Inter perde, meu Bahia perde. É muita chuva, muita chuva. É da Internacional. Ô, Daiane, você não tá sozinha, não, tá?
1: Marli Otília. Boa noite, Nilo. Boa noite, Gerson. Daiane, Grêmio, com certeza.
18: Amém.
1: Aqui tá o Hernani Alves lá do Barra, lembra?
18: Opa.
1: O Hernani falou, olha só, Gerson e Nilo, gol bem parecido com o do jogo anterior, mesmo lado do campo e a vitória merecida do Pescador, segundo o nosso querido amigo, o Hernani. E o Tucci, Gerson, não ganham nem de pulga, vou ganhar de quem? Nossa.
18: Meu amigo Tucci também, esse é gremistaço,
1: Danilo. Esse é mais que nós, eu acho, né?
18: Não conhece o Tucci ainda?
1: Porque ele tá mais tempo torcendo que o Grêmio.
18: Tempo.
1: Do que a gente, né? Então eu acho que ele é mais grevista que a gente.
18: Vai gostar de conhecer o Tucci, tá? Porque é uma figura e esse é gremistãozão.
1: Esse é, né? Aí um pouco das mensagens que chegaram pra gente aqui. Diz que o presidente do Inter, o Barcelos, não viajou com a delegação pra Bahia porque ficou em Porto Alegre.
18: Ficou em Porto Alegre procurando algum dinheirinho no cofre porque a turma lá tá sem receber.
1: Ele falou que tá tentando vender o trator na Expo Inter.
18: É, talvez consiga, né? Expo Inter, inclusive, que não é um nome muito legal, né? Eu prefiro se fosse a Expo Grêmio, aí ficaria melhor.
1: Com certeza.
18: Daiane Valentim, o pessoal também participa através das nossas redes sociais.
2: Olha só, Gerson, a nossa ouvinte Regiane aqui conosco, né? A Regiane, ela que é palmeirense, o esposo dela, Iago, né? Ligadinho também, mas o Iago é vascaíno, né? E a Regiane aqui me cornetando, né? Dizendo que o Palmeiras vai vencer o Corinthians, que 3-1 pro Palmeiras, né? Mas veremos, minha amiga, veremos.
18: Eu provoquei, a turma apareceu, hein?
2: Pois é só falar de palmeirense que brota, né, Gerson?
18: Torcida gigante.
2: A Nádia Machado tá aqui conosco também, acompanhando a live. Ela tá torcendo pro Grêmio também, viu, Gerson?
18: Vamos, Nádia!
2: A Olga Uliane aqui também conosco. Um abraço, né? Já aproveitando, agradecer, né, esses nossos ouvintes que estão sempre aqui animando o Esporte Total. Eu ia falar Canal 100, quase.
18: É o tempo todo com você, a Rádio Menina, e o tempo todo com nós, os nossos queridos ouvintes, que vão acompanhar resenha aqui no Esporte Total.
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18: E nunca o nome resenha foi tão apropriado. Porque eu vou conversar agora com o Dado Feigl, e quando o Dado tá aqui, vocês sabem que é pra falar de coisa boa. Ele já esteve aqui pra falar da Pelada dos Amigos, já esteve aqui pra falar da Copa do Mundo na Celd, que foi um grande sucesso. E agora, pra comemorar os 20 anos da Celd, a gente vai ter a resenha dos amigos, craques que foram campeões em 94, campeões em 2002, craques de outros esportes também, como o Popó, estarão aqui em Balneário Camboriú. Teremos craques da música também, Fernando Pires, que é do Só Pra Contrariar, irmão do Alexandre Pires. Toda essa turma vai desembarcar em Balneário Camboriú e eles não vão estar na Praia Central, eles não vão estar no topo de nenhum edifício, eles vão estar no bairro Nova Esperança, comemorando os 20 anos da Celd. Muito boa noite, Dado.
19: Dado, pô, que apresentação, né? Bacana, obrigado mais uma vez pela oportunidade. E como você mesmo falou aí, 20 anos da Celd aí tá vindo com tudo.
18: Vindo muito forte. Eu falei sobre atração musical, falei sobre o Popó, mas passa a nominata, Dado, da turma do futebol. Porque tem uma turma, olha, que eu tenho certeza que muita gente que tá escutando agora já comemorou gol dessa turma que você vai falar agora.
19: A gente, na verdade, Gerson, o que que acontece? A Pelada dos Amigos é um evento que já acontece há 26 anos aqui em Balneário, né? A gente começou há muitos anos atrás e sempre tentando inovar, sempre tentando trazer novos nomes, enfim, sempre tentando se atualizar, porque a gente sabe que a régua de Balneário Camboriú é alta, né? E quando a gente começa a trazer muita gente de nome, a cada ano que passa se torna um desafio. Então, esse ano coincidiu de ter um evento que é os 20 anos da Celd, que esse realmente é o maior objetivo, né, da comemoração. E dentro do evento da Celd dos 20 anos, a gente está trazendo a Pelada dos Amigos com essa constelação aí de craques. Então a gente está confirmando, né, Romário, Denilson, Amaral, Edilson Capetinha, Popó do Box, ator Eric Johnson, Preto Casagrande, Magrão.
18: O Magrão do Inter?
19: Magrão do Inter, Alex Bruno, que mora aqui também, Márcio Santos, nosso tetracampeão também. É, Vitor Júnior, que tá morando aqui também. Vitor Júnior.
18: Tá morando aqui, tá o Vitor Júnior?
19: Também, tem alguns meses aí. E então, assim, o time ficou grande.
18: Uma turma muito boa. É. Né? E o mais bacana, Dado, é que as pessoas vão poder assistir gratuitamente nessa partida com vários craques. Porque o evento, que é a Resenha dos Amigos, ele tem dois momentos. O momento da partida, do jogo amistoso, com essas feras que você falou, e depois tem um momento com uma festa, com atrações musicais. Explica pra gente como é que vai funcionar todo esse evento.
19: Legal, é bom tu tocar nesse assunto, Gerson, até pra gente, porque queira ou não queira, gera algumas dúvidas, porque sempre teve a pelada dos amigos, mas nunca teve uma festa após, né? Então, como eu falei, o maior objetivo é a comemoração dos 20 anos da CELD, e a gente tá trazendo a pelada dos amigos pra dentro da CELD pra contemplar, né? Os clientes, os patrocinadores, apoiadores, enfim, a própria cidade. É, então, a pelada dos amigos, ela não tem cobrança de ingresso, né? Ela é 2 quilos de alimento, como sempre é, a todos esses anos aí que a gente faz, nunca foi cobrado, e esse ano não vai ser diferente. Então, a gente, na pelada aberta ao público, como sempre foi, embora é um espaço pequeno na CELD, então a gente também gosta de frisar que o pessoal chega antes e tal, porque realmente acreditamos que vai lotar, então que as pessoas acabam, quem quer levar seu filho ali e tal, nesses momentos, né, para poder estar bem próximo. Por outro lado, é bacana porque é muito próximo ali para poder ter o acesso aos jogadores, uma foto, um autógrafo, enfim, até mesmo um bate-papo, então que o pessoal chegue cedo. E aí, posteriormente ao jogo, que o jogo tá marcado para as 5 horas, 17 horas, às 18h30, 6h30 da tarde, acabando o jogo, na sequência já começa uma festa, que é uma festa grande, vai ser montada uma estrutura lá dentro da própria CELD, de uma das quadras. Então vai ser montado um palco lá. É, essa festa é terceirizada, então é algumas pessoas envolvidas, então, como eu falei, é uma festa grande, e aí na festa sim é cobrado o ingresso. Então é um ingresso no valor de R$50. A gente também colocou um ticket aí bem tranquilo para as atrações que vão estar ali. Fernando Pires, como você falou, pô, só para contrariar, o cantor Marquinhos, que é um cantor da regional aqui, que estava agora recente no programa Estrelas da Casa na Globo, né? É, infelizmente acabou sendo eliminado, mas estava lá, ou seja, foi selecionado, então é um cara que está despontando no cenário nacional. É, vai ter uma participação também, como sempre, do Eric Johnson, que ele ama fazer a parte dele lá cantando também, e obviamente...
18: O cara é um showman, né?
19: É, e os jogadores também que gostam do pagode ali, né? O Edilson Capetinho, que toca um cavaquinho, o Denilson toca um tantã, o Amaral toca um pandeiro, então assim, a galera com certeza vai estar participando dessa festa também na parte da música lá na festa.
18: O Edilson Capetinho é que muitas pessoas que não são do futebol puderam conhecer um pouco mais, porque participou do Big Brother Brasil, dessa última edição.
19: Exato.
18: E pra quem não sabe, o Edilson Capetinho, ele toca muito bem. É. Muito bem mesmo. Ele é realmente.
19: É um músico.
18: É um músico, tem um grande talento. Não é aquele cara que quebra um pouquinho ali. Ele toca cavaquinho como poucos.
19: Exatamente. Ele faz muito, ama, né? A música pra ele é, obviamente, é a segunda paixão. Como você falou, tava no Big Brother agora. É, como o próprio Popó também, que é um ídolo, né, nacional, e durante muito tempo as pessoas não tinham o conhecimento ou o reconhecimento que ele merecia. E aí, obviamente, agora nesses últimos anos aí, com algumas lutas aí, as pessoas puderam conhecer mais a história, o quanto ele representou o nosso país. Então, a gente tá montando um timaço, além de personalidades, parceiros, cara, que tem identidade com a CELD também, né, que tinha uma relação muito bacana com a Aline também. Então, assim, a gente fez questão de convidar um a um. O próprio Amaral, que era um amigo pessoal da Aline também, se tornou embaixador da CELD, fez uma campanha, né, junto com a minha filha também na CELD. Então, assim,
18: embaixador dos 20 anos da CELD.
19: Embaixador dos 20 anos. Então, assim, a gente, pô, escolheu uma galera top, assim. Então, a gente tá bem satisfeito com esse elenco.
18: Realmente, um elenco de estrelas. São os galácticos da CELD. Tem campeão, na verdade, tetracampeão mundial de boxe, que é o Popó. A gente tem tetracampeão com a seleção brasileira, né, o Romário e o Márcio Santos. Tem também pentacampeão com a seleção brasileira, aí que é o Edilson Capetinho e também o Denilson, e fora craques aí como o Amaral, O Amaral ganhou campeonato que é brasileiro, campeonatos estaduais. Por onde passou, levantou taça.
19: O Preto Casagrande, que naquele time do Santos, de Diego e Robinho, ele era o capitão muito daquele time. Então, assim, é um cara também.
18: Campeão brasileiro.
19: Campeão brasileiro, exatamente. Magrão também, pelo Inter, enfim.
18: Campeão de Libertadores com o Internacional, Magrão. É,
19: então, assim, o próprio Vitor Júnior jogou naquele time do Corinthians lá com o Ronaldo, com o Tevez, com a galera toda. No Botafogo, com o Sidorf.
18: O Vitor Júnior dá pra... Eu não sei se ele tava no time que foi campeão brasileiro do Tevez, eu não lembro. Mas dá pra falar sem sombra de dúvidas que ele foi campeão paulista com o Corinthians. Isso é certo.
19: Isso aí. Então, e tava no mil gols do Romário naquele jogo Vasco Sport.
18: O cara tem história, né? Tem história. Agora, Dado, você fala dessa turma aí com uma naturalidade, né? Que são ídolos, na verdade. Estamos falando de ídolos. É realmente muito prestígio que você e a Celdi têm pra trazer esse pessoal. Porque até no começo eu falava, né? O Romário vem pra Itajaí, pra Balneário Camboriú. A gente vai encontrar o Romário o quê? Num lançamento, né? Numa balada, na praia. Mesma coisa o Denilson. Ah, vai lá, joga um futevôlei, aproveita com a família. Mas você tá levando essa turma pra dentro da Celdi. Mostra realmente o prestígio que você e que a Celdi tem aqui em Balneário Camboriú.
19: É, Gerson, assim, é ruim a gente falar da gente mesmo, né? Mas, assim, cara, eu fico bem contente com essa amizade, cara, com esse carinho, cara, porque não é fácil, assim, né, trazer, como você falou, a agenda desses caras é muito lotada.
18: E os caras, eles vêm de graça, é bom falar, né, Dado?
19: Exatamente, isso é um ponto bem fundamental, até porque se cobrasse, não viabilizaria o evento. Eu sempre falo isso, um evento que é de graça, tal, como é que é? Essa conta não fecharia. Então, justamente pela amizade, pela consideração, por uma série de coisas, eles vêm, né? E a gente consegue realmente fazer um evento de excelência por conta da presença deles. Então, assim, é um feriado, é um 7 de setembro, né? A semana de 7 de setembro. Então, a agenda dos caras, pô, lotadas. Então, todos esses que a gente acabou de citar aqui, que estão confirmando presença, eles estão num momento de evidência. O Edilson acabou de sair do Big Brother, então a agenda dele ali, vários compromissos com a Globo. Denilson na Globo também, programa na Esporte TV. Romário, senador da República. Então, assim, Popó com um evento dele de luta. Então, enfim, o próprio Eric Johnson com peça de teatro no Rio de Janeiro. Cara, então, assim, reunir essa galera e trazer eles, cara.
18: Fernando Pires, final de semana aqui, que é o momento que os caras tocam por tudo também. É,
19: exatamente. Então,
18: feriado,
19: final de semana, onde realmente os shows acontecem na música. Cara, mas deu certo. Deu certo. E vai dar certo.
18: Deu certo, e você que tá nos ouvindo não pode perder essa. Gente, ingresso gratuito, entrada gratuita, melhor dizendo, pra acompanhar a partida. E depois só R$50. Porque tu acha que essa turma, tu acha que o Romário, Denilson, Edilson, né, Márcio Santos também, Maravilha. Tu acha que essa turma aí não...

0: link do site do Ingresso Nacional, e é onde a gente clica ali e adquire o ingresso.
1: Já compra o ingresso e já fica também com a sua participação na festa garantida. Dado, também quero aproveitar para a gente falar um pouquinho sobre a estrutura da CELT. Acho que isso é muito importante. Aquelas pessoas que são nativas de Balneário Camboriú, é difícil alguém que não conhece a CELT. Mas tem muita gente que está chegando também na cidade. Todo dia chega gente nova aqui em Balneário Camboriú. E a CELT é o maior complexo esportivo da cidade. Tem quadra, né, do nosso futebol 7. Tem também agora a novidade, né, com a quadra de areia, para a galera do beach tênis, do futebol também. Bar, né, um espaço realmente muito amplo para receber toda a família.
0: A CELT, o legado, né, a gente não pode esquecer disso nunca. O que a Aline construiu ali é algo realmente assim a ser admirado e copiado no Brasil todo. A gente recebe muitos elogios, né? Eu chegando agora lá, o feedback é muito positivo em relação à estrutura, porque a gente sabe um espaço daquele com qualidade de quadra, qualidade de espaço, estacionamento, serviço. Então, assim, a CELT de hoje está num patamar assim muito elevado, e a equipe, cara, maravilhosa. Então, assim, hoje a CELT ela é procurada para muitos eventos, né? Não é só simplesmente pro Ferini lá jogar futebol, é para aniversário de criança, que é um carro-chefe hoje da CELT, no sentido de fazer aniversários temáticos infantis. Então a CELT tá fazendo muito isso. Como tu falou, aulas de futebol, aulas de beach tênis, tem academia lá em cima, tem o Pilates agora, recente, agora também que inaugurou. Então, assim, a CELT de hoje, ela tem um serviço bem amplo, bem completo.
1: É realmente incrível, né? A gente, quando chega lá, a gente olha por fora, já vê que é grande, mas quando entra, não tem fim, cara. É incrivelmente. O bar resenha também, que é um bar muito completo, né? Não é aquele bar que tem só ali a cerveja, tem alimentação também, tem as churrasqueiras lá. Uma hora eu quero fazer um churrasco lá, Dado. Eu já combinei com a Renata pra gente pegar uma churrasqueira daquelas e fazer também assar uma carne lá. Então, realmente, um espaço sensacional. Bom, Dado, faz aquele último convite, aquele chamamento para a turma da Rádio Menina, que está acompanhando a rádio, no próximo sábado, dia 5, todos os caminhos levam até o Nova Esperança e até a CELT Esportes.
0: Então, fica aqui o meu convite a todo o povo morador aqui de Balneário, não só Balneário e região, para dia 5, a partir das 14 horas, já vai começar as finais do Ferino lá, Gerson, do campeonato interno da CELT. Então vai ter bons jogos de futsal. Logo na sequência, às 17 horas, o jogo principal, né, entre as artistas e estrelas aí do futebol. E na sequência, quando o juiz apitar, já começa o pagode lá, com a presença de vários músicos aí da região: Fernando Pires, cantor Marquinhos, Eric Jones, participação. Eu gosto de falar porque a galera adora a apresentação dele, ele gosta também, então é um cara que dispensa a apresentação, vai fazer o show dele também, além da música. Então, fica o convite, pessoal que puder, chegue cedo, porque realmente o espaço é limitado de lugares. Então, quanto mais cedo, mais se organizar, fica mais fácil. E vão lá com o espírito de que é uma comemoração única de 20 anos, né? Não são 20 dias, nem 2 anos, são 20 anos. Então, assim, a gente está preparando lá tudo com muito carinho, se apegando nos detalhes, assim, realmente para receber a galera. E com certeza quem tiver presente vai curtir um dia maravilhoso e um final de tarde para noite maravilhoso depois com o pagode.
1: E eu vou deixar todo mundo aqui com o gostinho da resenha dos amigos, porque eu fui presenteado aqui pelo Dado, quero agradecer. Né, com esse super kit aqui da resenha, tem o convite especial, pulseirinha, a maracutala também, que não pode faltar para animar, uma taça da CELT, realmente aqui tem o copo também da resenha dos amigos. Dado, muito obrigado, sábado estaremos lá e com certeza vai ser um evento incrível, como você disse, para a gente poder confraternizar e comemorar os 20 anos da CELT. Muito obrigado.
0: Eu que agradeço e tô esperando vocês lá.
1: 8 horas e 31 minutos, a gente faz mais uma parada e na volta tem mais Esporte Total. A gente sai do futebol e vai pro vôlei.
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1: Agora é 8h31.
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5: Vamos lá, de volta com o Esporte Total, 8 horas e 36 minutos. Eu tava aqui na resenha antes com o Dado e Nilo Deitos, eu nem dei uma olhadinha para o que estava acontecendo no duelo entre Remo e Coritiba.
6: 0-0.
5: 0-0, ainda nada de gols lá no Mangueirão em Belém do Pará. Daqui a pouquinho tem mais resenha, agora são 36 minutos do primeiro tempo. Temos mais recados para atualizar, Nilo Deitos?
6: Olha, aqui deu uma parada, a gente tem que indicar com o pessoal aí, Gerson.
5: Vamos então, né, participar, gente. Hoje valendo um jogo de talheres para quem mandar o seu palpite pro Grenal da próxima quinta-feira. Vamos em frente porque tem mais resenha aqui no Esporte Total.
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5: E a gente vai conversar com o professor Doriedson Garcia, ele que tá à frente do projeto de vôlei lá no município de Camboriú. Doriedson, muito boa noite, prazer recebê-lo aqui no Esporte Total. E você chegando, né? Com troféus, com medalhas também, mostrando que o vôlei de Camboriú é vitorioso e o projeto realmente tá colhendo bons frutos. Boa noite.
7: Boa noite, Gerson. Boa noite a todos, amigos do Esporte Total. É um prazer estar aqui contigo novamente.
5: Bom, fala um pouquinho então, né? Já vamos começar pela parte boa, né? Falar desses troféus que estão aqui. Eu vi que temos dos joguinhos.
7: Isso.
5: Né? Tem aqui também do brasileiro sub-19 de vôlei de praia também. Isso. Né? Muitos títulos.
7: A gente, depois de Bia, a gente numa sequência muito boa com outras meninas, que é com Mariane Bárbara, Gabriele, Gabriela. Então hoje, esse ano, ano passado nós já fomos campeão brasileiro, né? As meninas não jogaram joguinhos abertos, porque elas foram servir a seleção brasileira, foram para a França, e esse ano a gente conseguiu, foi uma loucura esse ano, foi uma competição em cima da outra, e onde as meninas novamente sagraram junto pelo estado, né? Campeãs brasileiras do sub-19, e com isso hoje Camboriú tem 4 títulos nacionais, né? Que são esses 4 títulos nacionais no feminino, do estado de Santa Catarina, é nosso, de Camboriú, é nosso, que é da nossa região, né? E os joguinhos abertos, que nós só tínhamos um título com Bia, né? Em 2022, Bia e Suzy, né? Que era uma parceria que nós tínhamos com o professor Chico de Pissarras. E graças a Deus, esse ano a gente conseguiu novamente essa conquista maravilhosa. E na sequência dos joguinhos, nós fomos para Fortaleza, pro Brasileiro de Clubes, que nós ficamos em terceiro. Aí o nível aumenta um pouquinho mais. Deu os clubes grandes, pegou uma menina boa dali, pegou outra de lá e faz uma seleção aí. Ainda nós conseguimos chegar bem, ficamos em terceiro geral, perdemos uma semifinal com um jogo muito bom em cima das meninas que foram campeãs, né? E as meninas do Clube Aeste, do Espírito Santo, uma equipe fortíssima. Então, assim, a gente perdeu 2-1, foi um bom jogo e ganhamos a disputa terceiro e quarto. Foi, assim, 20 dias de loucura, ficar em casa, chegar em casa, ficar uma noite a viajar. Então foi produtivo, foi muito bom.
5: Eu acompanhei bastante o teu trabalho com a Bia, mas eu queria saber agora qual que é a dupla que tá na evidência, essa dupla mais jovem, que você tá formando também em Camboriú no vôlei de praia.
7: Hoje é a Mariana e a Bárbara, né, que são as nossas meninas que foram campeãs desse sub-19, né, e dos joguinhos abertos. Hoje elas já estão no processo de universidade, eu espero que elas continuem ano que vem para jogar as competições a nível nacional, sub-21 daí, né, porque elas também têm condições de jogar o adulto, né, que isso é uma dupla promissora, né, só depende do atleta, né, eu até falo para eles que o querer não é eu, eles têm que querer continuar, né. O trabalho já está sendo desenvolvido para elas jogarem o sub-21 a partir do ano que vem. A Bia ainda está jogando o sub-21, o adulto, né? Aí eu tenho a Gabriele também, que é uma outra menina também, que é espetacular, cresceu muito, desenvolveu muito o voleibol dela, também joga o sub-21, e está vindo uma grande quantidade da parte masculina. A gente tem uma equipe bem legal hoje de quadra, né? E também alguns meninos vão jogar o vôlei de praia. Tem meninos uma média de 1,90m, 1,94m, hoje em Camboriú, no vôlei de quadra.
5: Uma turma bem alta mesmo.
7: Alta. Vôlei de quadra tá bem alto, os meninos.
5: Esses meninos, é qual categoria?
7: Hoje eles seriam sub-17, eles têm 16 anos. Então hoje a média da equipe é uma média de 1,85 dos meninos total.
5: Muito altos,
7: muito
5: hein?
7: Muito alto. Tem 11 meninos acima do 1,90.
5: Hoje, até Dori Edson, né, para as pessoas entenderem melhor, você trabalha com vôlei de praia e também com vôlei de quadra. Né? Dentro do teu projeto de vôlei lá em Camboriú, tem quantos, vamos falar aí, adolescentes, jovens, né? Eles não gostam muito quando falam adolescentes. Quantos jovens, então, estão dentro do teu projeto, no teu guarda-chuva?
7: É que hoje a gente tem mais pessoas trabalhando, né? A Bia tá me ajudando também com as escolinhas, que a Bia tá se formando esse ano agora em educação física.
5: Legal.
7: Né? Amanhã é o dia do professor de educação física, já deixo um abraço pra Bia em relação ao dia do profissional, né? Hoje a gente está atendendo uma média de 250 crianças e adolescentes do vôlei de
5: muita
7: quadra
5: gente.
7: E vôlei de praia a gente não comeu. Eu não comecei a fazer escolinha de vôlei de praia ainda, especificamente, né? Quadra eu levo para praia, para areia. Então agora a ideia é começar também a fazer o vôlei de praia, especificamente só o vôlei de praia, para não misturar, né? No futuro misturar sim, fazer o menino ou a menina jogar no vôlei de praia e levar para quadra, que facilita mais. Da quadra para levar para praia é um pouco mais difícil. Então, assim, tá bem legal hoje.
5: Dentro desse teu olho clínico pro vôlei, o que que tu observa no atleta da quadra e tu olha assim e fala, esse aí dá certo na areia, dá certo na praia?
7: Hoje, eu tenho um menino chamado Guilherme, quando ele começou a treinar conosco, ele tinha uma facilidade pra tudo, pra correr, pra alongar, tanto que ele cresceu muito e através disso ele teve um pequeno problema no joelho, da patela fica um pouquinho mais alto. Então, assim, é um menino com muita facilidade de fazer as coisas. Então, eu sempre tento olhar isso, a atenção, se eles conseguem manter o foco. O tamanho é importante. Hoje, no voleibol, a nível nacional, estadual, ou mundial até, né? O tamanho é importante. Mas eu tenho meninos que são baixos, mas são muito bons, são craques, né? E estão melhorando gradativamente, que com certeza chegarão a brigar num pódio a nível estadual, você não tem dúvida.
5: Bom, e já dentro disso, né, desses bons frutos que tu vem colhendo com o projeto, eu quero saber também como é que tá o apoio, né? A Prefeitura de Camboriú, através da Fundação Municipal de Esportes, tá apoiando, temos outras empresas também que apoiam. Hoje, como que esse projeto todo tá se sustentando?
7: Hoje, eu posso falar que eu já tenho um salário mais decente do que eu tinha no passado. Em 30 anos, essa é a primeira vez que eu tenho um salário decente.
5: E assim, Dori Edson, desculpa até te interromper, mas isso é muito importante. Sim. Que você fale, porque eu quis até antes pedir quantas crianças, jovens, enfim, estão dentro do projeto, por mais que hoje tenha a Bia também, outras pessoas ajudando, mas são 250 pessoas, jovens, que estão praticando esporte. E claro, que desse total, talvez chegue ao nível profissional, isso é normal. Faz parte.
7: Sim.
5: Mas eles estão entendendo como é fazer parte de um time, de uma equipe, responsabilidade, a questão física para eles que também é muito positiva.
7: Educacional, né?
5: Educacional, saúde.
7: Sim.
5: São vários os benefícios que essas crianças e jovens têm, e o principal também, eles estão dentro do esporte. A família sabe o que eles estão fazendo.
7: Perfeito.
5: Estão viajando pro jogo, estão treinando, não estão fazendo alguma coisa errada, que infelizmente hoje o nosso mundo também oferece.
7: Muito, oferece muito. Então, assim, hoje tem esse apoio da prefeitura, né? Como eu falei, eu trabalho 30 anos com esporte, 30 anos, quando eu trabalhava em escola, o salário era melhor, ponto. Mas na parte esportiva, essa é a melhor época da minha vida em salário. Temos um apoio da Fundação Municipal de Esportes, através do secretário de esporte, o senhor Gilberto, o prefeito Leonel Pavan e o Josias. A gente participa do edital, consegue ter esse recurso. Esse recurso a gente consegue pagar alimentação, hospedagem e não passagem aérea. Porque passagem aérea sai com CPF, não sai com CNPJ. Então tem esse probleminha por causa de pressão de conta, né? Então assim, hoje nós temos mais parcerias. Esse classificado da camiseta, tudo é parcerias, né? Então assim, com o financeiro eu tenho dois que me ajudam mensalmente, que também é, pra gente, a gente acha que é pouco, mas pra eles é bastante, porque ajudam bastante pessoas, né? Dá uma média de 150 cada um. Então hoje em dia eu tenho 300. Então hoje as meninas estão participando de algumas competições a nível estadual, elas estão inscritas, mas a gente não sabe se vão para a competição. A gente não tem essa grana para comprar passagem aérea, né? E hoje essa passagem aérea para te comprar pela prefeitura é mais difícil também. E tem responsabilidade fiscal, enfim, né? Sempre tem alguém denunciando, né? Então tem esse problema, eu já nem peço as passagens aéreas para a prefeitura, porque a gente já sabe que é mais difícil. Então hoje, a busca hoje a gente conseguir recurso é mais para as passagens aéreas.
5: Mas, né? Por exemplo, um transporte dentro do estado,
7: tem.
5: Aí a prefeitura
7: o
5: consegue...
7: Estadual, tudo, transporte disponível. Hoje não, não tem o que reclamar de outra gestão também, só questão salarial, né? Ponto, eu nunca tive isso. Teve, mas era muito baixo, né? Então hoje a gente tem essa estrutura, né? Tem um ginásio para treinar, tem um recurso que a gente recebe, que consegue comprar material, aos poucos eu vou comprando material, compro peso, compro bola, né? Tem alimentação tem a grana para pagar alimentação, tem a grana para pagar as taxas de arbitragem da federação, até temos crédito na federação, graças porque vai ficando sempre uma sobrinha das etapas. Então hoje o mais difícil é passagem aérea. Então hoje a nossa dificuldade é essa. Então hoje o projeto hoje a gente não consegue ir para todas as competições porque a gente não tem essa passagem, não tem a grana, a parte financeira. A gente não consegue essa ajuda dos nossos empresários da nossa região para isso, né? Eles acham que o voleibol não tem a visibilidade que tem o futebol, né? Então assim, hoje a gente em Camboriú nós temos 4 títulos nacionais, né? Títulos estaduais. As meninas vão ser campeãs, se Deus quiser, do sub-19, do sub-21, elas são líderes, né, da etapa do estadual, foram campeãs de joguinhos abertos, os meninos estão chegando bem também, o projeto está cada vez mais encorpado e nós passamos muito trabalho em relação a isso, com parcerias, com a parte financeira, é bem difícil, né?
5: Hoje é muito comum vocês terem que desistir de competições porque sim. Não tem a passagem?
7: Sim, sim, hoje eu tirei uma equipe do sub-21 que vai ser em Uberlândia por causa da passagem aérea. A gente é obrigado a confirmar as equipes, tu faz a inscrição, aí tem um prazo, por exemplo, o prazo era hoje, dia 31 de agosto. Se tu mantém a equipe, a Confederação Brasileira, ela vai emitir um boleto para você pagar, que é a taxa de inscrição, a taxa de arbitragem, que é R$350. Então se você mantém a equipe e não vai, tu vai perder dinheiro, entendeu? Então assim, eu preferi tirar, né? Porque não tem essa grana para ir. Tanto que, por exemplo, hoje a Mariana e a Bárbara, elas vão para a competição. A gente não sabe se vai de ônibus, ou eu vou pegar um carro da prefeitura para ir, ou a gente vai conseguir a grana para comprar passagem aérea, entendeu? Aí tem o sub-19 que vai ser em São Luís do Maranhão, em novembro. É um pouquinho mais longe.
5: Mais caro ainda a passagem.
7: Hoje já tá quase 3 contos, né? Uma passagem. Para uma pessoa, né? Então hoje essa dificuldade que a gente enfrenta é só essa. Hoje. Questão de comprar as passagens. O restante, a gente tá lutando cada dia. Tem um respaldo da gestão pública, né? Do prefeito Pavan e do secretário Gilberto. Então não tem que reclamar, entendeu? É difícil chegar nos empresários, né? Pedir essa grana, tal, todo mês, enfim. E fazer que eles entendam que o voleibol também traz o resultado igual ao futebol, né? Não é tão prestigiado igual ao futebol, mas a gente consegue trazer os resultados. Demora um pouquinho mais, mas a gente traz.
5: Né? Não, e até essa presença ali próxima do atleta, eu vou dizer, eu acho que hoje o resultado para quem investe no vôlei, ele vem de certa forma até mais rápido do que no futebol.
7: Exato, exato.
5: Porque no futebol, por exemplo, né? Você é empresário, quer ter visibilidade para sua marca. Vamos supor que você vai investir no Barra, né? O valor é muito mais alto que o do vôlei também.
7: É bem mais alto.
5: Muito mais alto. E pro atleta do futebol, ele conseguir despontar, a competição também é muito maior. Olha quantos times que a gente tem, né? Tentando um lugar ao sol. E aqui dentro do vôlei, né, o trabalho que é realizado, ele permite que às vezes aquele atleta que tem aptidão, mas só não tem oportunidade. Aí num projeto como esse, ele vai lá, tem a oportunidade e consegue aparecer, como você tem feito com as meninas, principalmente no vôlei de praia. Olha, é um trabalho que eu parabenizo, né? Porque realmente, olha, Camboriú não tinha essa tradição, não tem praia e tem títulos brasileiros de vôlei. Como é que explica?
7: De praia, né? Exatamente. A gente tá trabalhando bastante, graças a Deus. Como eu falo para as meninas, eu tenho minha cara de bravo, eu sou exigente, né? Ex-militar, um pouco exigente, né? Então, assim, eu trabalho pra caramba, né? Eu deixo de fazer algumas coisas porque eu gosto de trabalhar. Então, assim, se deixar, eu fico o dia inteiro na quadra e no ginásio, o dia inteiro, né? Então, hoje, eu tô aos poucos mostrando pras meninas como fazer o processo e correr atrás de um patrocínio, que às vezes tu não consegue fazer tudo, né? Então, hoje a Bia, que ela começa a entender assim, não, Douro, pô, é difícil, né? Mas ela consegue chegar em alguém para pedir um patrocínio, como ela pediu na Mormai, as meninas pediram na Mormai também, conseguiram, não é financeiro, mas vem em produtos, né? Então,
5: ajuda.
7: Assim, é um começo, né? Então, assim, elas entendem que hoje, se começar a bater na porta, começa a facilitar. Eu falo para elas que é mais fácil elas conseguirem a grana do que eu, porque elas têm um resultado, né? Eu chego lá pedir uma grana, ô, eu sou o treinador da fulana. Não, eu sou a fulana, eu quero um patrocínio. Consegue me dar um patrocínio de 100, 200? Então, assim, aos poucos elas estão entendendo. Então, hoje a nossa maior dificuldade é esse aí, né? Mas os resultados acabam deixando as dificuldades para trás, entendeu?
6: Gerson, eu posso só contribuir?
5: Claro, assim, sempre, claro. Nilo.
6: Eu primeiro parabenizar o Dori Edson pelo trabalho, e eu percebi que ele citou duas vezes a questão do salário. Olha, isso é fundamental, cara. Eu fiz faculdade de educação física, e a gente percebe o quão é importante a atividade física e o esporte, né, para essa nossa comunidade adolescente, juvenil, para se transformar em adultos regrados, né? Porque todo esporte tem a sua regra. E daí quando o cara fala que ele está satisfeito, ele não está pedindo mais, ele falou, estou satisfeito, estou satisfeito com o que eu estou recebendo hoje para fazer o que eu faço. Isso é nobre e é louvável de você, de elogiar, sabe, Dorias? Claro. Não é, tô te conhecendo hoje, nem te conhecia, né? Então, porque assim, eu trabalhei muito com isso, eu conheci muita gente, você também trabalhou muito como setorista esportivo, até trocamos ideia semana passada, e a gente vê a dificuldade que é em todos os aspectos do esporte amador, né? É difícil, é complicado, ele falava em R$100, das meninas conseguirem 100, 200 reais de patrocínio, cara, isso aí é dinheiro que as pessoas, empresários, não dão valor, mas para o atleta 100, 200 reais para ele poder participar de um campeonato brasileiro e trazer resultados é tão importante. Então,
5: tem gente que vai lá num final de semana e bebe muito mais que isso.
6: É, vai lá, uma pizza hoje. Uma pizza hoje é mais que R$100. Então, assim, só quero participar, dizer da minha felicidade de ver o teu trabalho. Obrigado. E dizer que realmente vale a pena investir não só no futebol, mas no voleibol, no handebol, no basquete. E o voleibol, como você falou, dois atletas, você imagina para transportar uma equipe do Barra lá para jogar contra o Náutico?
7: Maranhão.
6: Então, assim, é importantíssimo e eu acredito que o empresário que está nos ouvindo agora poderia realmente, de todas as formas, participar, porque é muito valioso.
5: E quem entrar,
6: obrigado,
5: de apoiador do Dori Edson, ele vai mandar mensagem pra gente, quem entrar de apoiador, a gente vai divulgar aqui no Esporte Total, hein? Eu tenho esse compromisso, a gente vai divulgar a marca da pessoa, pode mandar o endereço, o site, o que for, e a gente faz questão de ficar durante um mês citando aqui dentro do Esporte Total. Meu amigo Dori Edson, infelizmente o tempo voa aqui com o nosso bate-papo, já são 8:53, tô devendo ainda o último intervalo comercial, mas muito obrigado pela tua presença aqui, novamente parabéns pelo trabalho. E tá aí, ó, o resultado são esses troféus, medalhas que a gente tá vendo aqui. Vou pegar um, o Edson vai pegar um, vou pegar o outro aqui, ó. Olha aí, ó. Eu só tô de gaiato aqui, né? Quem ganhou foi o Dori Edson. Valeu, meu amigo. Obrigado, viu?
7: Obrigado, Gerson. Obrigado, Rádio Menina.
5: 8:54, intervalo. Já voltamos para finalizar o Esporte Total.
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5: 8:54.
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5: 8h59, voltando para dar tchau aqui no Esporte Total. Daiane Valentim, uma boa noite, até amanhã.
11: Boa noite, Gerson. Só o último registro aqui, o Romão, um abraço pra ele, tá torcendo pelo Grêmio também. Uma boa noite, me despeço de vocês. Ótima semana a todos.
5: E Nilo Deitos, quem vai levar o nosso conjunto de talheres aqui do Esporte Total na nossa enquete?
6: Bruno Dornelis.
5: Valeu, Bruno. Valeu, Nilo Deitos. A todo mundo que participou, uma ótima noite. 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Tudo bem no caminho. Um abraço a todos. Até amanhã. Tchau, tchau.
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21: Atenção, radialistas de todo o Brasil. É hora de noticiar os fatos que ajudam a construir um novo país. Direto dos estúdios da Empresa Brasil de Comunicação, em Brasília, vem aí a Voz do Brasil.
22: Em Brasília, 19 horas.
21: Está no ar a Voz do Brasil. As notícias do governo federal que movimentaram o país no dia de hoje.
23: Olá, boa noite.
22: Boa noite para você que nos acompanha em todo o país.
23: Segunda-feira, 31 de agosto de 2026.
22: Vamos aos destaques do dia.
23: Salário mínimo de R$ 1.741 para 2027.
22: Crescimento acima da inflação.
23: É o que propõe o projeto de lei orçamentária que será encaminhado ao Congresso Nacional. Graziele Bezerra.